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1: Olá, boa noite.
2: Boa noite para você que nos acompanha em todo o país.
1: Quinta-feira, 11 de junho de 2026.
2: Vamos ao destaque do dia: habitação.
1: Mais de 100 mil famílias terão posse de imóveis em periferias de 31 cidades.
2: Novo PAC vai investir 138 milhões de reais para que as prefeituras transfiram a titularidade dos imóveis.
1: Presidente Lula destaca que imóveis públicos ociosos também serão destinados a moradias e outras políticas.
3: A minha ideia era fazer uma prateleira de terra disponível para que a gente não precisasse ter invasão.
2: E ainda, queda no desmatamento.
1: Na Amazônia, a redução foi de 61% em maio desse ano, comparado a maio do ano passado.
2: E no Cerrado, a queda foi de 12%. O presidente disse que apresentará os dados aos Estados Unidos para reverter tarifas contra o Brasil.
1: E nós vamos falar também do Exame Nacional do Ensino Médio.
2: Inscrições terminam amanhã e o presidente do INEP, Manuel Palácios, conversa conosco sobre o que você precisa fazer para não perder a chance de fazer a prova.
1: Na apresentação da Voz do Brasil, Mariana Jungmann e Luciano Seixas.
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1: Mais de 100 mil famílias de 31 municípios serão beneficiadas por contratos de regularização fundiária.
2: Os documentos foram assinados hoje em cerimônia no Palácio do Planalto com a presença do presidente Lula.
1: Uma parceria com o programa Imóvel da Gente, que destina imóveis sem uso ou ociosos para atender necessidades da população, como saúde, educação e moradia.
4: Com a assinatura dos novos contratos nesta quinta-feira, mais de 100 mil famílias em 31 municípios serão beneficiadas com a posse definitiva do imóvel onde vivem. A iniciativa faz parte do programa Periferia Viva e prevê investimentos de 138 milhões de reais do novo PAC para que as prefeituras transfiram as titularidades dos imóveis. De acordo com o ministro das Cidades, Vladimir Lima, é o primeiro passo para dar dignidade a esses brasileiros.
5: Além da gente levar a regularização fundiária, a gente leva a urbanização de assentamentos precários, a gente leva água, drenagem, esgoto, melhoria habitacional, de forma a impactar positivamente vidas.
4: Os novos contratos somam-se a outros 14 em execução. O programa Periferia Viva é uma das ferramentas de democratização e destinação social do patrimônio da União e funciona em parceria com o programa Imóvel da Gente. A ideia é direcionar imóveis sem uso ou ociosos para políticas públicas, como afirmou o presidente Lula.
3: Não é preciso a gente ficar esperando que o movimento ocupe uma terra para a gente distribuir essa terra. A minha ideia era fazer uma prateleira de terra disponíveis, de terras ociosas, para que a gente não precisasse ter invasão, que a gente invadisse o movimento e entregasse para eles.
4: Desde 2023, o Imóvel da Gente destinou mais de 1.900 áreas e imóveis federais para atender necessidades da população, superando em quase 20% a meta estabelecida até o fim de 2026. A estimativa, segundo a ministra Esther Dueck, da Gestão e da Inovação em Serviços Públicos, é que as ações de moradia, titulação fundiária e instalação de equipamentos públicos beneficiem cerca de 400 mil famílias.
6: O patrimônio da União deixou de ser um conjunto de imóveis para se tornar, mais uma vez, um instrumento de justiça social, de desenvolvimento territorial e de fortalecimento de políticas públicas. A gente já está chegando hoje, com as entregas de hoje, a quase 1.900 imóveis, com a possibilidade de beneficiar 400 mil famílias.
4: Ao todo, as áreas destinadas somam mais de 18.500 quilômetros quadrados, cerca de 3 vezes o tamanho do Distrito Federal. Reportagem Gabriela Noronha.
2: O desmatamento na Amazônia legal teve redução de 61,4% em maio deste ano em relação ao mesmo mês de 2025.
1: É a maior queda percentual já registrada na região.
2: O mês também registrou queda de 12% no desmatamento no Cerrado.
1: Durante a apresentação dos dados hoje, o presidente Lula destacou que eles serão usados para reverter as sobretaxas impostas pelos Estados Unidos ao Brasil.
7: Os dados são do Sistema de Detecção de Desmatamentos em Tempo Real, DETER, feito pelo Instituto Nacional de Pesquisas Espaciais, o INPE, e mostram que foi registrada uma queda expressiva no desmatamento na Amazônia e no Cerrado brasileiro. Na Amazônia, em maio deste ano, a redução foi de 61% na comparação com o mesmo mês do ano passado. Em relação a maio de 2024, a queda foi de 26%. O ministro do Meio Ambiente, João Paulo Capobianco, destacou essa redução significativa.
8: Monitoramos isso dia a dia, o IBAMA indo a campo, fazendo os embargos remotos, o ICMBio indo a campo, impedindo o desmatamento em unidades de conservação federais e também agindo em terras indígenas e assentamentos, conseguimos esse feito fundamental.
7: Também foi registrada queda dos números de desmatamento no Cerrado em maio. A redução foi de 12% em relação ao mesmo mês do ano passado. Já na comparação com 2024, a queda foi de 25%. A ministra da Ciência, Tecnologia e Inovação, Luciana Santos, apontou que os dados são históricos e demonstram um compromisso do país com a ciência.
9: Essa divulgação dos dados é importante, a unidade de pesquisa do nosso ministério, que é o Instituto Nacional de Pesquisas Espaciais, reconhecida internacionalmente, faz valer aqui a sua diretriz, que é exatamente colocar a ciência a serviço dos grandes desafios nacionais, como o combate ao desmatamento e a proteção dos nossos biomas.
7: O presidente Lula, que acompanhou a divulgação dos dados, voltou a afirmar que o combate ao desmatamento é uma prioridade do governo brasileiro e que os avanços precisam ser reconhecidos pelos Estados Unidos, que alegam questões ambientais entre as justificativas para impor maiores tarifas comerciais.
10: Isso é importante porque nós vamos ter que pegar esses dados, mandar para o cidadão do comércio dos Estados Unidos, que coloca a questão do desmatamento como justificativa para punir o Brasil com uma taxação maior, e vamos comparar o que acontece no Brasil com o que acontece nos Estados Unidos. Eles não sabem o trabalho que nós fazemos para fazer com que o desmatamento chegue a desmatamento zero até 2030.
7: Para o Ministério do Meio Ambiente e Mudança do Clima, a queda no desmatamento é resultado de um trabalho amplo que passa pela intensificação de ações de fiscalização, aumento de investimentos no setor ambiental e pelo trabalho do governo federal na fiscalização das normas de acesso ao crédito rural. Reportagem, Márcia Fernandes.
2: O Enem, Exame Nacional do Ensino Médio, é a última etapa do ensino básico no Brasil.
1: É ele que abre a porta de entrada para o ensino superior e seleciona os estudantes para as vagas nas universidades públicas e privadas e nos institutos federais.
2: No caso dos estudantes do PEDMEI, a participação no Enem garante também uma bolsa adicional de R$200.
1: As inscrições acabam amanhã e hoje nós conversamos com Manuel Palácios, presidente do INEP, o instituto responsável pela execução do exame. Boa noite, presidente, bem-vindo.
11: Boa noite. É um prazer estar aqui com vocês. Boa noite para todos que nos acompanham.
1: Presidente, as inscrições foram prorrogadas até amanhã. Até que horas os estudantes podem fazer a inscrição? E há previsão de nova prorrogação no prazo?
11: Não, essa já foi a prorrogação possível. Às 23:59, ou seja, até a meia-noite de amanhã, todos podem fazer as suas inscrições na plataforma do INEP, enem.inep.gov.br/participante.
2: Agora, esse ano a gente teve a inscrição pré-preenchida para os estudantes de escolas públicas, né, presidente? E eu tenho aqui uma pergunta da Raquel Santos, de Alagoas. Ela tem uma dúvida exatamente sobre isso. Vamos ouvir.
12: Meu nome é Raquel Welter dos Santos, sou aluna da Escola Pública Maria Liel de Albuquerque Tavares, na cidade de Junqueiro, no estado de Alagoas, e minha inscrição para o Enem já está pré-preenchida. Mesmo assim, eu devo fazer a inscrição? E como eu faço isso?
11: Olha, esse ano nós tivemos a inscrição automática de todos aqueles que estão concluindo o terceiro ano do ensino médio na rede pública em todos os estados brasileiros. Essa inscrição automática, ela significa que estão todos devidamente registrados para fazer o Enem lá em novembro. Mas é preciso entrar na plataforma do INEP, entrar na página do participante para, primeiro, dizer qual é a língua estrangeira que vai fazer prova no final do ano, escolher entre inglês e espanhol. Também dizer se tem necessidade de algum tipo de atendimento especializado. É também na página do participante, na hora do preenchimento dos formulários, que essa solicitação é feita. E há um questionário do candidato, do participante, que deve ser respondido. Nos casos daqueles estudantes que querem fazer prova em outro município que não aquele em que estudam, também podem solicitar nesse momento a sua transferência para um outro município. Enfim, mesmo já inscrito automaticamente, é fundamental entrar na página do participante para realizar essas ações. Escolher a língua, dizer se precisa de algum atendimento especializado, em especial. Isso é para todo mundo, e responder o questionário do estudante.
2: Sem isso, não está inscrito, né?
11: Sem isso, a inscrição fica ainda pendente de seleção da língua e não estará concluída, efetivamente não estará concluída.
1: O mesmo vale para os estudantes do pé de meia, né? Eles precisam concluir a inscrição, né?
11: O pé de meia está na mesma situação. Eles estão todos inscritos automaticamente, mas precisam entrar na plataforma para realizar essas ações.
2: Agora, presidente, e o pagamento da inscrição para esses estudantes de escolas públicas, do pé de meia, principalmente, eles ficam automaticamente isentos? Não, né? O prazo para pedir isenção de pagamento já foi concluído, também foi prorrogado. Como é que fica nesses casos?
11: Todos os concluintes de rede pública estão isentos. E como a inscrição foi feita automaticamente, eles não vão precisar pagar a taxa, mesmo que não tenham pedido a isenção no tempo certo. A decisão de fazer a inscrição automaticamente isentou os concluintes. Os estados brasileiros informam quais são os estudantes que estão concluindo o ensino médio, e com base nesses dados nós fizemos a inscrição automática e isentamos a todos eles, especialmente os que estão inscritos no pé de meia também estão isentos.
1: E aí o pagamento para quem precisa fazer vai até que dia?
11: Até dia 17 de junho, aqueles que precisam pagar, ou porque não foram isentos, ou porque não estão previstos mesmo nas categorias de isenção, eles precisam até dia 17 pagar o boleto. O sistema emite o boleto, vai no banco e paga a taxa de inscrição de R$85.
2: Bom, então vamos lá. Precisa, mesmo quem já está com inscrição pré-preenchida, precisa entrar na página do participante, concluir a sua inscrição, fazer essas seleções que o senhor mencionou. Essas pessoas que são de escolas públicas e pé de meia estão isentas, e quem não está isento precisa pagar a taxa de inscrição até a semana que vem.
11: Perfeitamente, é exatamente isso que precisa fazer para assegurar a sua participação no Enem dia 8 e dia 15 de novembro, como está previsto.
2: Então, antes de concluir, presidente, a gente tem também uma pergunta, mas agora não é temática inscrição, já é temática prova. Vamos ouvir.
13: Olá, meu nome é Manu Azevedo, tenho 17 anos e eu estudo em escola pública, mais precisamente no Instituto Federal Goiano, Campus Cristalino, em Cristalina, Goiás. E minha dúvida é sobre a redação do Enem. Quais são os erros mais comuns que fazem os estudantes perderem pontos e o que podemos fazer para evitá-los durante a prova?
11: Olha, eu recomendo muito que você entre lá no site do INEP, na página do participante, para consultar o manual da redação. Todo ano, o INEP publica um manual com orientações para aquele que vai participar do exame, para justamente informar como é que é avaliada a redação, para que tenha uma noção clara do que é esperado. Mas eu posso dizer para você que uma das principais preocupações que tem crescido nos últimos tempos é a de que a redação não seja feita com base em argumentos pré-elaborados que servem para qualquer situação, porque eles acabam fazendo com que o argumento desenvolvido pelo estudante, pelo participante no Enem, fique frágil, fique sem relação com o tema proposto. Então, aquelas frases feitas, aquilo que muitas vezes o estudante mais desavisado prepara para colocar na prova, não funciona. Então, pense no tema e escreva de forma bem vinculada ao assunto que está sendo solicitado na prova.
1: Muito bem, nós conversamos com Manuel Palácios, presidente do INEP, o Instituto Nacional de Estudos e Pesquisas Educacionais, Anísio Teixeira. Muito obrigado por sua entrevista à Voz do Brasil.
11: Eu que agradeço, estou sempre à disposição.
2: Todos os anos, mais de 80 mil pessoas desaparecem no Brasil e 40% delas não retornam para casa.
1: Por isso, o governo do Brasil está fortalecendo a Política Nacional de Busca de Pessoas Desaparecidas.
2: 3 novas ações foram elaboradas para aumentar a resposta aos casos de desaparecimentos.
14: Num piscar de olhos, em qualquer lugar, alguém simplesmente pode desaparecer, deixando para trás um grande vazio. O país registrou 84.760 casos de desaparecimento de pessoas em 2025, um aumento de 4% em relação a 2024. Ivanise Esperidião perdeu a filha aos 13 anos e há 3 décadas a dor ainda persiste.
15: São 30 anos de busca por respostas, de busca por melhorias no sistema de identificação e localização de pessoas desaparecidas.
14: E o que antes era uma jornada solitária ganhou força com a política nacional de busca de pessoas desaparecidas. O governo federal, sociedade civil e organismos internacionais discutem a melhoria da integração, da atuação em rede, de cooperação entre as instituições para a busca dos desaparecidos. 3 publicações vão contribuir para o fortalecimento de ações conjuntas entre as instituições. Os materiais são para orientar, capacitar e servir de referência para a localização de pessoas desaparecidas em todo o país, como explica o diretor do Sistema Único de Segurança Pública, João Nogueira Júnior.
16: A cartilha, atuação da Polícia Militar e Guarda Municipal da busca de pessoas desaparecidas, o guia de orientações às autoridades centrais e estaduais e o diagnóstico da gestão de pessoas falecidas com identidade desconhecida. Nosso objetivo é fortalecer a capacidade institucional dos entes federativos e estimular a atuação articulada entre todos os atores envolvidos.
14: Dados da Secretaria Nacional de Segurança Pública apontam que no Brasil, 60% dos desaparecidos são encontrados. Reportagem Cleide Lopes.
1: Violência contra a mulher pode se esconder atrás de uma tela de computador ou celular.
17: Ofensas virtuais, ataques de ódio, perseguição e exposição da nudez são casos vividos por muitas mulheres no ambiente digital.
1: O governo federal editou medidas voltadas às plataformas para que elas tenham mais agilidade e rigidez nesses casos.
18: Uma em cada 10 brasileiras com 16 anos ou mais sofreu violência digital no último ano, segundo dados levantados pelo Data Senado, Instituto de Pesquisa do Senado Federal. São quase 9 milhões de vítimas de crimes como perseguição, o chamado stalking, ataques de ódio online e exposição não consentida de imagens íntimas. Em muitos casos, o agressor é parceiro, ex-parceiro ou alguém do convívio da vítima. Rose Leonel faz parte dessas estatísticas. Ela teve fotos íntimas divulgadas na internet, sofreu linchamento moral e chegou a perder o emprego. Hoje é uma ativista.
19: Eu falei, assim que eu puder, que sair a condenação do meu ex, eu vou criar uma ONG para ajudar essas mulheres. E foi o que eu fiz. Nós criamos a ONG Marias da Internet e de lá para cá nós temos trabalhado atendendo vítimas em todo o Brasil e fora do Brasil também.
18: No mês passado, foi assinado um decreto com normas para as plataformas digitais. Segundo o texto, as empresas devem atuar rapidamente nesses casos, principalmente de exposição não consentida de imagens íntimas, com prazo de até 2 horas para retirada do material. E também terão que reforçar o combate aos ataques de ódio. Outra mudança é que as plataformas precisam ter um canal específico e de fácil acesso para denúncias e informar os usuários sobre o Ligue 180, Central de Atendimento à Mulher. Janara Kalini, chefe da Assessoria Especial de Comunicação do Ministério das Mulheres, fala sobre a importância de atuar junto às plataformas.
20: Fazer com que as plataformas sejam mais rápidas e proativas em retirar esse conteúdo, em banir perfis ofensivos, isso é muito mais eficiente para manter um ambiente de paz para as mulheres.
18: No caso das plataformas que vendem anúncios na internet, elas terão que guardar informações sobre quem pagou por aquela publicidade. O objetivo objetivo é identificar os responsáveis caso aquele conteúdo cause prejuízos ou seja usado para cometer crimes. A fiscalização das plataformas digitais vai ficar a cargo da Agência Nacional de Proteção de Dados. Reportagem Luciana Colares de Holanda.
17: Amanhã, os cidadãos de Belém, no Pará, terão uma ótima oportunidade de renegociar dívidas pelo programa Desenrola.
1: É que a cidade vai receber o governo do Brasil na rua, iniciativa que leva serviços do governo federal para as capitais, em parceria com o governo do estado e prefeitura.
17: Com isso, quem quiser vai poder ter ajuda para fazer a renegociação pelo Desenrola.
0: O governo do Brasil na rua chega ao Parque da Cidade em Belém, no Pará, nesta sexta-feira, 12 de junho. A capital é a 22ª cidade do país a receber o programa do governo federal, com o apoio do governo do estado e da prefeitura municipal. O projeto aproxima serviços públicos essenciais da população. Entre os mais procurados está o novo Desenrola Brasil, para renegociação de dívidas. A coordenadora de participação social e diversidade do Ministério da Fazenda, Ana Sobral, explica que a medida é importante, principalmente para ajudar as famílias que precisam de orientação para acessar o programa.
21: Muitas pessoas ainda têm dúvidas sobre como acessar o programa, verificar as condições de renegociação ou entender quanto realmente podem pagar para quitar suas dívidas. Nós orientamos sobre como acessar o Desenrola pelos aplicativos dos bancos, fazemos simulação utilizando a calculadora do programa e ajudamos as pessoas a compreenderem melhor as opções disponíveis para negociação.
0: Estandes da Caixa Econômica Federal e do Banco do Brasil estarão no local para auxiliar a população na adesão ao programa. Segundo Ana Sobral, isso é importante para que as pessoas tomem conhecimento do valor da dívida e consigam as melhores condições possíveis.
21: E quando a dívida é com o Banco do Brasil ou com a Caixa, nós fazemos um encaminhamento para os estandes desses bancos, onde a negociação pode ser realizada na hora. Uma dúvida muito comum é quando a pessoa não sabe exatamente o valor atualizado da dívida. Nesses casos, nós utilizamos a calculadora do Desenrola para fazer uma estimativa do valor que poderá ser pago após a negociação.
0: A programação será no portão 9 do Parque da Cidade, das 9 horas da manhã às 5 horas da tarde desta sexta-feira. O acesso é pela Avenida Senador Lemos. Além do Desenrola Brasil, outros serviços serão ofertados, como perícias do INSS sem agendamento prévio, pé de meia e reforma Casa Brasil. Reportagem Joxan Natividade.
1: Mais 300 pessoas aprovadas no último concurso público nacional unificado, CPNU2, foram nomeadas.
17: A portaria do Ministério da Gestão e da Inovação em Serviços Públicos prevê a nomeação dos analistas técnicos executivos e a formação de cadastro de reserva do Ministério.
22: Foi autorizada a nomeação de 300 aprovados na segunda edição do Concurso Público Nacional Unificado, o CPNU2, e também a formação de cadastro de reserva do quadro de pessoal do Ministério da Gestão e da Inovação. As 300 vagas, todas de nível superior, são para o cargo de analista técnico executivo, que permite a atuação dos servidores em diferentes áreas e órgãos da administração pública federal. As nomeações individuais e os procedimentos relativos à posse serão publicados posteriormente pelos canais oficiais do Ministério da Gestão e da Inovação em Serviços Públicos. Informações sobre documentação, prazos e entrada em exercício podem ser acessadas no portal do servidor e na página oficial do Concurso Público Nacional Unificado, que é gov.br/gestão/concurso-nacional. Daniele Popov para a Voz do Brasil.
1: A agricultura brasileira deve registrar mais uma safra recorde.
17: A Companhia Nacional de Abastecimento prevê que serão colhidas 358 milhões e 600 mil toneladas de grãos, aumento de 1,8% em relação ao ciclo anterior.
1: O levantamento indica crescimento nas culturas de soja, milho e café na safra 2025-2026.
17: Já o Instituto Brasileiro de Geografia e Estatística trabalha com uma estimativa de 358 milhões e 400 mil toneladas, em crescimento de 1,2%.
1: O IBGE mede a safra de janeiro a dezembro e a Conab adota ano safra, que geralmente vai de setembro de um ano a agosto do ano seguinte.
17: E essas foram as notícias do Governo do Brasil.
1: Uma realização da Secretaria de Comunicação Social da Presidência da República.
17: Com produção da empresa Brasil de Comunicação.
1: Fique agora com as notícias do Poder Judiciário e do Congresso Nacional. Boa noite.
17: Boa noite para você e até amanhã.
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6: STF julga recursos sobre responsabilidade de redes sociais.
23: STJ mantém indenização à família que pagou por tratamento após descumprimento de ordem judicial pelo Estado.
6: Senado Federal inspeciona códigos-fonte dos sistemas eleitorais.
23: Boa noite, eu sou Marcela Luiza.
6: E eu sou Walter Lima.
23: O plenário do Supremo Tribunal Federal votou na sessão plenária desta quinta-feira pelo aprimoramento da decisão que definiu parâmetros para a responsabilização das plataformas digitais por conteúdos publicados por terceiros.
6: Os ministros analisaram recursos contra a decisão que alterou a aplicação do artigo 19 do Marco Civil da Internet. A questão envolve a tese fixada pelo STF, que alterou o regime de responsabilização das empresas provedoras de aplicações de internet.
23: Pela regra anterior, as plataformas só respondiam civilmente por danos gerados por terceiros se descumprissem ordem judicial específica de retirada. Pelos novos critérios, as plataformas podem ser responsabilizadas se não atuarem imediatamente para retirar publicações que envolvam crimes graves, como terrorismo, racismo, homofobia, tentativa de golpe de Estado, instigação ao suicídio ou mutilação, além de crimes contra mulheres e crianças.
6: Na sessão de hoje, o relator de parte dos recursos apresentados ao Supremo Ministro Dias Toffoli propôs que esse entendimento tenha efeitos apenas para o futuro, a partir da publicação da ata do julgamento em 27 de junho de 2025. Com isso, a nova interpretação não alcançaria fatos antigos que ainda não haviam sido levados ao judiciário.
23: Quando o poder público não cumpre ordem judicial para garantir tratamento de saúde, a obrigação de custear o atendimento pode ser convertida em indenização.
6: O entendimento é do STJ. Fátima Uchoa.
24: Uma mulher entrou na justiça para garantir a internação compulsória do filho com vários problemas de saúde. Segundo ela, não havia vaga adequada para o tratamento no estado onde a família morava, então pagou a internação na capital paulista. Como o estado não cumpriu a ordem judicial para custeá-la, a mulher pediu que a obrigação fosse convertida em indenização pelos gastos. O ente público foi condenado a pagar pouco mais de R$20 mil e a segunda turma do STJ manteve a determinação. Para a relatora ministra Maria Tereza de Assis Moura, não houve decisão fora do pedido da ação e, como a ordem judicial não foi cumprida, a indenização foi uma adaptação à realidade do caso, o que é permitido por lei.
23: Semana da Conciliação Trabalhista 2026 atendeu mais de 500 mil de pessoas.
6: Os valores movimentados superam os 2 bilhões de reais. Marla Lacerda.
25: Os números são recordes. Na 10ª edição do mutirão, que aconteceu de 25 a 29 de maio, foram realizadas mais de 97 mil audiências de conciliação em todo o país. Foram fechados mais de 30 mil acordos. No TST, mais de R$100 mil foram arrecadados em processos encerrados. A ideia da campanha é incentivar os acordos e reduzir o volume de ações e o tempo de espera dos trabalhadores para resolver pendências na justiça. Um ganho que vai além de resultados financeiros. O fim de uma disputa é um alívio tanto para a empresa quanto para o trabalhador.
23: Senado Federal inspeciona códigos-fonte dos sistemas eleitorais.
6: Os códigos foram abertos para inspeção em outubro do ano passado. Fábio Ruas.
26: O representante do Senado foi recebido pela equipe da Secretaria de Tecnologia da Informação do TSE. Ele viu uma urna desmontada e analisou a programação dos códigos-fonte. O Senado é a segunda instituição a fazer a inspeção. A primeira foi o Partido União Brasil, que foi ao TSE em maio. Os códigos-fonte são o conjunto de instruções que orientam o funcionamento da urna e dos sistemas eleitorais. A inspeção pode ser

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1: Eu sou Paula Groba.
2: E eu sou Ricardo Nakaoka.
1: E estes são os destaques de hoje do Jornal do Senado, que começa agora.
2: Renegociação de dívidas rurais. Linha de crédito vai atender produtores com perdas de safra entre 2019 e 2025.
1: Brasileira que inventou caneta detectora de câncer defende tecnologia no SUS.
2: Ensino domiciliar recebe apoio em debate no Senado.
1: Boa noite.
2: Boa noite.
1: Em uma tentativa de dar fôlego a produtores rurais afetados por crises climáticas e oscilações do mercado internacional, o Senado aprovou um projeto que cria mecanismos para a renegociação de dívidas no campo. A proposta autoriza o uso de recursos do fundo do pré-sal e de outras fontes para financiar novas linhas de crédito destinadas a agricultores que acumularam prejuízos nos últimos anos.
2: O texto, aprovado com alterações, segue agora para nova análise da Câmara dos Deputados. Repórter Alexandre Campos.
3: Pelo texto, poderão ser beneficiários da linha de crédito especial os produtores rurais, associações e consórcios que no período entre 2019 e 2025 tenham registrado em duas ou mais safras perdas de no mínimo 30% da renda bruta agropecuária comprovadas por laudo técnico. Ex-ministra da Agricultura, a senadora Tereza Cristina, do PP de Mato Grosso do Sul, afirmou que a renegociação é essencial para o setor agrícola, que enfrenta um cenário de dificuldade motivado por diversos fatores.
4: Nós temos as commodities em baixa, nós temos os juros em alta, nós plantamos uma safra com o dólar a 6 e estamos colhendo com o dólar a 5. Isso é mortal para os preços dos agricultores, fora o problema que o Rio Grande do Sul teve climático e outros estados brasileiros.
3: O texto ainda permite a concessão de desconto para liquidação até o final de 2027 de dívidas de mini, pequenos e médios produtores rurais referentes à operação de crédito contratadas até 31 de dezembro de 2018 e a renegociação de dívidas de produtores de municípios nas áreas de atuação da SUDENE e da SUDAM.
1: E a regularização de áreas rurais embargadas por questões ambientais poderá se tornar mais ágil no país.
2: A Comissão de Agricultura aprovou por unanimidade um projeto que altera o Código Florestal e permite a celebração de acordos entre produtores rurais e órgãos de fiscalização para facilitar a recuperação e a regularização dessas propriedades. Repórter Marcela Cunha.
5: O projeto do senador Sérgio Petecão, do PSD do Acre, prevê que o produtor poderá buscar a regularização da área rural junto ao órgão ambiental. Esse processo será feito por meio de um termo de compromisso, com obrigações para interromper a irregularidade, reparar o dano e regularizar a área. E não vale para atividades como garimpo ilegal, grilagem e infrações em terras indígenas ou unidades de conservação. O relator, senador Zequinha Marinho, do Podemos do Pará, defende que o embargo, criado para interromper danos ambientais, não vire uma punição sem prazo definido.
6: Lá no meu estado, o estado do Pará, o que tem de gente que já cumpriu tudo, mas continua embargado, alguma coisa assustadora. A gente precisa regularizar isso para que a economia rural não venha quebrar, como está acontecendo em função desses embargos.
5: Entre as mudanças feitas pelo relator está um cronograma para análise de embargos que já estão em vigor, priorizando os mais antigos. Durante a discussão, senadores defenderam que o embargo fique limitado à área onde ocorreu a infração, sem comprometer toda a propriedade ou outras áreas vinculadas ao produtor.
1: A possibilidade de pais assumirem integralmente a educação dos filhos dentro de casa voltou ao centro do debate no Senado.
2: Defensores do chamado ensino domiciliar ou homeschooling afirmam que a modalidade amplia a liberdade das famílias e pode oferecer uma formação mais personalizada para crianças e adolescentes. Os detalhes com Márcio Maturana.
7: O presidente da Associação Nacional de Educação Domiciliar, Carlos Vinícius Reis, defendeu o chamado homeschooling com argumentos religiosos.
8: Quando Deus estabeleceu de maneira ainda mais clara que os pais deveriam educar os seus filhos, transmitir para eles a sua fé, a seus valores, a sua moral, a sua concepção, e isso nenhum estado, nenhum regime, nenhuma constituição poderia atentar contra.
7: O senador Eduardo Girão, do Novo do Ceará, foi o requerente da

0: audiência e presidiu a reunião. Ele revelou que já foi feito um pedido de urgência para o projeto ser votado no plenário do Senado e disse que no Brasil o ensino domiciliar vem sendo prejudicado pela justiça.
1: Nós temos a presença de pais aqui que foram ameaçados, né? Inclusive com determinação de um juiz, com todo respeito a quem pensa diferente, para mim um militante.
0: A família citada por Girão participou da reunião e a experiência da condenação dos pais foi relatada pela filha Alicia Denardi, de 11 anos.
2: Meus pais foram condenados a 50 dias de detenção em regime semiaberto e esse é o único modo da gente conseguir continuar junto sem eles terem de dormir durante 50 dias com bandidos.
0: A presidente da Comissão de Direitos Humanos, Damaris Alves, do Republicanos do Distrito Federal, disse que o ensino domiciliar é uma tendência mundial.
3: O Brasil quer sentar no mundo inteiro com as nações ricas. As nações ricas têm o ensino domiciliar. Por que que a gente ainda, com relação a esse tema, quer ficar na idade das trevas, na idade primitiva?
0: A Comissão de Educação, onde o projeto está sendo analisado, já fez 3 audiências públicas sobre homeschooling. A maior parte dos debatedores considerou a medida equivocada por fazer uma contraposição entre família e escola, quando as duas são necessárias. O ensino domiciliar foi associado à falta de socialização, ao risco de violência no ambiente doméstico, à desvalorização dos professores e à desconsideração das crianças com deficiência.
4: E uma tecnologia brasileira capaz de identificar células cancerígenas em tempo real durante cirurgias foi destaque em audiência pública na Comissão de Assuntos Sociais.
5: A chamada caneta que detecta o câncer, desenvolvida por uma cientista brasileira, foi apresentada como uma inovação com potencial e parlamentares defenderam a incorporação da tecnologia ao Sistema Único de Saúde. Repórter Marcela Diniz.
6: A Maspec Pen é uma caneta que identifica em mais ou menos 10 segundos células cancerígenas. Testada em cerca de 450 cirurgias para a retirada de 12 tipos de tumores, a tecnologia permitiu uma operação precisa, sem retirada de mais tecido do que o necessário, o que reduziu o tempo de recuperação dos pacientes, a necessidade de novas operações e também de quimio e radioterapias complementares. A invenção é da cientista brasileira Lívia Schiavinato Eberlin, formada pela Unicamp e que atua hoje na Baylor College of Medicine, em Houston, no estado americano do Texas. No Brasil, o Hospital Albert Einstein é o primeiro fora dos Estados Unidos a conduzir testes clínicos em pacientes com cânceres de pulmão e tireoide. Em audiência no Senado, Lívia Eberlin defendeu a incorporação da tecnologia ao Sistema Único de Saúde.
7: Todos os dias a gente recebe uma mensagem perguntando: Lívia, quando que estará disponível no SUS? E essa é a realidade que a gente precisa mudar, né? O acesso à tecnologia de ponta tem que ser para todos.
6: A senadora doutora Eudócia, do PSDB de Alagoas, que presidiu o debate, defendeu rapidez nas análises da Anvisa e da Comissão Nacional de Incorporação de Tecnologias no SUS, a Conitec, para que a caneta detectora de câncer possa ser oferecida nos tratamentos oncológicos da rede pública de saúde.
4: Enquanto o mundo volta as atenções para o futebol com a abertura da Copa do Mundo masculina nesta quinta-feira, o Brasil segue avançando nos preparativos para receber a Copa do Mundo feminina de 2027.
5: O Senado aprovou um projeto que estabelece regras para a isenção do ISS sobre serviços ligados à organização e à realização da competição. A medida busca garantir o cumprimento dos compromissos assumidos pelo país junto à FIFA para sediar o torneio. Repórter Pedro Pincer.
8: A medida não cria automaticamente o benefício, mas estabelece uma base legal para que os municípios decidam, por meio de legislação própria, se vão ou não adotar a desoneração. A adoção de incentivos fiscais costuma fazer parte desse tipo de acordo internacional, com o objetivo de garantir a estrutura necessária para a realização da competição. Para o relator, senador Romário, do PL do Rio de Janeiro, a realização da Copa no Brasil transcende a questão econômica.
9: Agora, na Copa Feminina, sem projetos e obras faraônicas, estamos falando do mais importante, da essência do esporte, o legado social que ela deixará. Estamos falando de jovens e crianças que certamente irão se inspirar com as atletas e com a festa nos estádios.
8: O evento será disputado em Brasília, Belo Horizonte, Rio de Janeiro, São Paulo, Recife, Salvador, Fortaleza e Porto Alegre. O texto segue agora para a sanção presidencial.
10: Música.
5: Com edição de Paula Groba e trabalhos técnicos de João Lira, o Jornal do Senado fica por aqui. Acompanhe agora as notícias da Câmara dos Deputados. Boa noite.
4: Boa noite e até amanhã.

0: nova versão à proposta que criminaliza a misoginia.
1: O projeto prevê redução de desigualdades regionais no tratamento do câncer.
0: Câmara pode votar adesão do Brasil a medidas contra a violência no trabalho.
1: Boa noite. A Câmara pode votar a adesão do Brasil à Convenção Internacional que prevê punições e reparações para assédio e violência no trabalho. O repórter Antônio Vital tem os detalhes da proposta.
2: Ganhou o regime de urgência e pode ser votado pelo plenário da Câmara a proposta que aprova a adesão do Brasil à Convenção da Organização Internacional do Trabalho, a OIT, com medidas contra violência e assédio no trabalho. O regime de urgência permite que o texto seja votado diretamente no plenário sem passar pela análise das comissões permanentes da Casa, mas a votação provocou discussão com críticas da oposição. A Convenção 190 da OIT é o primeiro tratado internacional a reconhecer o direito de todas as pessoas a um mundo de trabalho livre de violência e assédio. Os países que ratificarem o texto ficam obrigados a adotar medidas, como proibir violência e assédio contra trabalhadores e garantir reparação às vítimas e sanções aos autores. A Convenção considera violência e assédio baseados no gênero como práticas inaceitáveis e inclui o assédio sexual como violência praticada contra as pessoas em razão do seu sexo e gênero. Outro trecho estabelece que as medidas previstas na Convenção se aplicam à violência e assédio que ocorre no trabalho, inclusive durante os deslocamentos do empregado. Deputados da oposição criticaram a adesão do Brasil à Convenção. Para o deputado Cabo Gilberto Silva, do PL da Paraíba, o texto pode acarretar punições aos empregadores, mesmo que a violência ocorra fora do ambiente de trabalho. Já o deputado Márcio Marinho, do Republicanos da Bahia, sugeriu alteração para que a expressão gênero seja interpretada como uma referência ao sexo da pessoa. O deputado Kim Kataguiri, do Missão de São Paulo, disse que os termos do tratado são vagos.
3: Obviamente, sempre se coloca palavras bonitas para tentar justificar enfrentamento a assédio, coisas que todos são favoráveis, mas quando você vai ver nas definições, você coloca aqui a violência e o assédio, a definição. Um conjunto de comportamentos e práticas inaceitáveis ou ameaças de tais comportamentos que sejam suscetíveis de causar dano econômico. O que, que é uma ameaça de um comportamento inaceitável capaz de causar um dano econômico?
2: A convenção entrou em vigor em 2021 e até 2023 já tinha sido ratificada por 27 países, entre os quais a Inglaterra, Espanha, Itália, Uruguai, Peru e Argentina. Na Câmara, parecer pela aprovação do texto apresentado pela deputada Fernanda Melchiona, do PSOL do Rio Grande do Sul, não chegou a ser votado pela Comissão de Relações Exteriores. Ela citou estudos que indicam que uma em cada três mulheres afirma ter sofrido algum tipo de assédio sexual no ambiente de trabalho. Ao defender o regime de urgência para a proposta, a deputada Jaque Rocha, do PT do Espírito Santo, disse que a convenção amplia o combate à violência.
4: Essa ratificação, ela cria uma base internacional para fortalecer e ampliar os instrumentos de combate à violência e principalmente fortalecendo leis, como nós aprovamos aqui, que cria o programa Emprega Mais Mulheres, para dar mais suporte às medidas administrativas e de proteção no serviço público e privado.
2: Ainda não há data para votação no plenário da Câmara da proposta que aprova a adesão do Brasil à Convenção da OIT sobre combate à violência e assédio no trabalho. Da Rádio Câmara de Brasília, Antônio Vital.
5: Trabalho.
0: Alexandre Lindemaier, do PT do Rio Grande do Sul, celebra a aprovação na Câmara de proposta que acaba com a escala 6x1. O parlamentar afirma que a redução da jornada para 40 horas semanais representa um avanço para a qualidade de vida dos trabalhadores.
1: Alexandre Lindemaier critica projeto apresentado no Senado que permite regime flexível de trabalho com pagamento baseado nas horas cumpridas. Ele avalia que a medida ameaça direitos trabalhistas ao reduzir a previsibilidade de jornada, salário e descanso.
0: Enfermeira Rejane, do PCdoB do Rio de Janeiro, critica o que classifica como terceirização da saúde pública por meio das organizações sociais. Ela avalia que o modelo das chamadas OSs impõe metas e cobranças que precarizam o trabalho de profissionais responsáveis pelo cuidado dos pacientes.
1: Enfermeira Rejane defende a criação de uma CPI na Assembleia Legislativa do Rio de Janeiro para investigar a atuação das organizações sociais. Ela afirma que essas entidades adotam contratos marcados por pejotização, com relatos de salários atrasados e perda de direitos trabalhistas.
5: Desenvolvimento Regional.
0: Um pedido de vista adiou a votação de uma proposta que aumenta os repasses federais para municípios e cria fundos para as regiões Sul e Sudeste. A repórter Noelle Nobre tem mais detalhes da votação.
5: Um pedido de vista coletivo adiou para o próximo dia 17 de junho a votação da proposta de emenda à Constituição que aumenta em um ponto percentual os repasses da União para o Fundo de Participação dos Municípios, o FPM. A proposta, em análise em comissão especial da Câmara, também cria fundos constitucionais de financiamento para as regiões Sul e Sudeste. O adiamento foi solicitado pelo deputado Reginaldo Lopes, do PT de Minas Gerais, um dos autores da PEC original, para que os parlamentares tenham mais tempo de dialogar sobre o texto elaborado pelo relator, deputado Arnaldo Jardim, do Cidadania de São Paulo. Lopes explicou.
6: E a ideia é que pudesse, então, construir uma transição para a aprovação desta emenda constitucional. Se for possível, eu preferi então que a gente pudesse, sei lá, suspender ou deixar para a gente apreciar na semana que vem.
5: O parecer de Arnaldo Jardim prevê que a União entregue a estados e municípios 53% da arrecadação do imposto de renda, do IPI e do novo imposto seletivo. Atualmente, esse índice é de 50%. Com a mudança, o FPM passará a receber uma parcela adicional de 1% em março de cada ano, somando-se aos repasses já existentes de julho, setembro e dezembro. O relator argumentou que o reforço no FPM é vital para prefeituras que lidam com custos operacionais crescentes. Além disso, o texto institui fundos para o Sul e Sudeste, destinando 1% da arrecadação federal para cada região financiar o setor produtivo local por meio de bancos regionais. O objetivo, segundo Arnaldo Jardim, é dar tratamento igualitário às regiões do país.
7: A região Nordeste já tem um fundo de desenvolvimento, a região Centro-Oeste também o tem, a região Norte tem um fundo de desenvolvimento e exatamente as duas outras regiões. As regiões Sul-Sudeste não têm.
5: O texto atual incorpora sugestões de outras propostas que tratam do assunto e estão sendo analisadas na Câmara. Da Rádio Câmara de Brasília, Noelle Nobre.
8: Economia.
1: Beto Preto, do PSD do Paraná, apresentou o projeto de lei que prevê a extinção do Conselho Administrativo de Recursos Fiscais, o CARF. Ele argumenta que o modelo atual contribui para a demora no julgamento de processos envolvendo grandes débitos tributários.
0: O deputado apoia um novo sistema de contestação fiscal no qual os contribuintes tenham acesso mais célere à análise judicial de seus casos. Para Beto Preto, a ideia é modernizar os procedimentos e tornar a relação entre cidadãos e administração tributária mais simples e eficiente.
8: Agricultura.
1: Rafael Simões, do União de Minas Gerais, cobra do governo federal medidas contra a concorrência desleal no comércio de leite importado da Argentina e do Uruguai. O legislador afirma que produtores brasileiros estão decepcionados com a falta de ação por parte do executivo.
0: Rafael Simões destaca a força da pecuária leiteira do Brasil para a economia nacional. Ele também defende a aprovação de propostas que criam uma linha especial de renegociação de dívidas de produtores rurais afetados por eventos climáticos com o uso de recursos do Fundo Social do Pré-Sal.
8: Transportes.
1: Eduardo Bismarck, do PV do Ceará, pede ao DENIT medidas para aumentar a segurança na BR-304, no trecho que corta o município de Aracati. Entre as reivindicações estão a retirada de lombadas das pontes sobre o rio Jaguaribe e a adoção de alternativas que reduzam os acidentes.
0: O parlamentar também defende a implantação de uma rotatória e o reforço da sinalização no acesso às praias de Canoa Quebrada, Marjolândia e Quixaba. Segundo ele, as intervenções são necessárias para melhorar a mobilidade e acompanhar o crescimento do turismo na região.
8: Segurança Pública.
1: A relatora da proposta que criminaliza a misoginia apresentou ajustes ao texto principal que está em debate na Câmara. A expectativa é que o projeto seja votado ainda este mês no plenário, como informa o repórter José Carlos Oliveira.
9: A coordenadora do Grupo de Trabalho de Criminalização da Misoginia, deputada Tabata Amaral, do PSB de São Paulo, anunciou ajustes no projeto de lei sobre o tema, já aprovado no Senado e com possível votação no plenário da Câmara dos Deputados ainda neste mês, com relatoria da própria deputada. O texto original equipara a misoginia ao crime de racismo, o que a torna inafiançável e imprescritível. Tabata alterou principalmente a definição de misoginia.
10: A fim de preservar a uniformidade conceitual da legislação penal e processual penal sobre o tema, propomos a substituição dos termos ódio e aversão previstos no projeto para caracterização da misoginia pelas expressões menosprezo ou discriminação em razão da condição de mulher.
9: Tabata Amaral afirmou que a aprovação da proposta será avanço civilizatório essencial. A misoginia é descrita como fenômeno estrutural profundamente enraizado em relações de poder historicamente marcadas pela desigualdade de gênero. A deputada também identificou crescente disseminação de comunidades e redes de conteúdo na internet associadas à chamada machosfera, que difundem narrativas de hostilidade ao feminino e promovem processos de radicalização, sobretudo entre jovens. Entre outros pontos, o novo texto de Tabata Amaral prevê suspensão temporária de conta ou perfil de internet que veiculem conteúdo ilícito.
10: A gente precisa aprovar esse texto ainda nesse mês, porque enquanto a gente não atualiza a legislação, a gente vai ter criminosos que não só se sentem à vontade, mas estão sendo autorizados todos os dias a dizerem que mulheres podem e devem ser assassinadas, podem e devem ser humilhadas, podem e devem ser estupradas. É isso o que a gente quer combater.
9: Segundo a deputada, as audiências do grupo de trabalho da Câmara mostraram que o feminicídio é muitas vezes uma morte anunciada, precedida por violência verbal e simbólica. Tabata Amaral manteve a previsão de pena de 2 a 5 anos de reclusão e multa para crimes praticados em razão de misoginia, mas incluiu, entre os agravantes, o crime contra criança, adolescente e pessoa idosa ou com deficiência. O texto ainda poderá passar por novos ajustes até 16 de junho, quando será votado no GT e depois levado ao Colégio de Líderes e ao plenário, possivelmente na mesma semana, de acordo com a deputada.
10: E aí, fiquem muito à vontade nos próximos dias para me procurar, para que a gente possa ir ajustando e que traga, de fato, um consenso de todos os membros do nosso grupo de trabalho.
9: Tabata Amaral também definiu propostas prioritárias complementares ao projeto de lei principal. Duas já estão formalizadas e tratam do enfrentamento à violência digital contra as mulheres. A outra proposta é um anteprojeto sobre investigação e atendimento das vítimas de ato de misoginia com medidas de prevenção à violência doméstica e familiar contra a mulher. A deputada Talíria Petroni, do PSOL do Rio de Janeiro, manifestou otimismo quanto à rápida aprovação dos textos no Congresso.
11: Tem muitas diferenças que constituem as deputadas da bancada feminina, mas tem também muitas coisas que nos unem e, lamentavelmente, a violência é uma delas. 367 meninas menores de 18 anos foram vítimas de feminicídio nos últimos 5 anos. Uma vida inteira interrompida pelo feminicídio. Isso é chocante num país que, infelizmente, todo ano mata quase 1.500 mulheres por serem mulheres.
9: O grupo de trabalho ainda apresentou uma indicação ao Ministério das Mulheres para a regulamentação de medidas de prevenção e enfrentamento à violência digital contra a mulher, além de ações preventivas em articulação com os órgãos federais. Da Rádio Câmara de Brasília, José Carlos Oliveira.
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8: Política.
0: Rogério Correia, do PT de Minas Gerais, exige apuração sobre documentos divulgados por reportagem a respeito de pagamentos do Banco Master ao filme Dark Horse, ligado à trajetória do ex-presidente Jair Bolsonaro. Ele afirma que o material indica repasses em dólar entre 2025 e 2026.
1: Rogério Correia questiona a origem dos recursos envolvidos. O deputado pede investigação sobre uma possível conexão entre as transferências feitas ao projeto cinematográfico e verbas da Previdência dos Servidores do Estado do Rio de Janeiro.
0: Coronel Crisóstomo, do PL de Rondônia, elogia a postura dos políticos da direita diante dos desafios enfrentados pelo Brasil. Ele afirma que os parlamentares de oposição têm contribuído para o fortalecimento da segurança pública, do agronegócio e de valores ligados à família.
1: Coronel Crisóstomo acrescenta que o país também precisa de mudanças na condução da economia para evitar mais pressão sobre a população. O deputado critica a política econômica do governo federal, citando o editorial da imprensa que alerta sobre o aumento de gastos públicos.
0: Ricardo Maia, do MDB, faz um balanço de sua agenda no interior da Bahia, destacando encontros com lideranças políticas e comunidades locais. Ele afirma que sua presença nos municípios fortalece o diálogo com a população e permite acompanhar de perto as demandas regionais.
1: Ricardo Maia também ressalta a participação em inaugurações e visitas a obras em andamento. Ele defende que a atuação no interior é fundamental para contribuir com ações voltadas ao desenvolvimento local e à melhoria da qualidade de vida da população.
8: Saúde.
0: A Comissão de Finanças e Tributação da Câmara aprovou proposta para ampliar o combate ao câncer e a assistência aos pacientes, reduzindo as desigualdades regionais de acesso ao tratamento. A repórter Sofia Peçanha tem os detalhes.
13: A Comissão de Finanças e Tributação da Câmara dos Deputados aprovou a criação de um Programa Nacional para Combate ao Câncer. Originalmente, o projeto estabelecia o Fundo Nacional de Combate ao Câncer e de Assistência a Portadores. Mas, por recomendação do relator do texto, deputado Merlong Solano, do PT do Piauí, a comissão optou por substituir o fundo pelo Programa Nacional de Combate ao Câncer e de Assistência a Portadores. Entre as prioridades previstas estão a prevenção e o diagnóstico precoce da doença, a ampliação do acesso aos serviços de oncologia, a qualificação de profissionais de saúde e apoio à pesquisa científica. Se a proposta for transformada em lei, o Ministério da Saúde deverá regulamentar o programa e definir as ações necessárias para sua implementação. Segundo Merlong Solano, ações de prevenção e diagnóstico precoce são fundamentais para aumentar as chances de sucesso no tratamento.
14: A gente sabe que o câncer é uma das enfermidades que mais agrava a vida das pessoas, mas felizmente ele cada vez mais tem cura, desde que haja cuidados preventivos e tratamento rápido, até mesmo precoce, se for possível, melhor. O que implica na montagem de toda uma rede de informação e de diagnóstico precoce.
13: O texto também determina que o programa prioriza a redução das desigualdades regionais no acesso aos serviços oncológicos. O relator afirma que a intenção é reduzir a necessidade dos pacientes se deslocarem longas distâncias para realizar exames, consultas ou tratamentos especializados.
14: Também no projeto a gente estabeleceu a necessidade do Ministério dar especial atenção à descentralização dessa rede, no sentido de diminuir a desigualdade regional que existe em relação ao acesso ao tratamento do câncer.
13: A criação de um Programa Nacional de Combate ao Câncer será analisada agora pela Comissão de Constituição e Justiça, antes de seguir ao Senado. Da Rádio Câmara de Brasília, Sofia Peçanha.
8: Direitos Humanos.
1: Robinson Faria, do PP do Rio Grande do Norte, quer impedir a aplicação de punições baseadas na lei do silêncio em situações relacionadas a comportamentos de pessoas com transtorno do espectro autista. A ideia é evitar constrangimentos contra famílias atípicas.
0: Robinson Faria afirma que a proposta surgiu após o relato de uma mãe de crianças autistas que teria sido ameaçada e intimidada em seu condomínio. Para o deputado, é papel do legislativo garantir mais respeito às necessidades das pessoas neurodivergentes e de seus familiares.
1: Termina agora o Jornal Câmara dos Deputados, produzido pela Rádio Câmara, com trabalhos técnicos de Wellington Teles e a apresentação de Val Monteiro e Luciana Vieira. Uma boa noite para você.
0: A Voz do Brasil está de volta amanhã. Boa noite.
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0: Ótima noite de quinta-feira, tudo bem com você? Começando mais uma edição do Arquivo da Onda, som de todos os tempos aqui em 101,1. A partir de agora até a meia-noite, você confere as melhores do passado e você participando, pedindo a sua no arquivo do ouvinte. O nosso WhatsApp é 3882-6000. Pra começar, tem Backstreet Boys.
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0: é muito mais companhia, é muito mais amor na sua noite. 14 Bis, Nuvens, Bruno Mars, Kylie Minogue e Djavan, Eu Te Devoro. Na volta tem o arquivo do ouvinte.
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1: De volta com o Arquivo da Onda até a meia-noite. Agora tem o Arquivo do Ouvinte. Participação aqui do Silvio de Caraguatatuba.
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0: vida, muito mais companhia, muito mais amor. Finalizando essa primeira hora do Arquivo da Onda. Na volta tem muito mais. Tem Adele, Rádio Táxi, Kansas, Madonna e muito mais.
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0: quando é muito mais companhia, muito mais romantismo na sua noite. Pet Family, fim de tarde, Madonna, Kansas, Rádio Táxi, coisas de casal. Na volta tem um arquivo do ouvinte.
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0: De volta com o Arquivo da Onda até a meia-noite. E agora tá de volta o arquivo do ouvinte, a sua participação no 3882-6000 de Diamond.
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0: 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Ponto final e mais um Arquivo da Onda de volta segunda-feira, 10 da noite. Som de todos os tempos aqui na Onda, hein? Na volta tem a Madrugada da Onda e às 5 da manhã tem Sérgio Fontenelle com mais um Alô Bom Dia. Um abraço e até segunda. Tchau.
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1: Eu acho que você tem que mandar aquela mensagem. Mas manda o que tá no seu coração.
2: Porque se fosse eu falaria.

0: Quando alguém te despreza muito, o coração vai calejando. Não é verdade, Cristiano?
1: Vai, a gente vai aprendendo.
0: Como esquecer alguém?

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1: Vamos ver se exemplo dessa moda aqui, só eu e você, meu irmão.
2: Nós dois.

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1: Onda pontualmente 5 horas. Bom dia!
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0: Alô, bom dia! Sexta-feira gostosa! Sextamos, turma! E aí, tá tudo bem? Tá tudo certo? Olha, eu sou o Fontenelle, eu tô chegando, a partir de agora eu tô contigo durante 2 horas aqui no rádio e também na internet, tocando o fino da nossa música sertaneja, dia 12 de junho do ano 2026. Ah, que gostoso, né, gente? Chegamos ao dia dos namorados, que gostoso, um dia bacana, né? Pra você poder namorar, pra você ser feliz, dia mundial também contra o trabalho infantil, gente. E hoje também é dia do correio aéreo. Ah, Fontenelle, hoje também é o meu dia, eu estou completando mais 1 ano de vida, parabéns! Saúde e paz pra você, tudo de bom, viva o seu dia super feliz, ao lado das pessoas que você tanto ama e gosta, e bora acordar, o Brasil tá na hora, vem mimosa, estica o corpo, bora tirar o povo da cama, tá na hora, bora despertar, gente, acorda aí, cutuco belo, bora cara amassada, bora acordar, tá na hora, bora nessa, acorda aí, tá na hora. Bom dia, homem, bora despertando. Bora tirar o povo da cama. Sai, cachorro, tá na hora. Passarinho que não deve nada pra ninguém já está batendo asas e você tá espichadão porque, hein? Bora acordar, é sexta-feira. Chitãozinho e Chororó. Pais e filhos no Alô, bom dia.
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2: Uma sexta-feira abençoada pra você, Edmilson, e também a Juliana em Caraguatatuba, no litoral norte, tá com o Fontenelle. O Vando e o Edinaldo estão no Novo Gama. Alô, pessoal de Águas Lindas e Goiás.

0: Júnior com o Creone é o quebra-topete no Alô Bom Dia.
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2: Alô?
3: Alô?
1: Alô? Alô, bom dia.
0: Boa sexta-feira pra você. Alô, bom dia.
4: Bom dia, meu amigo Fontenelle.
0: Dia.
4: Tudo bom? Aqui é o Márcio do Rio Claro.
0: Ô, Marcinho.
4: Fontenelle, depois manda um modão pra nós, hein?
0: Claro, meu irmão.
4: Beleza? Um abraço, bom dia.
0: Bom dia, boa sexta pra nós. Alô, bom dia.
5: Alô, meu amigo, bom dia, paz. Aqui é o Pablo Pinho de Piquete.
0: Ô, Pablinho.
5: Tudo bem? Gostaria de ouvir um Tchão Carreiro e Pardinho.
0: Aí sim.
5: Uma Rei de Prata.
0: Ô, moda caprichada, cabeceira, tem mais gente aqui? Alô?
6: Bom dia.
0: Bom dia.
6: Queria escutar a música aí do Léo Caio Robertinho, Último Julgamento, e oferecer pra todos os ouvintes.
0: Agora, irmão.
6: Eu, Zé de Freitas de Poço de Calda. Obrigado e bom dia.
0: Bom dia, alô, Suzão de Minas. Bom dia, Rei de Prata. Tião Carreiro e Pardinho, aqui no Alô Bom Dia, o programão sertanejão número 1 do Brasil.
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2: A sexta-feira está apenas começando. Início de mais um fim de semana.
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Alô, Damião, tá com nós em Salto. 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Oi, Jorjão, tá na hora. Zumira tá em Gaspar, bom dia, meu bem. Alô, Washington Novaes, bora tomar um cafezão aí, vamos despertar aí, bora desamassar essa cara aí, ô cara amassada. Jurandi em Parapuã tá tomando aquele cafezinho. Anderson Bisoli, vocês precisam tomar o café caipirão, vocês acordar, ó, com o nível lá em cima, alegria, sucesso, viu? Mais gente por aqui. Alô, Beron Oliveira, o Aro já tá com nós. Alô, Paragominas, Antônio Feitosa também tá tomando aquele cafezinho gostoso. Júlio Magalhães em Araraquara, fala, Julião, você tá bom, meninão? Firma com nós, caboclão. O Abel está em Xinguara, no Parazão. Bom dia.

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2: 5:22 na onda. Olha a hora, 5:22. Bom dia.
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2: Bom dia, gente. Estamos de volta aqui na Onda.
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0: Aqui tem muita moda boa, gente. Você desperta pra mais um dia, pra mais uma manhã. Sextou, sexta-feira gostosa, ó. Tudo de bom pra você que está aqui com Fontenelle. O programa sertanejo número 1 do Brasil.
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2: Alô vocês, bom dia, ouvintes do programa, alô, bom dia do meu amigo Fontenelle aqui, Centro do Agro, com informação fresquinha para você. Hoje vamos falar com bem-estar animal. O bem-estar do animal começa com pequenos cuidados diários. O espaço limpo, água fresca, ração de qualidade e sombra fazem toda a diferença. Animais saudáveis produzem mais e vivem melhor. Cuidar bem deles é respeitar a vida e garantir o sucesso na fazenda. No campo, quem cuida, colhe bons resultados. Cuide do seu amigo, cuide do seu animalzinho. Aqui, um abraço do Cláudio Natel, do Centro do Agro, pra você. Viola na mão.
3: Obrigado.
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0: Sextou, turma! Bora juntos aqui no rádio e também na internet, abraçando meu amigo Adilson. Ô Adilson, está em Colômbia. Alô, padaria da Wanda. Alô, Willis, bom dia.
4: Bora.

0: Clinha de Minas, Luiz Fernando e Pinheirense, aqui no Alô, bom dia. Gente, é moda caprichada.
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2: Alô?
3: Alô?
1: Alô? Alô?
0: Sextou, sextou, bora pro WhatsApp. Alô, bom dia.
4: Bom dia, Fontinelli.
0: Bom dia.
4: Ô, Fontinelli, manda pra nós aí com o Irid Irineu.
0: Opa.
4: Bica d'água. Essa música eu quero mandar pra vocês da rádio.
0: Oi, irmão, obrigado.
4: Ô, Fontinelli. Um abraço do Zé Vicente, da Dona Olga, daqui de Araçoiaba da Serra.
0: Alô, Dona Olga. Alô, Zé Vicente, Araçoiaba da Serra.
5: Bom dia, aqui é Júnior Tomás, de Campina Grande, Paraíba.
0: Oh, que legal.
5: Rick Renny Sabiá pediu pra cantar mais eu. Bom dia pra todos.
0: Bom dia, essa moda é bonita, vou caprichar pra você. Alô?
6: Bom dia, Fontinelli. Tudo bom, meu querido?
0: Tudo, irmão.
6: Eu tô aqui em Corinthians, aqui ouvindo o seu programa maravilhoso.
0: Que legal.
6: E eu gostaria de ouvir uma música com Christian e Ralph.
0: Claro.
6: Beleza?
0: Boa.
6: Qualquer uma dele.
0: Vou caprichar pra ser uma bonitona, tá? Agora tem Lídio Irineu, Bica d'Água aqui no Alô, bom dia. Ó, na sexta-feira bem gostosa, sexta-feira bem especial pra todo mundo.
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0: fazendo uma viagem pela história da música sertaneja.
1: Bom dia, alegria, boa sexta.

é o Rick e o Renner, eu e o Sabiá. Despertando para mais um dia, né, gente? Ao canto do bem-te-vi, ao canto do sabiá, ao canto dos passarinhos, né, gente? Ao som do canto dos passarinhos, você de todo o Brasil vai despertando ouvindo moda boa, né, gente? Moda boa, eu sempre digo aqui no Alô Bom Dia que jamais enjoa, né, gente? O que não enjoa, a gente tem que consumir, né mesmo? 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Fala, minha amiga Rosa. Tudo bem, minha amiga? Rosa Maria tá em Paraibuna, tá com Fontenelle. A Daiane Santos em Caraguatatuba. Abração, Altair. Nascimento tá em Pitanga. Padre Claudinei em Reginópolis. O Nelson Benedito tá em Taubaté. O Carlos tá com nós em Porto Lucena, Rio Grande do Sul. Bom dia!

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1: Eu sou a Cleusa Reis de Bastos, participei do Alô Bom Dia, fui sorteada com lindo liquidificador maravilhoso com a promoção do cantor Moisés Rico. 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
2: Aqui quem tá falando é a bem-vinda Rosa da Silva Mota, sou de

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2: 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Agora 5h41 na onda, olha a hora, 5h41, bom dia!
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2: Bom dia pra você que está aqui na Onda, uma excelente manhã. 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

0: música e alegria no começo do seu dia. Nós estamos por aqui tocando o fino da música sertaneja. Aumenta o volume do rádio, que o fim de semana está começando hoje, hein? Vem comigo. O programa sertanejo número 1 do Brasil.
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2: Nos filmes rodados nos Estados Unidos, um tema bastante comum são as leis diferentes para cada estado. Passou a fronteira, muda tudo. Aqui no Brasil não chegamos a tanto, mas existem várias exigências estaduais e municipais que complicam a vida dos caminhoneiros. Para não cair numa pegadinha e tomar aquela multa, sempre pesquise a legislação onde vai rodar, mesmo que seja numa cidade fronteiriça. O licenciamento é um exemplo. O caminhão pode estar em ordem pelo calendário do seu estado, mas irregular em outro. Isso dá até apreensão. Outra lei que complica a vida dos caminhoneiros é o chamado rodízio, praticado na capital de São Paulo. Vai desde segunda até sábado. Em muitas cidades, de qualquer porte, também costumam existir regras locais que limitam a circulação, estacionamento, carga e descarga. Nas rodovias, um grande problema é encarar a burocracia dos postos fiscais dos governos estaduais. As exigências são as mais variadas. Tudo fica bem pior quando se cruza o país com uma carga especial ou fora dos tamanhos normais. É preciso ter bastante experiência e paciência. Por essas e muitas outras razões, a nossa logística não avança. No último ranking do Banco Mundial de 2023, o Brasil ficou na 51ª posição. Quer saber mais sobre o mundo dos pesados? Visite minutodocaminhão.com.br. Aqui todo dia tem novidade para você.
0: Olha, bom dia pra você, boa sexta, João Paulo e Daniel, a loira do carro branco, boa sexta-feira.

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2: Bom dia, Ana Lúcia, em Caçapava, tá com Fontinelli, José Luiz da Silva em Colômbia, o Cláudio César está em Brasília, né, Claudinho? O Vaninho em Araxá, alô, Érico Silva em Brasília também, aquele abraço.

0: Sandro e Gustavo com Gian Giovanni. Enrola, enrola. No alô, bom dia.
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2: Alô?
1: Alô, bom dia.
0: Bora lá, bora pro WhatsApp. São muitas mensagens ao mesmo tempo. Chega a travar aqui, gente. Vamos ver se dá pra colocar aqui. Alô, bom dia.
3: Bom dia, é o Zeca Barbosa de Paragominas. Rapaz, vocês mudaram de zap.
0: Opa.
3: Faz tempo que nós estamos juntos.
0: Ô, meu irmão.
3: Que façam pra nós aí. Lamento de um peão pra nós.
0: Aí é boa.
3: Beleza? Um abraço.
0: Um abraço forte pra dar sorte, Zeca. Alô.
4: Bom dia, Sirineu de Pouso Alegre, Minas Gerais. Eu gostaria de ouvir a música do Tião Carreiro, Suspiro da Viúva.
0: É moda.
4: Coloca nós na promoção aí.
0: Claro.
4: Manda o link pra nós. Obrigado.
0: Boa.
4: Bom dia a todos.
0: Bom dia, tô passando pra você aqui o link, tá, irmão? Alô, bom dia.
5: Bom dia, Fontenelle, tudo bom? Aqui é o Márcio do Rio Claro, Fontenelle.
0: Ô, Marcinho.
5: Depois toca um modão pra nós aí. Beleza? Um abraço.
0: Outro. Valeu, estamos no mês junino, né? Estamos comemorando o mês do São João na região nordeste do país. Olha, é festa, é alegria. Ailson e Ailcinho, buquê de flor. Ah!

0: banda Mito, Tony Francis, Ayala e Júlio César, aqui no Alô Bom Dia Mito. Essa moda é bonita demais, né, gente? Olha, não é mito não, tá? É verdade, gente. 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
8: 6:03, olha a hora, 6:03. Bom dia, bom dia.
9: Oi, pessoal, abração do Gilberto.
10: Abração do Gilmar.
9: Estamos aqui num Alô Bom Dia, Gilmar.
10: Isso aí, Gilberto.
9: Com Sérgio Fontinelli.
10: Opa, sucesso.
9: O Brasil inteiro curtindo o Sérgio Fontinelli. Alô, bom dia.
10: Toca nós aí.
9: Abração do Gilberto e Gilmar.
10: Abração.
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Bom dia, gente. Bora despertar para mais uma manhã. 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

0: Estamos no ar em todo lugar, juntos em mais uma hora gostosa, sexta-feira. Eu sou o Fontenelle, bom dia. O programa sertanejo número 1 do Brasil, Bom Dia Alegria.
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2: Deus abençoe você e toda a sua família. Chegamos na sexta-feira com muita alegria, no Alô Bom Dia com Sérgio Fontenelle. Que o seu fim de semana comece abençoado. Eu tenho certeza de que Deus vai falar muito ao seu coração através deste programa.
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2: Mateus capítulo 9, versículo de 9 a 13. Naquele tempo, partindo dali, Jesus viu um homem chamado Mateus, sentado na coletoria de impostos, e disse-lhe: segue-me. Ele se levantou e seguiu a Jesus. Enquanto Jesus estava à mesa em casa de Mateus, vieram muitos cobradores de impostos e pecadores e sentaram-se à mesa com Jesus e seus discípulos. Alguns fariseus viram isso e perguntaram aos discípulos: por que vosso mestre come com os cobradores de impostos e pecadores? Jesus ouviu a pergunta e respondeu: aqueles que têm saúde não precisam de médico, mas sim os doentes. Aprendei, pois, o que significa: quero misericórdia e não sacrifício. De fato, eu não vim para chamar os justos, mas os pecadores. Palavra da salvação. São João Crisóstomo, sobre essa palavra, diz: por que Jesus não chamou Mateus ao mesmo tempo que chamou Pedro e João e os demais? Por que Jesus chama Mateus depois? Por que Jesus já nos chamou os 12 no mesmo ato, na mesma hora? Por que chamou primeiro Pedro, Tiago, João, André? Por que só depois Mateus? Ele veio a cada um em um momento particular. Quando sabia que responderiam a ele, veio em momento diferente para chamar Mateus, quando tinha certeza de que Mateus se renderia ao seu chamado. Da mesma forma, chamou Paulo em outro momento, quando este estava vulnerável após a ressurreição, algo como um caçador indo atrás de sua presa. Pois aquele que conhece nossos corações mais íntimos e sabe os segredos de nossas mentes, sabe quando cada um de nós está pronto para responder plenamente. Gente, que mistério, né? Portanto, ele não o chamou todos juntos no começo, quando Mateus ainda estava endurecido. Ao contrário, somente depois de inúmeros milagres, depois de sua fama se espalhar por toda parte, ele chamou Mateus. 1 Coríntios capítulo 1, versículo de 26 a 27. Vede, irmãos, o vosso grupo de eleitos. Não há entre vós muitos sábios, humanamente falando, nem muitos poderosos, nem muitos nobres. O que é astuto no mundo, Deus o escolheu para confundir os sábios. E o que é fraco no mundo, Deus o escolheu para confundir os fortes. Versículo 28. E o que é vil e desprezível no mundo, Deus o escolheu, como também aquelas coisas que nada são, para destruir as que são. Deus conhece a hora de chamar. Em nome do Pai, do Filho e do Espírito Santo.
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2: Eu quero clamar agora por você, quero clamar pela sua família. Vem, Espírito Santo, enche todos os que estão acompanhando este programa agora. Libera, Senhor, para esta pessoa o que ela mais precisa, para o corpo e para a alma. Libera, Senhor, curas e libertações em nome de Jesus para esta pessoa que escuta e para toda a sua família. Eu clamo a tua poderosa bênção. Visita agora com bênção de proteção. A bênção que só o Senhor pode dar. Abençoe-vos o Deus Todo-Poderoso, Pai e Filho e Espírito Santo. Amém.
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2: E eu quero lembrar você, se você quiser ouvir mais pregações, mais meditação da palavra, basta você me acompanhar no meu canal do YouTube, Frei Gilson / Som do Monte, no meu Instagram, no meu Facebook, no meu TikTok, e lá você vai encontrar muito mais palavra de Deus para você.
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0: De volta, segunda, no Alô Bom Dia. Agora tem mais um modão caprichado, tem João Mineiro e Marciano. Durma na paz de Deus. Bom dia, boa sexta pra todo mundo.
3: Bora.
0: Bora acordar, gente, tá na hora.
4: Alô, bom dia.

0: Bom dia com muita alegria. Bora acordar, gente. Bora despertar. Sextamos em alto e bom som.
1: Alô, bom dia.

0: Eu
1: asas. João Torres, ela bateu asas. Bom dia.
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3: Alô?
2: Alô? Alô, bom dia.
1: Bora pro WhatsApp, bora falar com a Caboclada. Vamos saber quem está do outro lado. Alô, bom dia.
4: Bom dia, Caboclão Fontenelle.
1: Bom dia.
4: Aqui é o Raimundo da cidade de Aguaí.
1: Ô, Raimundo.
4: Eu gostaria de ouvir com Zezé de Camargo e Luciano.
1: Opa.
4: Dois corações e uma história.
1: Rapaz, isso é um hino da nossa música sertaneja. Alô.
5: Bom dia, Fontenelle. Aqui é a Selma de Contagem.
1: Ô, Selma.
5: Minas Gerais.
1: Boa.
5: Eu gostaria de ouvir Vizinha de Frente.
1: Com Tony Sampaio e Maurinho, já, tá?
6: Meu grande amigo Fontenelle.
1: Opa.
6: Como é que você tá, meu irmão?
1: Firme.
6: Tudo na paz?
1: Claro.
6: Deus abençoe sua vida,
1: amém,
6: meu irmão.
1: Amém, meu irmão.
6: Toca pra nós, Gilberto Gilmar, a música da saudade.
1: Olha aí.
6: Amelinho Vendramo, Jaguariúna, obrigado, abraço.
1: Ô, Amelinho, boa sexta pra você, meninão. Agora tem o Zezé de Camargo e o Luciano. Dois corações e uma história. Essa é de 1998. Composição de Carlos Randal e Danimar. Essa moda é linda, né, gente? Um dos maiores sucessos da carreira do Zezé de Camargo e Luciano. Boa sexta para todo mundo. Você do trânsito, da boleia, bom dia. Vamos juntos no rádio.

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2: Conservando a história, valorizando a rica história da música sertaneja. Mais um sucesso bonito. Que moda boa. Boa sexta.

caprichada, Gilberto e Gilmar. É a música da saudade no Alô Bom Dia, o caprichadão número um do seu rádio. Gente, olha, você que vai acordando cedinho, você acorda e pra despertar bem, gente, tem que tomar um café gostoso. 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O Miguel tá em Caraguatatuba. Fontenelle, bom dia. Boa sexta, bom fim de semana. Aquele abraço. Ismael tá em Taubaté. Fala, Fontenelle. Só moda boa por aí, nego velho. Gostaria de ouvir Chico Rei Paraná, se possível. Claro, vou caprichar pra você, tá bom? O Antônio tá em Cajamar. Fala, Antônio, tudo bem por aí? Alô, meu amigo Edinaldo, tá com nós em Conselheiro Lafayette, também tá por cá, né? Sempre acompanhando o Fontenelle. O Jair tá em Guaxupé. Aquele abraço, Jair. Obrigado, viu? Boa sexta pra todo mundo aí. Um fim de semana abençoadão pra você de casa, pra você do trabalho. 0800-558-0057. Você participa comigo, pede moda, manda teu alô, manda o teu bom dia especial pra quem você quiser, Brasil. Bom dia!

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0: Uberlândia, Distrito Federal, e eu fui o felizado, né, o sortudo aqui que ganhou o micro-ondas da dupla Léo Ribeiro e Pirani. Agradecer a dupla aí e ao Fontenelle por esse programa aí top demais.
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5: Na Onda 6:30. Bom dia, Litoral Norte.
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0: eu tô aqui, eu tô do seu lado, tomando aquele café gostoso, você se arrumando pro trabalho, muitos outros amigos já estão na lida, já estão no trabalho ouvindo Moda Boa. O programa sertanejo número 1 do Brasil, boa sexta-feira.
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2: Ô Sérgio Fontinelli, chegamos à sexta-feira. Bom dia pra você, pros amigos do Alô Bom Dia. Estamos contando a história de Cascatinha e Ana e hoje é o último capítulo, né? Uma história que começou no circo, como eu falei na segunda-feira, os dois se apaixonaram, amor à primeira vista, se casaram e cantaram durante 40 anos, casados e com dupla. Muito, muito difícil, gente. Olha, e a gente que vive na estrada, vive nesse meio artístico, sabe que é muito difícil um casal permanecer fiel e juntos, né? É claro que não é impossível, né? Tanto é que o Cascatinha e Ana fez isso, né? Mário Campanha, mas a Meire também, lá das Galvão, são casados há tantos anos, né? Então, só que o Cascatinha e Ana, infelizmente, no ano de 1981, a voz da nossa Sabiá, né? Que a Iana era apelidada de Sabiá, né? No ano de 1981, a voz dela se calou. Muito precocemente, foi embora, né? Mas o Cascatinha continuou. Continuou fazendo alguns projetos solos, participando com alguns artistas, né? Fez também uma participação muito legal com o cantor Daniel, lá na década de 90, né? João Paulo e Daniel. Então, o Cascatinha continuou em atividade. Mas em 1996, ele também nos deixou. Mas deixaram um legado maravilhoso, né? Flor do Cafezal, Meu Primeiro Amor, Índia, Beijinho Doce, são músicas que a gente, toda vez que ouve, a nossa mente remete a Cascatinha e Ana. Essa foi a história, né? Rica, dessa dupla maravilhosa. 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Um abraço pra você, meu querido amigo Sérgio Fontinelli, bom final de semana e até segunda-feira com mais um capítulo da história. Aí, em 2019, repentinamente, o Adel veio a falecer. O Caim ficou sozinho novamente. Até que em 2024, nós nos despedimos dele. É o legado do Abel e Caim que você ouviu essa semana aqui dentro do Alô Bom Dia. Eu sou suspeito em falar porque eu sou um fã incondicional das músicas da dupla. Sérgio Fontinelli, bom final de semana para você, para os seus ouvintes. Segunda-feira a gente se fala aqui dentro do Alô Bom Dia com mais uma história da música sertaneja.

0: fazendo uma viagem pela história da música sertaneja.
1: Boa sexta-feira para você, obrigado pela carona, um dia abençoado.
2: Alô, bom dia.

0: Paula Fernandes, Mentiras.
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2: Alô?
1: Bom dia.
0: Bom dia, vamos falar com o Brasil, WhatsApp liberado. Alô, bom dia.
3: Bom dia, Pontinelli.
0: Bom dia.
3: Aqui é Clarice do Prado Paraibuna, quero pedir uma música pra você aí, tá bom?
0: Qual?
3: É, Trio Parada Duro, Endereço da Felicidade.
0: É moda, hein?
3: Endereço pra você, para todos os ouvintes.
0: Obrigado.
3: Gratidão, um abraço e fique com Deus.
0: Amém, gratidão também, tá, minha amiga? Alô, bom dia.
4: Bom dia, Sérgio. Eu sou João dos Santos Soares.
0: Ô, João.
4: Moro aqui em Alto Araguaia, Mato Grosso.
0: Que legal.
4: Você pode tocar um modão aí pra mim de Silveira e Silveirinha?
0: Claro.
4: Hoje está fazendo um ano. Quero oferecer para a minha esposa, Dona Joana.
0: Dona Joana.
4: Para vocês aí.
0: Obrigado.
4: Da Raida.
0: Amém.
4: E para todos que tiver ligado no seu programa.
0: Que legal, vou caprichar aqui.
5: Bom dia, Fontenelle. Aqui é o Adeus, mais conhecido como Paraná, aqui de Munhoz.
0: Ô, Paraná.
5: De Minas Gerais.
0: Boa.
5: Eu queria ouvir uma música, As Três Cuiabanas, com o Tião Carreiro Pardim.
0: Ô, caboclo, você pede, a gente vai caprichando, tá? Endereço da Felicidade. Trio Parada Dura, aqui no Alô, bom dia. Boa sexta-feira aí pra todo mundo.

0: hoje está fazendo anos. Silveira e Silveirinha no Alô Bom Dia, o caprichadão número 1 do seu rádio. 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
9: 6h54, olha a hora, 6h54, gente.
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2: Olá, ouvintes do Alô Bom Dia, ouvintes do Grande Fontenelle. Chegamos em mais uma sexta-feira com orgulho de ver o nosso campo conquistando o planeta. Eu sou a Marina Geller e no Mulheres do Agro de hoje nós vamos falar sobre exportação. Olha que tema maravilhoso, né, pessoal? Cresce tanto em nosso país. Para encerrar a nossa semana, vamos destacar as mulheres corajosas que decidiram romper as fronteiras do Brasil e exportar diretamente a sua produção. Seja vendendo café especial para a Europa, frutas para o Oriente Médio ou mel para os Estados Unidos. Sim, gente, olha só que interessante. Essas gestoras dominam os canais de comércio exterior, a burocracia das alfândegas e as exigências internacionais de qualidade. Ver uma produtora rural negociando diretamente em inglês ou espanhol o fruto do seu trabalho é a maior prova do nível de profissionalismo que alcançamos. Olha, as mulheres estão se destacando muito nesse setor. Bom fim de semana a todos vocês e lembre-se, o agro não tem limites, o nosso agro brasileiro é o céu, é o limite. Um ótimo fim de semana para todos vocês, para nossos ouvintes, pro Fontenelle e vai de botina que de salto não combina, vai de bota que sapato não orna. Bom fim de semana, tem muita festa boa por aí, até mais, até segunda-feira, beijão.
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1: 7:02, muito bom dia para você que a partir de agora acompanha mais uma edição do Jornal Bom Dia Litoral, Loves in the Air. Não é isso? Todo mundo muito apaixonado hoje, dia dos namorados, todo mundo assim, será que eu vou ganhar presente? Será que eu não vou ganhar? Mas ó, pros solteiros, namore você mesmo, viu? Já é um bom caminho para você construir um bom relacionamento. Brincadeiras à parte, muito bom dia para os casais apaixonados. Muito bom dia para os meus amigos motoristas. Como é que vocês estão? Alô, pessoal do Uber, muito bom dia. Uma sexta-feira abençoada de trabalho para vocês. Pessoal do ônibus, do caminhão, da van, do micro-ônibus, que tá todo mundo trabalhando, correndo atrás do seu, né, meu amigo? Eu desejo um bom dia para você. E também para aquela mamãe, para aquele papai que tá levando o filho para a escola, que não deixa de ser motorista também, né? Um beijo para você, motoboy, que já tá aí na luta diária. Cuidado, pelo amor de Deus, vá devagar. 7:03, bom dia Alexandre.
2: Muito bom dia Leslie Cury, bom dia aos nossos ouvintes, bom dia aos nossos internautas. Vamos lá para mais um dia de prestação de serviço e muita informação.
1: Como o Jornal Bom Dia Litoral também é cultura, o Dia dos Namorados no Brasil foi comemorado e é comemorado no dia 12 de junho, sendo uma data reservada para que os casais demonstrem amor e cuidado mútuo. Na maioria dos países, essa data é celebrada em fevereiro e leva o nome de Dia de São Valentim. E costuma ser uma ocasião também para homenagear outras pessoas queridas. No território brasileiro, o dia carrega uma história relacionada ao mercado e consumo. Não é costume do povo brasileiro comemorar o Dia de São Valentim. Mas a história do Dia dos Namorados apresenta um enredo mais objetivo. Aqui, a data foi criada com uma função especialmente comercial, para aquecer o mercado no mês de junho, considerado fraco em vendas. O idealizador dessa data foi o empresário João Dória, que em 1949 formulou uma campanha publicitária que sugeria o dia 12 de junho como uma data para demonstrar o amor ao parceiro através de presentes. O slogan de sua campanha, inclusive, era: "Não é só com beijos que se prova o amor." O dia escolhido é a véspera do dia de Santo Antônio, que é considerado o santo casamenteiro. Então, para quem achou que o dia dos namorados era uma coisa assim muito romântica, vocês viram que foi uma data criada absolutamente para ser um combustível para turbinar as vendas no mês de junho. O senhor sabia disso?
2: Sim, o João Dória que você fala é o pai do ex-governador João Dória, né? O calcinha apertada. Olha, Leslie.
1: Mas o pai dele não era calcinha apertada.
2: Não, eu quis dizer dele.
1: Ai,
2: né?
1: Meu Deus.
2: Foi um dos piores políticos que eu vi aparecer no Brasil. Ele conseguiu implodir um partido e mostrar a faceta dele muito rápido. Graças a Deus, a população reconheceu isso, né?
1: 7:06.
2: Vamos. Eu faço alguns comentários. Eu vejo que, claro, você é jornalista, tal, mas é a opinião, né? Digamos assim.
1: O senhor é o analista.
2: Ele...
1: 7:06, Mateuzinho, me ajuda aí. Vamos à previsão do tempo, meu amor.
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1: Sol com muitas nuvens, pancadas de chuva à tarde, nuvens à noite, mas não chove. 91% a umidade relativa do ar, 79% é a chance de chuva, sensação térmica de 21 graus, temperatura máxima de 22, mínima de 18. E ainda temos a alta probabilidade de formação de arco-íris. Isso é para hoje. Amanhã, sábado, previsão do tempo é de sol com nuvens durante o dia, períodos de céu nublado, noite com muitas nuvens, mas não chove. Temperatura máxima de 25 graus, mínima de 17 graus. No domingo, nós teremos tempo de sol com nuvens, pancadas de chuva à tarde e à noite. E aí sim, a chance de chuva para o domingo já é de 85%. A temperatura mínima vai ficar em 16 graus e a máxima em 23. Lembrando que até o dia 14 nós temos alerta de chuva forte aqui na nossa região do litoral norte e também do Vale do Paraíba. 7:08, vamos à travessia de balsa.
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1: Entre São Sebastião e Ilhabela, nesse momento, 30 minutos de espera. Entre Ilhabela e São Sebastião, também 30 minutos de espera, conforme você acompanha na tela para quem está no YouTube. Motorista de veículo pesado está tendo problema para atravessar, viu? Porque a maré está baixa, o que impossibilita o transporte de veículos pesados. E nesse momento são 4 embarcações em operação. Partiu saber como é que está o trânsito nas rodovias da nossa região.
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1: No quilômetro 55 da rodovia SP-55, entre Ubatuba e Caraguatatuba, nesse momento temos trânsito bom e também boa visibilidade. Entre Ubatuba e Caraguatatuba. Entre São Sebastião e Caraguatatuba, o motorista encontra no quilômetro 110 a mesma condição de trânsito. Tempo bom, boa visibilidade e trânsito normal. Vamos a 125, a rodovia Oswaldo Cruz, que liga Taubaté a Ubatuba. Eu gosto muito do quilômetro 81, porque dá uma dimensão para o motorista do que ele vai encontrar de visibilidade nesse trecho, que é o trecho mais complicado da 125 da Serra Oswaldo Cruz. Então, o tempo tá bom, a pista tá seca e o trânsito absolutamente normal. Na SP-99, a rodovia dos Tamoios, que liga o Vale do Paraíba ao litoral norte, nesse momento, no quilômetro 20, mais 400 metros, temos névoa se dissipando, mas o trânsito é normal e o sol já despontando no Planalto. Para quem está no quilômetro 80, mais 200 metros, na serra, descendo sentido litoral norte, encontra trânsito bom e boa visibilidade. Para você, motorista, que está trafegando, se puder contar pra gente como é que tá aí em cima na serra, no quilômetro 68, entre o Neblino e o começo da serra, fica bom porque aí ajuda os demais motoristas. Aqui, pelas câmeras de monitoramento, no Planalto, no 51.1, que é ali próximo ao Trevo, temos tempo bom. Então, não deve ter neblina na serra e se tiver, deve ser coisa pouca. No mais, eu desejo para você uma boa viagem, não exceda os limites de velocidade, use sempre o cinto de segurança, crianças no banco traseiro e não use o celular ao volante. 7:11. Bom dia, Fernando do Projeto Enseada. Ah, que bonitinho. Gente, hoje tá todo mundo romântico no WhatsApp, no YouTube. Ai, que belezinha. Bom dia a todos, já estou na escuta. Manda um abraço para minha esposa Gisele. Hoje completamos 18 anos juntos.
2: Parabéns.
1: 17 de casados. Que legal, Fernando.
2: Parabéns
1: para você.
2: Fernando, pra esposa.
1: Parabéns,
2: chique
1: Gisele.
2: Mesmo.
1: A balsa Valda, que tem lugar nos dois lados para pessoas se sentarem, e o catamarã não está funcionando. É pra variar um pouquinho.
2: O catamarã de lua, né? Tem dia que funciona, tem dia que não funciona.
1: É, pra variar um pouquinho. Betão, bom dia, meu querido. Ele diz, Betão na área, sextou bonito. Leslie, hoje eu vou levar minha namorada de 26 anos de união para um jantar romântico.
2: Olha.
1: Aê, Betão, bom jantar pra você.
2: Ô, chique, hein, Betão?
1: Dudu Fonseca, bom dia, gente. Bom dia, Dudu, bem-vindo. Anilson Matias, Dória fez pelo menos uma coisa boa. Implodiu o PSDB por dentro. Ah, meu Deus. Anilson Matias, bom dia. Bom dia, meu querido. Muito obrigada pela audiência de vocês. Rapidamente um giro no nosso WhatsApp. Bom dia, revogação já. Nossa senhora, isso vai dar o que falar hoje. Revogação já, povo nas ruas na terça-feira. Não aceitamos isenção. Queremos a revogação. Isenção ou suspensão, não adianta. Luciano Galo.
2: É, Luciano, brilhante. Mas vem a TPA, hein? No retrovisor já, hein?
1: É, bebezão, a gente tem que adiantar hoje, vamos pro áudio do Ronaldo. Bom dia, Ronaldo.
3: Bom dia, Leslie, bom dia, Lê.
2: Bom dia, Ronaldo.
3: Bom dia, pessoal da Onda. Gente, ontem a gente teve uma notícia boa de que vai ter sessão extraordinária para discutir isenção total da taxa de lixo. Olha, é uma boa notícia, mas o que a gente quer é revogação da lei, e a Câmara pode fazer isso com decreto legislativo, tá? Só da isenção não resolve o problema, porque a taxa pode voltar no futuro a qualquer momento, como aconteceu com a taxa de iluminação pública. Se a lei é tão ruim que eles já estão discutindo isenção total, então revoga. Revoga, e se algum dia quiserem discutir isso de maneira séria, coloquem pessoas sérias para tratar do assunto, discutir com a população, e aí sim tem um projeto sério, baseado na revisão do plano de saneamento. Caso contrário, revoga a lei, é o melhor e é o mais honesto com a população. Bom dia, pessoal.
1: Bom dia, Ronaldo, obrigada pela sua participação. Olá, bom dia, sobre empresa que trabalha para a prefeitura. Sou funcionário e tem muitas coisas que estão erradas. Gostaria de expor tudo sem ser prejudicado. Fui contratado pela equipe Molise como ajudante. Estou 3 meses trabalhando como operador de roçadeira, desvio de função. Fora o descaso com trabalhadores, não temos banheiro para usar. As mulheres têm que bater de porta em porta de bar ou até mesmo pedir para pessoas de casa, das casas, para usar o banheiro. Fui mandado embora sem motivo nenhum. Falaram que a empresa tem um contrato de 6 meses. Só sujou minha carteira de trabalho. Fora isso, tem os fiscais que eles colocaram para cuidar das equipes. De 8 fiscais, só 3 sabem ler e escrever. Fiscal que não sabe ler nem escrever é fiscal que pega intimidade com a pessoa. E se a pessoa falta, não ganha falta. Pelo contrário, ganha presença. Eita, nós. Me pediram para ir no RH ontem para mudar meu registro de ajudante para roçador. Cheguei no RH, eles me deram uma carta e pediram para eu assinar falando que a partir de ontem eu estava cumprindo o aviso. E é claro, a pessoa não quer se identificar. 7:15 e a gente começa o programa já pegando fogo, né?
2: É. Começa. A vereadora Cássia, ela esteve aqui no programa. E ela também entrou no ar aquele dia com você, você lembra? Sim. Falando sobre esses desmandos nessa empresa. Mais uma que vai para conta do que está sendo feito dentro da administração municipal. Pífia.
1: Maria, infelizmente. Santana, bom dia, Leslie. Alê, ótima sexta. Alessandra Rocha, bom dia, Alê. Bom dia a todos. 7:16, olha. Em relação a essa questão da taxa do lixo, na minha concepção, é uma verdadeira queda de braço política e jurídica que está se desenhando aí nos bastidores do nosso município. O projeto de lei de iniciativa do Poder Legislativo, que vai conceder a isenção da taxa de coleta de lixo, acende um alerta vermelho aí e divide opiniões sobre a legalidade. O cerne do debate gira em torno de um conceito fundamental da administração pública: o vício de iniciativa e renúncia de receita. O ponto do conflito aí é quem pode renunciar à receita. Projeto de lei da autoria da vereadora Lalá da Câmara Municipal propõe a extinção ou isenção da taxa de lixo. Para justificar a perda desses recursos, a proposta aponta que os custos seriam cobertos pela fonte 1, o Tesouro Municipal, e posteriormente compensados com a arrecadação da taxa de preservação ambiental, a TPA. No entanto, eu conversei com algumas pessoas ontem, aliás, dormi muito pouco até por conta disso, e analistas políticos apontaram que a matéria possui uma aparente inconstitucionalidade. Pela legislação vigente, projetos que impliquem redução de arrecadação ou criação de despesas devem partir obrigatoriamente do Poder Executivo e não do Poder Legislativo. Como o orçamento municipal vigente foi planejado e aprovado contando com a arrecadação da taxa de lixo, a mudança repentina abre um rombo nas contas públicas. Além disso, a compensação com a TPA é vista como incerta, uma vez que a taxa ambiental ainda depende de aprovação e sua receita futura é apenas uma expectativa. E aí temos outro agravante levantado nos bastidores: é a ausência de um plano municipal de resíduos sólidos atualizados. Sem essa diretriz técnica e legal, juristas argumentam que qualquer alteração na cobrança carece de validação legal, o que torna a votação do projeto questionável. Três cenários do prefeito que fica entre a cruz e a espada. Com o projeto avançando para o plenário, o executivo se prepara para o impacto, caso a matéria seja aprovada pelos vereadores e enviada para sanção. E aí, o prefeito Matheus enfrentará um dilema político com três caminhos possíveis: a sanção, que seria a aprovação. E aí, se ele sancionar a lei, ele estará validando uma proposta com possível e provável vício de iniciativa, e para cobrir o rombo, o governo seria obrigado a cancelar outras dotações orçamentárias, que são fichas de gastos públicos, comprometendo investimento já planejado para o município. Segunda opção, o veto, que seria a rejeição. Se optar por vetar o projeto, por considerá-lo inconstitucional, o prefeito assume o desgaste político de ficar contra a isenção do imposto. E aí vai atrair a impopularidade maior do que já está. E a terceira possibilidade seria a omissão, que aí a gente chamaria de silêncio constitucional. A estratégia mais comentada nos bastidores políticos indica que o chefe do executivo pode optar por não sancionar e nem vetar, deixando esgotar o prazo legal de 15 dias úteis. Nesse cenário, o projeto volta para a Câmara Municipal e aí cabe ao presidente do Legislativo promulgar a lei. O desfecho pode se dar nos tribunais. Mesmo se o projeto for promulgado pela omissão do prefeito, o imbróglio está longe de um fim. O entendimento de especialistas é que a Procuradoria-Geral do município não poderá ficar inerte diante da renúncia da receita não planejada. O caminho natural e esperado para os próximos dias é que o executivo acione a justiça com uma ação direta de inconstitucionalidade, e ele aí pode alegar um argumento de invasão de competência. Eu não sei como é que isso vai ser resolvido, mas eu tenho certeza que serão dias de intenso movimento político nessa questão. Eu não sou expert, mas vamos aguardar para ver o que vai acontecer. A sua análise, Alexandre, por favor.
2: Olha, Leslie, no primeiro momento, é aquele velho ditado, né? Chora na cama que é quente. Por que eu digo isso? Foi amplamente falado, discursos, votado, os vereadores aprovaram e só estão voltando atrás pelo clamor popular. A pressão popular está grande. Haja vista que já tem até uma manifestação marcada. E aí você vê o quanto foi despreparado a situação, ou despreparada a situação, que agora não sabem para que lado correr. Se veta, se fica omisso, se troca lá na frente, como diz o Ronaldo Scherbelli no seu áudio, e de uma forma bem simples para todo mundo entender. Precisa ser conversado, analisado e colocado de uma outra forma, uma forma séria. Porque se está dando todo esse problema, a primeira coisa está provando que o estudo ficou em segundo plano. Porque já sabiam do impacto no orçamento. Quando você faz o orçamento, é claro que você não vai contar que no meio do caminho vão mexer nesse orçamento. E agora, como é que fica? Vai correr risco de uma improbidade administrativa? Vai correr o risco de ter ainda mais agravado a sua popularidade? Apesar que eu não acredito que político hoje em dia esteja preocupado com popularidade. Porque a eleição é a cada 4 anos, eles acreditam piamente que lá na frente poderão fazer algo e as pessoas vão esquecer, e as pessoas esquecem. Haja vista que tem vários políticos aí que todo ano é o mesmo discurso e continuam sendo eleitos. Então, eu só ontem conversando também com uma pessoa do meio, falou, olha, o plano B, a TPA. Então, quer dizer, vai só trocar o nome.
1: É, mas aí é o turista que vai pagar, né? Não é o morador.
2: Brilhante. De qualquer maneira, é outra conta, né?
1: Não, é outra conta, mas aí você desafoga. A gente também tem que olhar. Já fizeram aí, não fizeram?
2: É.
1: Pois é. Então agora, para remendar isso tudo, a gente tem que olhar para aquele morador lá do Perequemirim, do Barranco Alto, sim, do Jardim Santa Rosa, da Olaria, que tá trabalhando e pagando imposto no lombo durante 6 meses, pelo menos, pro governo. Ele não vai pagar a taxa do lixo.
2: É.
1: Então, o turista já tem TPA em Ubatuba, vai ter agora
2: em São Sebastião. A ilha já estão cobrando.
1: A ilha já tem. Então, pelo menos você desafoga o povo que carrega o município no lombo ao longo do ano.
2: Isso você tem razão.
1: Não é? Esse é o meu entendimento. Não, eu sou advogada.
2: Não, não, mas você está coberta de razão. Alguém vai pagar a conta. É como eu sempre falo. Almoço grátis só na casa da mãe. Se puder chegar com um Guaraná debaixo do braço, então, ou uma Coca-Cola, é válido, né?
1: Eu penso e falo aquilo que eu gostaria que falassem, sabe? E é o que as pessoas falam. As pessoas param na rua, às vezes falam, poxa, você podia falar disso. E é óbvio que o recebimento da população da taxa do lixo nas suas residências causou esse imbróglio todo.
2: Será que foi a ânsia de aumentar a arrecadação, Leslie?
1: Alexandre, eu não sei se foi a ânsia de aumentar a arrecadação. Daqui a pouco a gente vai ter também a participação por telefone do presidente, Antônio Carlos Júnior, que vai conversar um pouquinho aqui com a gente. Aliás, ele voltou ontem de Brasília. Eu não sei se isso é ânsia de arrecadação. Isso é um projeto, é uma lei, eu não sei como chama, porque eu não sou especialista em lei, é do governo federal.
2: Não, não, sim, mas na ânsia de ter esse dinheiro. Por isso que eu falei.
1: Por conta
2: do marco do saneamento.
1: e a resolução da taxa de resíduos sólidos. Eu não sou muito expert nesse assunto, mas eu fui procurar conversar com algumas pessoas. Aliás, Ronaldo Cherbelli, mandei recado para você e o senhor não me respondeu. Então.
2: Puxão de orelha ao ar.
1: Puxão de orelha, viu, Ronaldo? Meu assessor passou.
2: Então, vocês viram que aquela voz doce do dia 12 já passou, faz 10 minutos que o programa tá andando.
1: Pois é. Então. O povo não quer pagar a gente. Tem gente que não tem condições.
2: Não é querer, muitas vezes é necessidade.
1: E não quer, Alexandre.
2: Sim.
1: A população não quer mais pagar imposto.
2: Isso
1: numa
2: você também tem razão.
1: Numa entrevista que a gente fez aqui há poucos dias atrás com o presidente Antônio Carlos Júnior, ele mesmo disse aqui que o povo não quer pagar mais imposto.
2: Já pagamos.
1: Já pagamos muito. Então, de algum jeito.
2: Sem contar que não tem o serviço à altura. Esse que eu ainda acho que é o que mais pesa, né? Não, o serviço prestado pelo município aos seus munícipes é horrendo, é pífio. A rede social mostra isso todos os dias. Todo dia aparece gente diferente falando de buracos, falta de mobilidade, enfim, isso por toda a Caraguá.
1: Mas eu tenho que reconhecer uma coisa, eu sempre disse aqui que a gente senta a pua, que nem diz o outro. Mas quando a gente também recebe um feedback bacana, a gente também faz questão de falar aqui. Ontem a minha nora precisou ir para a UPA do centro. Ela foi atendida em menos de uma hora.
2: Ótimo.
1: Muito bem atendida. Da recepção à enfermagem, pegou os medicamentos na farmácia. O único medicamento que não tinha era a dipirona, mas todo o resto, o antibiótico que ela precisava, porque ela tem problema de sinusite.
2: E ataca com uma mudança de clima.
1: Então, a equipe que estava lá ontem foi 10. Quem estava no UPA ontem à noite foi muito bem atendido. Então, Secretaria da Saúde... Ótimo é o feedback que a gente tem, porque quando a gente tem que reclamar, a gente reclama. E quando tem que falar bem, a gente fala bem também. 7:28. O Alex já chegou aqui. Bom dia, meu querido. Tudo bem, Alex? Ele diz assim, se o povo não sabe o poder que tem. E aí está o povo que mudou isso. E digo mais, é somente o começo. Enquanto o lixo for tratado como despesa no município, essa situação não vai mudar. Lixo é matéria-prima e dinheiro no bolso, diz a Alessandra Rocha. Hoje estarei na Câmara e terça na manifestação. Não vamos recuar. 7:29, ó, piso acetinado Carina, 60 por 60, apenas R$22,80 o metro. 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O Boticário é a marca preferida para presentear. 7:31, nós vamos ao nosso primeiro break e voltamos já, porque Na Onda é muito mais.
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1: 7:35, estamos de volta com o nosso Jornal Bom Dia Litoral. Gente, tem muita gente falando aqui, calma que eu já vou falar com todo mundo. O Betão tá dizendo assim: Leslie, demorou, mas chegou meu carnê da taxa de lixo. Só acho que a prefeitura deveria isentar boa parte dos funcionários públicos que ganham menos de 3 salários mínimos. Enquanto o lixo for tratado como despesa no município, essa situação não vai mudar. Lixo é matéria-prima, diz a Alessandra, e dinheiro no bolso. O Marcos Martins, bom dia para todos, aos apresentadores Leslie e Arlê. Essa taxa do lixo vai ser revertida para quem realmente precisa, como os garis e motoristas, pois são os verdadeiros na ponta da linha. Marcos Martins. Eu não sei, Marcos, mas é uma boa pergunta. Bom dia para você, viu? Aí, a gente... O Alex tá bravo aqui, que ele diz que o gabinete do presidente continua fechado. Não, Alex, o presidente atende todo mundo. Daqui a pouco ele vai entrar ao vivo aqui com a gente, e aí a gente conversa com ele. Aí a gente vai aqui para o nosso WhatsApp, e a pergunta é: quem já pagou a taxa? Como vai ficar? Boa pergunta, e quem pergunta é Moni. Bora botar o áudio do nosso assessor de assuntos ecológicos, o Ronaldo?
2: Eu não vi seu recado, mas vamos lá, gente, só algumas observações sobre o que vocês acabaram de falar. Primeiro de tudo, não é possível alegar que derrubar a lei agora prejudica o orçamento planejado, porque aí vão ter que admitir que já estava combinado na Câmara. A votação da lei de diretrizes orçamentárias aconteceu antes da aprovação da taxa de lixo, então essa alegação é inexistente. Segundo ponto, o que a lei federal obriga é que a questão do financiamento do serviço seja bem tratado, bem discutido. Não obriga a criação de taxa. Isso não existe na lei. E eu discuto com quem quiser isso, tá? O que precisa é uma lei séria. A população precisa escolher o que ela quer. E quanto à taxa de preservação ambiental, gente, pare e pensa um pouco. Taxa de preservação ambiental é para preservar o meio ambiente e não para financiar coleta de lixo. Bom dia de novo, pessoal.
1: Bom dia, Ronaldo. 7:38. Daqui a pouquinho a gente vai ter aqui ao vivo a cores o ex-vereador Celso Pereira, que também é uma sumidade em coisas do legislativo, né? Sete mandatos. É o decano, né?
3: É.
1: Ele passou o bastão agora pro Aurimar, mas ele era o decano.
3: É, o Aurimar tá...
1: 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O pessoal estava montando a exposição dos bombeiros aqui, viu, gente?
3: Já estava chique ali. Eu dei um bom dia para a comandante Érica e mais os.
1: Isso. O pessoal está montando.
3: Os bombeiros ali, já estão ali.
1: Conforme a Érica disse ontem, vai ter a exposição que começa hoje, amanhã e domingo. Tragam as crianças, vai ter o caminhão ali fora no estacionamento do carro.

0: resposta dos militares rápida evitou que o incêndio pudesse causar maiores riscos ou atingir áreas próximas à rodovia. Não houve registro de vítimas, graças a Deus, e a ocorrência reforça a importância do trabalho realizado pelo Corpo de Bombeiros, que atua diariamente em situações de emergência para preservar vidas, proteger o patrimônio e reduzir impactos de acidentes e ocorrências de risco. Viu, dona prefeita Flávia Pascoal? O bombeiro faz tudo isso. E se a senhora comprar a viatura que eles precisam 4x4, eles vão poder fazer muito mais. Porque eles não vão ficar atolados, a viatura da FUNAI não vai precisar sair lá para socorrer os bombeiros, né? Vamos lá ajudar os bombeiros, prefeita Flávia? Que o negócio em Ubatuba tá difícil, é só manchete na Polícia Federal.
1: Você é tão bonitinha, né? Você tá preocupada com a viatura do bombeiro. Ela tá preocupada em comprar pão.
0: Eu tô preocupada com a viatura do bombeiro, sabe por quê?
1: Claro, eu tenho certeza que você entendeu minha ironia.
0: Claro, sabe por quê? É uma das coisas que a gente tá, assim, vendo os meteorologistas se manifestarem.
1: Que vem vindo coisas grandes aí pra frente.
0: Esse El Niño que vem agora é um super El Niño. Então, eu gosto muito do Marcos Herbeto, que inclusive o Alexandre do Pronto Falei sempre posta
1: matérias,
0: a previsão do
1: dele,
0: tempo,
1: né?
0: Dele. Eu gosto muito da Josélia do Clima Tempo. Eu a sigo, acho a previsão do tempo dela e as explicações espetaculares, enfim. Então, gente, vai chover barbaridade quando esse El Niño chegar lá para setembro, novembro. Vai fazer um calor absurdo no verão. Então tem que começar a prevenir agora.
1: Sim.
0: Não adianta
1: estruturar.
0: Esperar. Pois é.
1: Né, deixar estruturado para que. É claro que a gente vai torcer sempre para que diminua os impactos. Claro, com certeza. Mas é aquele velho ditado, né? O seguro morreu de velho.
0: Então, pois é. Então, é por isso que eu sempre vou lembrar que tem que comprar a viatura do Corpo de Bombeiros.
1: Tava combinar isso
0: prefeita
1: com ela.
0: Flávia Pascoal. Alô, Ubatuba! Bora fazer campanha para comprar a viatura do Corpo de Bombeiros. Olha, uma mulher foi presa em flagrante por tráfico de drogas na quarta-feira, nas proximidades de uma unidade escolar no bairro do Perequemirim. Era uma creche. Segundo informações da Guarda Civil Municipal, a equipe realizava um patrulhamento preventivo pela região quando identificou a suspeita em atitude considerada muito estranha nas imediações da CEMEI Adriana Aparecido Cassiano, creche que atende crianças da rede municipal de ensino. Durante a abordagem, os agentes encontraram 15 porções de entorpecentes já embaladas e prontas para comercialização, além de R$94 em dinheiro, entre notas e moedas. Questionada pelos guardas sobre a origem do valor, a mulher confessou que o dinheiro era proveniente da venda de drogas realizada no local. Diante dos fatos, ela foi conduzida à delegacia de polícia, a autoridade ratificou a prisão e ela ficou presa pelo crime de tráfico de drogas. O caso chama atenção pela proximidade com a unidade escolar. Pela legislação brasileira, o tráfico praticado nas imediações de escolas ou locais frequentados por crianças e adolescentes pode resultar no aumento da pena aplicada ao acusado. A suspeita ficou presa à disposição da justiça para as medidas cabíveis. 7h46. Você já entrou em contato com o presidente? Presidente, a gente está tentando entrar em contato aí. Um homem de 33 anos foi preso em flagrante pela Guarda Civil Municipal de São Sebastião na madrugada da última quinta-feira. Após efetuar um disparo de arma de fogo nas proximidades de um food truck no bairro do Morro do Abrigo, na região central do município. De acordo com o boletim de ocorrência, testemunhas relataram que o suspeito estava armado.

0: e realizou um disparo no local. Durante a confusão, uma pessoa conseguiu tomar a arma de suas mãos e correu para uma residência próxima. O homem teria ido logo atrás dela e, em seguida, foi acionada a equipe para atender a ocorrência. A GCM localizou o suspeito no endereço informado. Durante a abordagem, ele entregou voluntariamente a arma de fogo aos agentes, além de 3 cartuchos intactos e 2 já deflagrados. Em depoimento à Polícia Civil, o homem admitiu ser o proprietário da arma e confirmou ter efetuado o disparo. Segundo ele, o tiro foi realizado apenas para testar o funcionamento do armamento. Ai, Jesus! O suspeito alegou ainda que havia somente uma pessoa nas proximidades e negou ter feito ameaças. Diante dessa confusão toda, a autoridade policial determinou a prisão em flagrante pelo crime de disparo de arma de fogo em via pública. Como o homem apresentava sinais de desorientação, não foi arbitrada fiança no momento da ocorrência. Ele foi encaminhado para o exame no Instituto Médico Legal e permaneceu à disposição da justiça. A Polícia Civil vai investigar as circunstâncias do caso.
1: Tá na linha.
0: 7:48. Bom dia, presidente Antônio Carlos Júnior. Tudo bem?
2: Ô Leslie, bom dia a você, bom dia ao doutor, bom dia a toda a população de Caraguatatuba. Tudo bom, Leslie?
0: Tudo bem. Fez boa viagem ontem?
2: Fiz uma boa viagem, fiz boas conversas. Estamos trazendo para Caraguatatuba, através da Câmara Municipal, poucas cidades do estado de São Paulo conseguiram esse ponto digital, né? Que vai chegar aí os trabalhos da Câmara Legislativa para todas as casas em Caraguá no futuro próximo. Então foi uma boa ida ao Congresso Nacional, né? Especificamente à Câmara dos Deputados. Então volto de lá muito satisfeito.
0: Que bom, ficamos felizes. Quanto mais a população consegue acompanhar o trabalho dos nossos políticos, né, presidente, mais transparência a gente tem. Presidente, vamos falar sobre a sessão que o senhor chamou hoje?
2: Podemos falar, Leslie, pode falar.
0: O que vai acontecer? Conta pra gente.
2: Leslie, o prefeito ontem fez uma conversa com os vereadores e foi muito importante salutar essa reunião que o prefeito Matheus fez com a maioria dos vereadores ontem na sua sala. Eu estava em Brasília, né? Mas acompanhei e fiz algumas conversas de pelo telefone, e hoje nós chamamos essa extraordinária à noite na Câmara Municipal, que vai ser concedida, né? A isenção total, integral da taxa da TMRSU, que é a taxa do lixo, né? Uhum. Para toda a cidade.
0: Presidente, eu ontem vi nas redes sociais as pessoas dizendo: nós não queremos a isenção, queremos a revogação. É possível isso?
2: Nós estamos fazendo hoje, Leslie, a isenção da taxa da TMRSU. Esse é o primeiro caminho da Câmara Municipal. Então foi feita uma conversa com o prefeito ontem, e foi uma conversa muito importante, porque os vereadores levaram seus anseios, as conversas com a população, as conversas com os comerciantes do município, enfim, conversamos com muitas pessoas ao longo desses últimos dias. O prefeito entendeu muito bem isso, porque quando nós aprovamos, Leslie, no final do ano passado, essa taxa ela vem de um marco do saneamento de 2020, aonde obriga os municípios a cuidar do seu lixo. Então o governo federal, ele chega e fala para todos os municípios: toma que o filho é teu. Ah, mas qual é a fonte pagadora? Não, toma aí que o filho é teu, vocês que se virem com isso. Caraguatatuba, ela tem hoje uma questão orçamentária com algumas dificuldades, vocês têm acompanhado os trabalhos. Então, o prefeito agora, a partir do momento dessa isenção, ele vai precisar arcar também com esses valores que o governo fala, toma que o filho é teu. Então, nesse momento vai ser feita uma isenção, não é uma revogação, até porque nós procuraremos depois um outro caminho, através de uma TPA, através de um outro caminho, para poder pagar esse cuidado, essa questão do lixo do município.
0: Presidente, a gente tem sido questionado aqui em uma hora de programa que nós já estamos no ar, como vai ficar Sim. as pessoas que já pagaram a taxa? Quem Ô, já Leslie, pagou, como fica?
2: Num primeiro momento, nós estamos fazendo hoje essa extraordinária para essa questão da isenção.
0: Certo.
2: Aí vai depender, porque foi tudo tudo de última hora.
0: Uhum.
2: Essa conversa foi feita, eu estava em Brasília, né? Os vereadores me ligaram ontem pela manhã, alguns deles, né? Inclusive a doutora Lalá, que fez o projeto, e nós assinamos, todos assinamos juntos. E então foi no primeiro momento foi essa isenção. Tô chegando, cheguei de Brasília, era 1h da manhã, quase, e já trazendo essa conversa, essa extraordinária para a Câmara Municipal na noite de hoje. Então, daqui para frente virão outras conversas, mas no primeiro momento isenção, e aí depois vamos sentar com o prefeito para ver qual é o caminho.
0: Tá certo, presidente. Eu quero muito agradecer a sua participação. É óbvio que a gente vai conversar muito em relação a isso ainda, mas eu desejo uma boa sessão, farei o possível para acompanhar. E tomara que tudo se resolva da melhor maneira possível, tanto para o lado das autoridades públicas, quanto também para o lado da população que precisa muito. Quero agradecer muito a sua participação.
2: Leslie, bom dia a você, bom dia ao doutor Alexandre, bom dia a toda a população. É muito importante deixar claro que a Câmara tem procurado fazer um trabalho transparente, ouvindo a população. O ano passado, quando aprovamos essa taxa, fizemos 3 audiências públicas, divulgamos, fizemos uma ampla divulgação. É importante que a população entenda, que a população saiba que o governo federal chega para os municípios e fala, toma que o filho é teu. Então, a preocupação do prefeito Matheus é de prestar um bom serviço nessa questão dos resíduos. Esse foi o caminho. No começo, tendo em vista até a questão orçamentária que nós estamos vivendo há um bom tempo, então as dificuldades financeiras do município são grandes, isso é uma realidade. Então vamos continuar dialogando, conversando, trabalhando e procurando caminhos que melhorem a vida da cidade. Esse que é a principal função dos vereadores e do prefeito. Bom dia pelo espaço mais uma vez, obrigado pelo espaço mais uma vez, bom dia.
0: Bom dia, presidente. Bom dia para o senhor. Bom dia de trabalho. Obrigada sempre pela sua participação e obrigada por nos atender. Ótima sexta-feira. Ah, e feliz dia dos namorados também, né?
1: Sim.
0: 7h55. Daqui a pouco a gente vai ter aqui o ex-vereador Celso Pereira, que também vai conversar com a gente. Bom dia. A voz do povo fez os vereadores sentirem a pressão, porém agora eles querem isenção, não queremos isenção e sim revogação, Rafael Matias. Bom, Rafael, você ouviu aí o presidente explicando como é que vai ser isso, vamos aguardar. Bom dia, meu nome é Antônio. Aproveitando o assunto da taxa do lixo, gostaria de lembrar que nós, moradores do Pegorelli, parece que também estamos pagando a taxa do lamaçal, a taxa do abandono e a taxa do descaso das autoridades. Como pode um bairro inteiro conviver diariamente com ruas e avenidas cheias de barro, falta de infraestrutura, serviços públicos precários e a constante sensação de esquecimento por parte do poder público? Como diz a música dos Racionais MCs, da ponte para cá é diferente. E, infelizmente, essa frase retrata bem a realidade que vivemos. Basta alguém visitar o Pegorelli para enxergar, sem maquiagem e sem propaganda, o abandono do poder público em sua forma mais nua e crua. 2028 está chegando e a população tem memória e sabe distinguir discurso de trabalho realizado. O Pegorelli não quer favores, quer apenas o que é seu por direito. Pegorelli existe, respeito ao Pegorelli e chega de abandono. Não sei quem mandou, talvez a pessoa não quer se identificar, né, PA? Talvez a pessoa não queira se identificar, mas ele conseguiu traduzir exatamente o sentimento de muita gente que eu converso do Pegorelli.
1: Eu ainda vou um pouco mais. Infelizmente, não é só o Pegorelli. Nós andamos por vários bairros de Caraguatatuba e a gente vê a inoperância da gestão, infelizmente. O Leslie, como a gente está falando de gestão, eu quero rapidamente aproveitar esses dois minutinhos para tocar num assunto. Infelizmente, tivemos mais uma morte na Costa Sul de São Sebastião por atropelamento. Ontem eu estava, né, nas redes sociais, acabei vendo algumas postagens do prefeito, e o prefeito não tem culpa da morte. É claro, não seria muito leviano da minha parte falar isso. Mas eu faço uma pergunta. O prefeito, ele fazia parte de um partido político, ele migrou para o Partido Republicanos, que é o partido do atual governo de São Paulo. Muitos dos assessores se gabam dessa proximidade entre prefeito e governador. E aí o prefeito, claro, não tem culpa, mas eu fico assim pensando, não seria o momento de se mostrar um gestor de pulso firme? Convocar o governador, convocar o DR, o DENIT, que é o Departamento Nacional de Estradas, o DR, que cuida da rodovia, e exigir, a palavra é essa, porque estão se perdendo vidas. Dessa vez foi essa senhora que foi atropelada, quando não é acidente de moto, pela má sinalização da rodovia, pela falta de um policiamento ostensivo lá na região, porque muito dos engraçadinhos tirando racha e tal, é porque falta um policiamento mais ostensivo. Agora, escura, a rodovia tem determinados pedaços que é um breu. E aí o prefeito simplesmente fala, não tenho culpa. Não, não tem culpa mesmo. Agora, culpa tem pela omissão de não cobrar um Estado mais atuante dentro da rodovia, um serviço do Estado. Até porque é pago IPVA, uma parte do IPVA que é pago, aprendi com você aqui, que fica dentro do município. Todo mundo que vai para a Costa Sul usa rodovia, claro, não tem outro caminho, não sei, pelo mar. Então, tá na hora de se mostrar um gestor mais atuante.
0: Pode ir de avião também, de helicóptero.
1: Ah, mas aí é pra elite, é o pessoal que frequenta lá os condomínios e tal, é verdade, você tem razão. Mas é muita falta de pulso. Mais uma vida se perdeu.
0: Inclusive fizeram um protesto.
1: Isso, por isso que ontem à noite eu vendo os senhores vereadores que muitas vezes cobram, mas precisam cobrar mais do que só tapinha nas costas do alcaide, hein?
0: Olha, pontualmente 8 horas, a gente vai finalizando este bloco com os nossos recados. Leslie, o que você acha de criar a taxa de conservação dos prédios públicos? Roberto do Pegorelli, fala sério, em governo federal. O Alex quer saber como que o Presida foi para Brasília. É de avião, né, Alex? Evidentemente, né? De Blablacar, ele escreveu de Blablacar. Blablacar não dá, amor. É muito longe, são 1.000 quilômetros daqui até lá, eu sei porque eu já fui. O Carlos Silva, bom dia, Leslie, Alexandre, boa sexta-feira. O que está acontecendo com os vereadores é que eles viram que fizeram besteira e estão morrendo de medo de uma manifestação na porta da Câmara. Então deram um jeito de inventar um projeto de lei e votar às pressas para ver se acalma a população. Porém, esse projeto não vai resolver o problema da taxa do lixo, pois a qualquer tempo poderão fazer outra taxa, como não, o quê? Poderão fazer o que fizeram com a isenção da taxa de iluminação pública. Revogaram e hoje estamos pagando no mínimo R$50 a mais na conta devido à isenção que foi revogada. Eita, nós, o povo tá bravo, gente. Parabéns, Rafa, bom dia. Parabéns à população que se organizou e fez a pressão necessária. Repórter de praia. Bom dia, Rafa, um beijo.
1: Bom dia, Rafael.
0: É, temos, vamos ver se a gente zera também o nosso WhatsApp, o Nando. Bom dia, que bom que cancelou a taxa do lixo. É, para ver, parabéns a vocês que nos ajudou, obrigada, Nando. Não, Nando, a gente só tá aqui fazendo o nosso trabalho, amor. A gente leva até o público político, até o político, quando a gente conversa e quando eles ouvem, a gente sabe que muita gente ouve, inclusive o prefeito, que ele até disse aqui que ele escuta, que ele acha que a minha voz rouca é gostosa, não foi isso que ele falou?
1: É.
0: O que vocês gostariam de falar? É por isso que a gente tem os nossos canais abertos aqui, tanto o WhatsApp quanto o YouTube. Esse programa, na maioria das vezes, é pautado por vocês. 8:03, a gente vai para um rápido intervalo e voltamos já. Fica aí, na Onda é muito mais.
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1: 8:08, estamos de volta com o nosso Jornal Bom Dia Litoral. Bem-vindo para você que está sintonizando o rádio agora. A gente tem a grata satisfação de receber aqui, eu vou chamar de vereador, porque, gente, 28 anos.
2: É, de vida pública.
1: De vida pública, já é. Não tem como dizer outro nome. É vereador Celso Pereira, uai.
2: Sim.
1: Não tem como dizer diferente.
3: Foram bom 7 dia. Mandatos, né?
2: É, bom dia, Leslie,
1: tudo
2: né?
1: Tudo bem com o senhor?
2: É, Alexandre, prazer conhecê-los, eu conheço pela mídia aí, mas não tive a oportunidade. Então é uma satisfação muito grande estar aqui, eu costumo dizer que eu sou ex-vereador, mas sou munícipe dessa cidade e quero ter voz também, cobrar os nossos direitos, né? Como contribuinte. Então a gente às vezes faz críticas, elogios está difícil de fazer nessa atual gestão, mas se tiver que elogiar, a gente elogia sim, mas realmente estamos, a cidade passa por um, eu diria, um caos, um momento de terrorismo. A população nossa vive aterrorizada com essa maldita taxa aí de lixo. Aliás, o povo, a taxa de lixo serviu, Leslie e Alexandre, para que as pessoas esqueçam a taxa da CIP, da malfadada taxa de que nós, eu como vereador, ajudei a aprovar naquela época, mas havia um critério de que assim que fosse sanada a toda a iluminação da cidade, ela seria retirada. Como foi? E agora parece que voltou em dobro, né? Então é uns absurdos de uma cidade rica, e você me corta, porque eu sou muito falastrão.
1: Não, pode falar.
2: Uma cidade rica do peso de orçamento que Caraguatatuba tem, ficar taxando a população dessa forma. E eu vi agora, vinha de carro para cá, que eu moro lá no Massaguaçu, eu vim ouvindo aí o presidente da Câmara contando mais uma vez mentira à população. Fui vereador com o Antônio Carlos Júnior, é mentira, sabe? Isenção, daqui a algum tempo volta, sabe? Tem que revogar, e o prefeito parar de fazer terrorismo com a cidade e mandar um projeto para a Câmara revogando a lei do lixo, revogando essa taxa. Tem que revogar, porque isenção amanhã pode voltar, sabe? E outra, me perdoe, não sei se o espaço vai poder falar, mas me assusta uma doutora Lala, advogada, legislar sobre tributos. Vereador não pode fazer. Esse projeto que vai votar hoje, se votar, é inconstitucional. Não é prerrogativa do vereador legislar sobre tributos. Então eu vou sugerir a Lala que a partir da semana que vem ela protocole na Câmara um projeto zerando o IPTU, abaixando o IPTU. Não é prerrogativa da Câmara. Prefeito tem que ter hombridade e mandar para a Câmara um projeto revogando essa malfadada lei. Ele tem que revogar. Ele errou, errei. É mais bonito fazer isso. Aí fica usando o vereador para fazer projeto inconstitucional, para votar em. Sabe, vai a público, entra no ar, que agora eu tô pronto a debate com o vereador, com o prefeito. Não, sabe? Mas vai falar, oh, errei, foi um tiro no pé. A população. E outra, eu vou passar um, não sei se já rolou aqui. Tem um amigo meu, comerciante, dono de restaurante. Sabe quanto ele recebeu de taxa? R$ 700. Sabe quanto que eu recebi da minha casa? R$ 600. Será que eu produzo lixo igual o restaurante?
1: Então, mas o senhor sabe que a gente recebeu.
2: Não tem critério.
1: A gente recebeu aqui muitas reclamações de pessoas que moram sozinhas e que receberam R$ 1.200 de taxa.
2: E as casinhas populares, 70 metros quadrados, tem que ser isento de tudo.
1: Então, mas a isenção...
2: Estão recebendo, eu tenho no meu celular, munícipe que mandou para mim da casa popular.
1: Mas a partir de 100 metros quadrados pode pedir, até 100 metros
2: pedir, mas tem que entrar no constrangimento de procurar um assistente social, fazer uma entrevista. Poxa, já está declarado que não precisa pagar. Aliás, eu espero que, mal ou bem, o que ela lá está fazendo é um paliativo, tá? Não vai resolver nada. Que daqui a alguns. E outro, o orçamento é bom. Volto a frisar: Caraguá é uma cidade rica. É um bita lá de orçamento. É lamentável.
1: Eu não sou uma exímia expert em lei, não entendo nada disso. Então, o senhor, no entendimento legislativo que o senhor tem, a doutora Lala não poderia fazer
2: não,
1: um projeto?
2: Não, o vereador não legisla sobre matérias de tributo. É isenção de tributos. Você tem que ter impacto no orçamentário. Como é que ela vai saber? Da onde vai tirar esse dinheiro? Tem que ter. Eu fui presidente da Câmara em 2000. Aliás, eu queria dizer a vocês que eu tenho 28 anos de vida pública, tive, né? E fui presidente da Câmara em 2000. Eu fui o último presidente da Câmara de Caraguatatuba a ter as contas integralmente aprovadas pelo Tribunal de Contas. Eu não tenho processo, nunca tive, nunca coloquei parente para mamar nas tetas da prefeitura. Pode procurar a minha história, tá lá. Então eu tô à vontade para falar, tá? Estou à vontade. Votaram a favor de um empréstimo do governo passado. Gente, não se, o bom administrador não olha no retrovisor, olha para frente. Não tem que ficar olhando para trás. Aprovamos sim um empréstimo no qual foi feito sim e atendeu muita gente a questão das drenagens da cidade. Tem muitos locais.
1: Sempre a Avenida Brasília.
2: Sabe,
1: também,
2: um monte. Então, foi feito. E na qual o presidente da Câmara, o Antônio Carlos Júnior, votou favorável ao empréstimo naquela época. Pode constatar lá nos anais da Câmara que está lá o voto favorável ao empréstimo. Então não venha discursar de bom moço que ele também votou a favor. Pode buscar lá, sabe? Então, eu estou à vontade para falar, não tenho rabo preso, não tenho compromisso com ninguém. Acho que a Câmara tardiamente precisou a essa menina do.
1: Que até. Ela lá.
2: Não. A do blog aí que fez várias críticas a mim, mas eu respeito como pessoa que.
1: A Silvia.
2: A Silvia Rangel, que lutando aí, várias pessoas. O ex-vereador Gil tem feito uma luta incessante também. Quero até deixar um abraço, ele tá te ouvindo lá no Rio do Ouro.
1: Um abraço.
2: Uma hora, se você der uma oportunidade, ele vem aqui bater um papo com você. Então, gente, tá muito obscuro esse governo. Eu acho que o Matheus, não vou passar pano, mas ele, o Matheus que eu conheci, que eu apoiei a prefeito na outra eleição que perdeu, ele foi meu candidato.
1: 2020.
2: Aquele cidadão, o Matheus, eu tenho o maior respeito por ele. Um menino educado, um menino muito, sabe, centrado. Agora, ele deve tá sendo muito mal assessorado. Muito. Porque não é possível. Nós estamos indo. Eu estava conversando com o meu pré-candidato a deputado, deve estar ouvindo a gente. Ontem, o Felipe Augusto falou: Celso, faltam 22 meses para as eleições de prefeito de Caraguá. E cadê? Cadê o governo? Cadê? Eu não torço contra o pior, melhor, não. Sabe por quê? Porque quem perde somos nós, a cidade.
1: A gente mora aqui, né?
2: Sabe? Essa taxa de lixo, por que não pôs a tal da taxa de lixo? É um pedágio de entrada pro turista pagar? Ué? Vai no
1: mas
2: bolso.
1: O senhor concorda com a taxa, com a TPA
2: não,
1: que está sendo cobrada?
2: Nunca concordei, mas espera, diante do.
1: Do cenário.
2: Cenário é o melhor. Diante do cenário é o melhor. Porque é um absurdo. Ele quer arrecadar. Peraí, como me explica, Lésia e Alexandre, como é que os prefeitos anteriores pagavam lixo? Sem taxa. Porque preciso levantar 30, 40 milhões para absorver essa conta. E antes? Como é que resolvia? Pô, nós recebemos recursos da Petrobras. Sabe? E quando. É isso que eu queria até colocar a vocês.
1: Sim.
2: Eu, como vereador, eu fiz um projeto de lei lá na Câmara, na época. O ex-prefeito era Antônio Carlos. E eu criei o Fundo Soberano. Para que pegasse 5%, até 10%, do dinheiro dos royalties e fizesse um caixa. Para na época de catástrofes, tragédias, você ia esse dinheiro que já tinha recurso. prefeito vetou, o projeto engavetou, foi aprovado pela Câmara e foi vetado. Você sabe que, não sei se vocês já entraram no mérito da discussão da taxa de lixo, o prefeito pode vetar o projeto da Lala. Não, o prefeito fez uma reunião com os vereadores. Peraí, por que que foi jogar a bucha no colo da Lala? Por que que ele não mandou um projeto revogando para a Câmara? Ele que fez a besteira? Ué, manda pra Câmara. Vai, vem aqui, ó, liga agora. Fala com a gente, usa os argumentos. Não existe argumento para essa taxa de lixo. E nem pra CIP. Porque a taxa de luz era só para quando tivesse. Tinha tempo determinado. Colocou as luminárias na cidade, foi o ex-prefeito Antônio Carlos que criou. Eu era vereador. E era assim que a cidade tivesse iluminada, cortava. Cortou, ele voltou com a taxa. Não houve. Entendeu? Eu assisti outro dia uma entrevista aqui dele com você, achei muito grosso. Muito grosso. Um homem público, ele tem que se colocar no lugar dele. Ele é nosso funcionário. Nós pagamos o salário dele. Então, a humildade, a sandália tem que colocar. Tem que tratar as pessoas no mínimo com respeito. Aquele dia aqui ele foi desrespeitoso com você. Ah, se eu tô aqui. Eu botava ele num lugar dele, é verdade.
3: Não, eu tô rindo que eu falava pro senhor, é verdade. Um homem público não, não pode ser destemperado.
2: Alexandre, eu nasci em São Paulo, vim com um mês de vida. Sou neto e filho de Caiçara, lá da Ponta Aguda, perto da Tabatinga.
3: Sim.
2: Eu ganhei eleição morando no bairro do Massaguaçu. Eu moro lá até hoje, eu vivo no meu bairro. Eu atendo quem votou em mim, quem não votou. Eu não faço distinção. Sabe? Agora os caras acham que ganham via prefeito, está prefeito.
3: Deixa eu fazer uma pergunta pro senhor.
2: Pode fazer, eu estou inteira à disposição.
3: Vamos lá. Pela tua experiência, né? São 7 mandatos, então o senhor pode sempre estar ajudando. Não foi aconselhado, será? O senhor não acha? Foi aconselhado o prefeito que isso seria um tiro no pé, essa criação? Mesmo eles com discurso que é uma ordem federal, que é uma lei federal, como o presidente da Câmara falou, toma que o filho é seu.
2: Eu ouvi, toma que o filho é papo furado.
3: Porque
2: valores, vamos discutir valores. Põe, já que é uma
3: eu achei uma que lei o valor federal, pesou.
2: Faz uma taxa simbólica.
3: Simbólica, situação. Simbólica.
2: Quanto o município arca. Me parece, vocês estão no jornal aí e tem mais informações do que eu. Segundo informações, do Litoral Norte é o único município que está cobrando essa taxa absurda.
3: É nesse patamar de valores, sim, senhor.
1: Mas São Sebastião cobra.
3: Tem, mas cobra. É um valor que já vem no.
2: Já é. Não é da tal da TPA
3: não,
2: lá?
3: Não, a TPA é outra coisa.
1: TPA é taxa.
3: Agora,
1: então,
3: aqui, por exemplo,
1: ambiental.
3: Um ouvinte nosso mandou um áudio agora e falou: a TPA é para preservação ambiental, ela não é para cuidar do lixo. Isso vai dar outros problemas.
2: Mas o cidadão, quando paga o seu IPTU, ele está pagando tudo. Que não é barato o nosso IPTU. E já paga. Para quê? Sabe, é um absurdo. Nós recebemos milhões aí. Vocês já pararam, vocês jornalistas, para ver o quanto de cargo tem dentro da prefeitura? Cargo comissionado? Vamos levantar. Sabe? É uns absurdos.
3: Seu Celso Pereira, isso eu tenho falado aqui.
2: Poxa.
3: Aluguéis de casas aí para abrigar departamentos da prefeitura.
2: Sim.
3: Bairros nobres da cidade, onde o aluguel é mais caro.
2: E eu não tô falando só desse prefeito.
3: Cargos comissionados, sabe? Eu fico assim, se tá precisando de uma redução de valor, de gastos.
2: Mas é mais fácil a ganância do dinheiro no bolso do contribuinte. Contribuinte que pague, sabe? E se acha no direito de falar alto em tom. Não, ele não é nada, ele está num cargo passageiro. Amanhã ele deixa de ser prefeito e tenho certeza que vai continuar morando aqui. E aí? Não, falo demais. Me corte, mas ó.
3: Não, entrevistado é o senhor.
2: Eu recebi informação ontem, todo dia eu tenho informação. Eu moro no bairro. Faltava gás outro dia lá na UPA do Massaguaçu, gente. Que absurdo.
1: Isso foi pra rede social, inclusive. Foi.
2: Eu recebi lá em casa, a denúncia vai na minha porta, sabe? E eu vou ficar de olho em tudo lá, na regional, como tá funcionando, sabe? Vou ficar de olho, vou exercer meu papel de cidadão.
1: Olha, tem aqui um recado. Agora eu perdi o recado da pessoa.
2: Se mandarem algum recado me xingando, pode ler, viu?
1: Não
2: tem problema.
1: Foi uma moça que
2: mas mandou. Ela que se identifique.
1: Mônica Agora sumiu o recado dela. É Mônica alguma coisa? Ela questionou.
2: Sim.
1: É que o senhor ficou 28
2: Sim.
1: anos como
2: Sim.
1: vereador.
2: Ah.
1: Ah, tá aqui. É, 7 anos de mandato são 28 anos. O que será que fez de bom para Caraguá? Mônica Oliveira.
2: Ah, Mônica, eu conheço. Ela sabe, ela tá fazendo uma pergunta por perguntar. Ela conhece o meu trabalho. Ela é turista agora que veio morar em Caraguá, tem casa lá em Massaguaçu. É, principalmente a região norte. Pô, nós levamos UPA pra lá. Até que foi o prefeito Aguilar Júnior.
1: Eu estava lá na inauguração.
2: Estava? Eu fiz questão, eu era oposição.
1: Foi questão de
2: fiz
1: falar.
2: Fiz questão de estar
1: e
2: lá.
1: E todos nós do cerimonial ficamos assim.
2: Sim.
1: Oi?
2: E era oposição ao prefeito Aguilar Júnior.
1: Exatamente.
2: Mas a gente tem que reconhecer. Ele levou a UPA pra lá. Ele que levou. E eu tava no... apoiei em todo sentido. Pra você ter ideia, o Aguilar Júnior, na sua saída agora, a meu pedido, eles apropriou um prédio de frente para a orla da Massaguaçu, viu, Mônica? Tá lá o prédio, do lado do Santo Gelo. Eles apropriou lá, a meu pedido. Pagou 2,80 milhões, preço lá embaixo, um prédio. Só que tava, tá sem a terminar a obra, porque é um prédio que eles apropriou. Aí, o prefeito até agora, será que foi porque o Aguilar Júnior apropriou? Ele não mexeu lá. É, nós queremos levar uma regional lá para a região norte, porque nós moramos a 12 quilômetros do centro. Nós precisamos de uma agência bancária, os serviços da prefeitura lá, cadastro, enfim.
3: Imposto dos Correios.
2: Dos Correios. Para que a população não se desloque aqui para o centro, sabe? É 12 quilômetros. Então, nesses 7 mandatos, nós levamos pavimentação para a região toda. Nós pedimos, interferimos, porque não somos executivo, mas pedimos a construção de pontes, centro comunitário, enfim. E fizemos leis na cidade também, em benefício da população. Sabe, eu tô velhinho, às vezes demora pra reconectar. Mas...
1: Se eu ficar velhinho igual você. Se eu ficar velhinha com esse raciocínio todo, eu me dou por satisfeito.
2: 64 anos. E gosto de tomar um negocinho, que ninguém é de ferro. Tenho diabetes.
1: Ouvi dizer que ontem o senhor deu uma abusadinha.
2: Tomei um chopinho ao lado do meu pré-candidato a deputado federal, Felipe Augusto.
1: É.
2: Ao lado do. Ah, o Léo. Vê se o Léo faz um anúncio com vocês, hein? Léo Macedo, imobiliária.
1: Ah, bom dia, Léo.
2: É, ele tá ouvindo, ele tá ouvindo.
1: Ô, Léo, bora patrocinar o jornal.
2: Ele é advogado.
3: É, não, o Léo é um cara atuante.
2: Você conhece o Léo?
3: Sim.
2: Foi diretor da
3: Câmara. Pai dele, não, o pessoal lá, o irmão,
2: amigo.
3: Eles são atuantes.
1: Ó, tem aqui, Papo de Bilhão, bom dia a todos da bancada. Esse é fera, Celso Pereira.
2: Ah, pelo menos um elogio.
1: Deixa ele falar. Se deixar ele falar, de hoje o prefeito não passa e carrega mais uns vereadores juntos. Abraço, Celcinho, até 2022.
2: A gente tem que frisar. Eu tive. Eu fui o 8º mais votado da cidade agora. Eu tive 1.580 votos, se eu não me engano. Fui 8º, eu ganhei do Antônio Carlos Júnior, ganhei do Tato, mas do partido
3: não fez o número de votos.
2: Entendeu? Então, a gente tem representatividade, tem voto, mas infelizmente nada que Deus não queira, né? Eu acho que era o momento
1: do senhor descansar um pouquinho pra sua saúde. O senhor ficava muito bravo lá na tribuna. O senhor ficava bravo demais, nossa senhora. Teve uma vez que eu achei até que o senhor ia infartar.
2: É, todo mundo fala, a diabetes subiu.
1: Meu Deus do céu.
2: Mas é a política que eu gosto muito.
3: É um negócio que ferve, né,
2: vereador? É uma delícia. Eu adoro política, adoro ajudar, adoro o lugar que eu vivo. Eu moro no bairro, no meio lá. Tô lá nos botecos, que eu gosto do botequinho.
3: O senhor tem andado dentro da sua zona norte?
2: Todinha,
3: e eu até faço um meia-culpa aqui, que muitas vezes eu não falo do Getúba, e olha, sim, que eu tenho uma pessoa
2: minha
3: bem...
2: Minha sogra mora lá.
3: Uma pessoa bem pessoal a mim, morando lá.
2: Quem que é?
3: Certo. Meu cunhado mora lá no Getúba, meus sobrinhos, enfim.
2: A minha sogra mora no Getúba.
3: O senhor tem andado pela Costa Norte?
2: Ando tudo. Eu tenho
3: que o senhor vê?
2: Eu ganhei uma bicicletinha elétrica agora de um amigo, que eu não vou citar aqui.
1: Pronto. O senhor anda de bicicletinha elétrica?
2: Elétrica, no bairro lá.
1: Ai, que belezinha.
3: Mas tem andado por todo o bairro?
2: Ando no bairro.
3: O que o senhor vê a maior deficiência do bairro hoje?
2: O bairro estava abandonado até agora. Agora começou a dar uma melhoradinha.
3: Ótimo.
2: Assim.
3: Que melhorem mais
2: até
3: ainda.
2: Até porque o regional que assumiu lá é o Farinha, que hoje não está mais comigo. Ele ficou 28 anos comigo. Mas ele precisava trabalhar. E a administração atual, a fim de me cutucar, levou o Farinha para lá. Ele é o regional.
1: É sinal que é bom funcionário.
2: Mas ele é bom, ele é bom. Ele
1: ficou
2: lá.
1: É sinal que é bom funcionário.
2: Ele trabalhou comigo.
3: O senhor vê algum ponto positivo hoje já sendo feito na
2: Costa Norte? Tem avançado, sim. É, eu não vi só. Por exemplo, foi feito o recap agora.
3: Sim.
2: Da Maria Carlota lá, ficou bonito. A praça lá foi. Fizeram um serviço sem vergonha lá. Por quê? Porque eles quebraram as pedras e jogaram concreto, não colocaram nenhuma malha de ferro, nada, aquilo vai trincar. A Praça da Maria Carlota, ao lado da igreja. Então, algumas coisas aconteceram. Eu esperava muito mais.
1: Pintaram a faixa de pedestre.
2: Caraguá Feliz, pintaram a beirada da ponte lá da Maria Carlota também. Mas, Caraguá Feliz de novo, não foi essa que foi pregada. A população criou uma expectativa, até porque o pai dele foi o cara, realmente foi um grande,
3: diferença.
2: Foi um grande prefeito inquestionável. O governo Antônio Carlos de Caraguá seria um idiota. Eu fui líder dele, fui presidente da Câmara no governo dele, então tenho amizade com o Antônio, apesar que não sei se ele gosta das críticas que a gente tem.
3: É que ninguém gosta de ouvir falar não,
1: Celso,
3: né?
1: Celso, na verdade...
2: Quando você tá no mandato, até os seus amigos falam que você é bonito. Quando você tá no mandato, pra puxar o saco.
1: Mas quando você sai,
2: depois
1: não lembra
2: você sai,
1: nem
2: que parece que tem lepra. É. Nem chega perto da gente. Eu ando por lá tudo, shortinho, chinelinho, havaiana. É o jeito que eu vivo, põe calça pra vir aqui. Porque eu fui caminhoneiro muitos anos na minha vida.
3: Então sabe do que é, né?
2: Ah, poxa.
3: O senhor consegue enxergar um caminho para a atual gestão, para sair dessa redoma de mato,
2: caminho,
3: buraco, taxa de lixo?
2: Mateus,
1: ele vai responder
2: só
1: daqui a pouquinho.
2: Tem um caminho pro Mateus.
1: Eu respondo daqui
2: só
1: a pouquinho.
2: Só um caminho.
1: Que eu tenho que ir pro break e a gente já volta. Só um minuto. Mas antes disso, 8h31, eu quero dizer para você que o amor tem o poder de transformar. 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O Boticário é a marca preferida para presentear. 8h31, a gente vai para um rápido break e voltamos já na Onda É Muito Mais.
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1: Vamos lá.
2: Leslie. 8:37. Eu acho que o Celso Pereira, ele podia, assim, uma vez por semana ser o nosso comentarista.
3: Ele pediu pra vir sexta-feira.
2: Não, mas aí o senhor podia escolher o dia.
3: Não, você põe pelo telefone.
1: No telefone.
2: A Alessandra diz assim: vale lembrar que São Paulo é a maior cidade da América e não cobra taxa de lixo do morador. Então, isso mostra que não é obrigatório. Papo de Bilhão, abraços ao Fabinho Lobato, liderança do Massaguaçu, sempre ajudando a polícia militar de forma direta e indireta. Alex Barcelos diz que o Felipe Augusto tá voando. Mas, Celso, nós temos um hater
3: seu. Manda um abraço pro Alex aí, eu gosto muito
2: do Alex. O Alex é maravilhoso. Ele é meu assessor para assuntos aleatórios.
3: Ele é crítico.
1: É verdade, ele é crítico.
2: O Marcos Lemos, que eu não sei quem é, diz assim: bom dia a todos, bom dia Marcos, por favor, peçam ao cidadão aí para não falar longe do microfone.
3: Poxa, eu não tenho.
2: Aí ele diz assim: isso já é campanha pro senhor Felipe Augusto, chopinho com o dono do programa?
3: Ah, eu tenho amizades, é proibido. Ou não?
2: Ele tá bravo aqui.
3: Bom, mas eu respeito a opinião de todos.
1: Mas o senhor declarou, né? Que o seu pré-candidato.
3: O Felipe Augusto, ele é pré-candidato a deputado federal e ele tem um compromisso comigo, que eu sentei a questão do banco de sangue pro Litoral Norte.
1: Isso é importantíssimo.
3: Sabe? Pessoas se deslocam daqui para lá, para São José. Então, a minha conversa é uma conversa institucional. É trazer melhorias. E nós precisamos ter um deputado federal. Pela primeira vez, ter um candidato que se tenha a possibilidade de ser eleito. Então, a ideia é. Mas agora o Felipe não é candidato. Ele é pré-candidato. Ele não faz campanha. Eu fui tomar um chope porque encontrei ele com o Léo lá. Ficamos tomando um chopinho. Estava muito bom.
2: Nem convida, nem.
1: O Léo Macedo. É o
3: shopping
1: do.
3: O Léo vai ser
1: o Léo Macedo.
2: Só pra esclarecer.
3: Seu amigo, o Léo.
2: Eu só quero esclarecer uma coisa, porque eu sei que tem muita gente da oposição ouvindo e muita gente que me detesta também e que eu tô tão preocupada que eu vou dormir no tanque cheio de gelo. Gente, eu já falei isso muitas vezes e vou falar de novo. O Felipe Augusto, ele não fica aqui na rádio com uma plaquinha escrito assim, fala isso ou fala aquilo.
3: Não mesmo.
2: Aqui o que a gente fala, o que os nossos ouvintes mandam, o que o nosso convidado fala, e é assim que segue o baile. Viu? Então, ele pode ser proprietário do grupo, mas ele não fica aqui com plaquinha levantando pra lá e pra cá. É só pra deixar isso claro.
3: E que fique bem claro, tem um monte de pré-candidato por aí, né?
1: Sim, agora o pessoal está. Começou a temporada de caça aos votos. O pessoal vem de fora pra cá pedir
3: uma
1: voto.
3: Coisa que me
1: vereadores
3: deixa,
1: fazendo postagem.
3: Me deixa indignado também, e isso é um puxão de orelha nos colegas que estão lá. A maioria dos vereadores que estão lá, eu me dou bem, tenho um bom relacionamento. Poxa, só aparece na região norte na época da eleição. Sumiu tudo. Sumiu! Agora, eleição de deputado é capaz de aparecer, sabe? Poxa, o dia que eu me despedi da tribuna como vereador, eu pedi para eles, falei: vocês foram reeleitos, não abandona a região norte, não. A população precisa de representante. Não só lá, na cidade toda, né?
1: Na cidade toda.
3: Precisa. E o vereador é peça fundamental
1: do
3: processo democrático.
1: Claro.
2: A Shirley Cristina tá dando bom dia pra gente e pro Celso também. Caminhões Litoral Norte. Bom dia. Você sumiu, hein, Caminhões? Bom dia a todos. Fala, Celcinho, meu amigo. Hoje essa rádio balança, hein? Essa semana fechou com chave de ouro. Celso, bora tomar uma no Leandros.
3: Todos os bar lá, a gente.
1: O senhor conhece.
3: Minha mulher não gosta muito.
2: Cristina.
3: Mas eu sou sócio dos bares. Manda um abraço, tá ouvindo a gente lá. O bar do Nego, o bar do Gabriel. Quem mais?
1: O circuito que
3: o pai
1: faz.
3: Do Marcelo Caninha. Muita gente. Não consigo, nem enxergo. Como é que eu vou falar o nome dos amigos? Olha aí. Muita gente.
2: A Shirley Cristina tá dando bom dia. O Caminhões também tá dando bom dia pro Alex passa pano. Agora o Celso veio e esse não passa pano. Vamos pro nosso WhatsApp? Ô, Peazinho, ó, a gente tem áudio aí, né? Eu já me perdi aqui porque já subiu as mensagens.
1: Isso é grande.
2: Solta o primeiro áudio aí, por favor, que eu já nem sei de quem é mais.
3: Não, não, não vai.
2: Do Vitão? É o do Vitão?

0: falar que nem o Betão fala, o povo reclama demais, então não vamos reclamar, vamos aguardar para ver qual a decisão será tomada. Não adianta ficar reclamando também, ô Leslie, na minha opinião, mas eles estão ainda, ontem tomaram a decisão de isenção, e agora vão sentar para ver uma possível revogação, uma outra forma de cobrar taxa, essa taxa aí. Mas despesa eles já têm, isso é fato, né? Agora vamos aguardar, não vamos criticar, mas eu não quero isso, ainda não sabe nem o que vai acontecer. Tá bom? Vamos dar um voto de confiança. Valeu, tudo de bom.
1: Valeu, Vitão. Um beijo pra você.
2: Vitão, deixa eu te falar, Vitão. Tem que criticar sim, Vitão. Eu discordo respeito a tua opinião, mas tem que criticar sim. Não podia ter chegado ao ponto que chegou, sabe? Você colocou muito bem quando você coloca. E as despesas? Quem que vai pagar? Carnê, impressão, enfim. Quem já pagou? Como vai ser a devolução? Enfim, não precisava chegar a esse ponto. Tiveram as audiências públicas, a população se manifestou contrária, a Câmara Municipal devia ter entendido que não era bom para a cidade isso. Quer dizer, agora, sabe, seria bacana se o prefeito viesse a público, falava, ó, errei, eu vou rever e vou mandar um projeto para a Câmara Municipal revogando a lei número tal, tal, tal, que criou a taxa de lixo. Isenção é passível de amanhã ou depois voltar, como voltou a taxa de luz. Aliás, a CIP, aí, né? A CIP tem que se revogar a CIP também, porque era um compromisso da gente lá atrás de só contemplar a cidade com iluminação e acabar, e acabou. E esse prefeito tá aí e voltou, sabe? Então é lamentável. Eu vou dizer a você, os comentários que eu queria deixar aqui. Sabe, eu sou contra prefeito que fala, porque eu já ouvi há quatro cantos da cidade que o prefeito tem 200 milhões em caixa. Essa conversa rola por aí. Poxa, mas pra quê dinheiro em caixa? O dinheiro do município é pra comprar exame, pra comprar medicamento, pra contratar médicos e pra tirar o povo da fila dos exames, pra tirar o povo de espera de médicos. Sabe, vai lá e compra exames, compra médicos especialistas. Quantas pessoas demoram 4, 5 meses para ir ao médico?
1: Os médicos especialistas estão com muita dificuldade aqui.
2: É um absurdo, é um absurdo.
1: E oftalmologia então, também.
2: Administração boa é aquela que cuida de gente. Não é grandes obras, não é ter o dinheiro aplicado, não. É comprar exames, é tirar o povo da fila dos remédios, medicamento de alto custo. Vamos listar uma farmácia da cidade, vai lá, faz o social bonitinho, vê que a pessoa precisa, manda lá, compra o remédio. Agora bater no peito que tem dinheiro, que eu vou construir teleférico, que eu vou construir roda gigante. Ah, pra quê?
1: Pra ver os buracos.
2: Pra quê? Pra turista?
1: Pra ver os buracos.
2: Não, deve ser pra ver buraco, porque é lamentável querer grandes obras. A gente tem que aprender, o meu amigo que foi vereador, deve estar ouvindo a gente, foi vereador, pra mim o maior vereador da história da cidade, e pra mim sempre será o Wilson Vitório de Souza.
3: Gosto muito
2: do meu amigo,
3: do meu pai,
2: de gosta de cuidar de gente.
3: Wilson Vitório,
2: ele ainda faz o trabalho de vereador, porque ele atende de graça.
3: Verdade.
2: Ele atende, tira do bolso. Ele é um cara fantástico. Ele entende, ele briga pela saúde da nossa cidade. Foi conselheiro da saúde. Ele tá ouvindo agora.
3: Um abraço a ele, viu?
2: Então.
1: Ô, Peazinho, vamos para o áudio do Eduardo.
4: Leslie, Alexandre, bom dia.
1: Bom dia.
4: Com uma dúvida, o IPTU é para quê? Né? Ele não é destinado para custear saúde, educação, serviços públicos, obras. Não seria para isso, né? A finalidade do IPTU. Mas se a gente tem uma. Aí cria-se uma taxa de lixo, mas ela é quase que o valor do IPTU. Né? Alguma coisa está errada. Ou essa taxa está muito cara, ou o IPTU está muito barato, você não acha?
1: Eu acho que a metodologia, Celso e Eduardo, bom dia, obrigada pela sua participação. Eu acho que a metodologia da cobrança é que está errada. Porque ontem, fazendo uma pesquisa até para poder fazer a

0: matéria, tem cidades que cobram taxa fixa. R$10, R$20. É quase simbólico. A pessoa paga, né, que às vezes nem sente, às vezes vem no IPTU. É de fato, essa taxa ficou muito cara para muita gente. Porque tem gente que veio R$1.020, R$1.400, R$700,
1: R$800. O prefeito colocou os vereadores numa saia justa. Ele colocou, foi ele que mandou o projeto para a Câmara. Convenceu os vereadores a votar favorável, com exceção de alguns. Aliás, a gente teria que citar, né? Os que votaram contra: o Aurimar,
0: o Dunster, o Tato, a Cássia,
1: o Tato. Teria que citar.
0: E o Christian Bota não estava, época que ele estava afastado.
1: Se não estava, não votou. Então, você colocaria ele como não votou favorável. Agora, ele colocou os vereadores numa saia justa. E você vê as ruas. Você vai no mercado, população reclama. Você vai qualquer lugar que você vai, ontem no shopping, o assunto era a taxa de lixo.
0: Olha, como é bom a gente escutar quem tem experiência. Cadê? Agora já subiu. Como é bom a gente escutar quem tem experiência. Parei até o carro para escutar o vereador Celso. Talvez o Matheus, prefeito, tem que almoçar mais com esse parlamentar, Márcio Ângeli.
1: Eu não sou parlamentar mais, mas eu acho que o Matheus tinha que sentar com o pai dele e ouvir o pai dele. Ouvir o Antônio Carlos. Tem uma experiência vasta e parece que está meio de canto, pelo que a gente ouve na cidade. O cara transformou a cidade. Você pega o Aguilar Júnior, sempre junto com o pai, com o irmão, sabe? Ele tem que chamar o pai dele do lado: pai, o que que eu faço? Pai, porque o Antônio Carlos é um cara experiente, ele transformou a cidade, é inegável, sabe? Ele tá mal assessorado em todos os sentidos.
2: Não, eu vou falar pro senhor, eu fiquei surpreso com uma coisa e mandei um áudio para uma pessoa ontem, quando o prefeito alega que a verba tá curta, que o cobertor tá curto, né? Cobre um lado, descobre o outro.
1: É retrovisor.
2: Esteve em Brasília, e salutar isso, acho que um político tem mesmo que ir lá buscar. Aí apareceu lá, a não ser que a legenda esteja errada, hein? Chefe de gabinete adjunto. Eu nunca tinha visto isso. Doutor Hélio, com todo respeito, eu não conheço o doutor. Agora, chefe de gabinete adjunto é brincar com o dinheiro público. Porque já tem o chefe de gabinete. Aí tem que ter o adjunto.
1: Chefe de gabinete
2: adjunto.
1: Ele tem secretário. Os secretários têm secretário adjunto.
2: Adjunto.
1: Adjunto.
2: Foi o que estava na legenda. Aí eu fiquei me perguntando assim, falei: meu Deus, se ele alega que está precisando economizar, o senhor mesmo falou aí da quantidade de cargos comissionados. Teve um cargo comissionado aí que me interpelou no dia que eu estava com a Leslie lá.
1: É o famoso puxa-saco, né?
2: Olerite sócio-afetivo. Olerite sócio-afetivo. Aquele que está ali. Eu entendo defender o governo e eu falo que é obrigação de um cargo comissionado defender o governo, que é o trabalho que ele está ali fazendo.
1: Ah, sim.
2: Agora, sem enxergar a realidade?
1: Não.
2: Hoje eu tô vendo o senhor falar aqui, é o que eu escuto nas ruas onde eu ando.
1: A gente ouve.
2: Essa indignação com essa gestão. Eu mesmo fui um crítico lá atrás e hoje eu falo: meu Deus, a coisa tá pior.
1: E a gente torce que melhore. Ninguém aqui é quanto pior, melhor. Não é, mas.
2: Não, mas tá. É só que nós queremos uma solução.
1: Poxa, eu vi, ó. Às vezes me perdoa se eu me alongo. Eu vi a questão dos uniformes. Até agora nada.
2: Estão confeccionando.
1: Quem que falou? Um de vocês dois. Alguém mandou que São Paulo, que é um município rico, né?
0: Isso.
1: Ele Guarulhos é o terceiro orçamento maior do país, se eu não me engano. A capital parece que é o primeiro. Então eu vou dizer para você, percentualmente falando, nós temos mais recurso do que a capital. Porque o número de habitantes, se você procurar puxar hoje, por exemplo, São José dos Campos, eu não sei quanto que é o orçamento, mas percentualmente nós temos mais dinheiro do que a capital, do que São José, porque Caraguá recebe, o orçamento de Caraguá, se eu não me engano, é 1.300.000 e alguma coisa.
2: Eu vejo que o orçamento de Caraguá, ele é gordo pelo número.
1: Gordo, São Sebastião é gordo, Ilhabela. Ubatuba já agora tá melhorando, o Ubatuba tá indo para 900 milhões. Só que o Ubatuba é uma cidade extensa, né? Muito grande. ela começa na Tabatinga e termina no Rio de Janeiro.
2: É, na divisa lá com Paraty, né?
1: Caraguá é menor estado.
0: Tem um recado aqui pra você, Celso.
1: Não é cobrança,
0: não. É um xingando, assim, entre aspas. Leslie, recado, xingando o Celcinho. Ele é um baita enrolão. Tá me devendo uma visita no sítio desde 2023. Manda um abraço pra ele, por favor, Ronaldo Cherbelli.
1: Ah, o Ronaldo é meu amigo, eu fiquei de mandar um alô pra ele aqui. Ronaldo, não,
2: a lista que
1: o Ronaldo aqui é um perito ambiental.
0: Ele é.
1: Ele é muito inteligente.
2: Ele conhece muito.
1: Ele me orienta às vezes algumas coisas, assim que eu converso muito com ele. Eu não sou dono da verdade, então...
2: O Edson Mazuca tá mandando um
1: abraço. O Edson é meu amigo, pai. A
2: Gislaine, eu acredito que você
1: é sua comadre, minha comadre.
2: Um beijo pra Gislaine.
1: O meu cunhado, o Coxinha, lá do depósito.
2: Tá aqui também na lista.
1: O dono do cemitério também. O Alexandre
0: Cigari. Léo Macedo mandou recado. Bom dia, Leslie. Bom dia, Léo. Meu colega Alexandre, manda um abraço pro meu amigo Celso Pereira. A partir da semana que vem,
1: Léo,
0: vou colocar o Celso na academia, vou deixar ele musculoso, ninguém mais vai
1: se quero mais nada, não.
2: O Léo fez uma reeducação alimentar treinando,
0: ele tá bonitão.
1: O nome dele é, o nome do Léo é Léo Monjaro.
2: Olha aí, Léo,
1: a minha mulher vai começar a tomar, ela não quer que eu conte.
0: Vamos pro o pezinho, vamos para o áudio do Francisco do Travessão, por favor.
1: Ela comprou a academia, ela vai inteira e uma
3: vez. Esse presidente aí tá querendo passar pano é por mão dele. Meio com esse conversinho aí que toma que o filho é seu, isso aí é balela, isso é balela. Aí veio com um papinho que foi pra Brasília, que correu atrás do ponto digital. Esse ponto digital também é só pra tampar buraco, porque a gente trabalha com ponto digital. Aí eles metem o louco, vai lá, vai dizer que tá indo trabalhar, não tá. Ele dentro da casa dele, ele vai bater o ponto, ele bate o ponto de entrada do serviço, de saída de pro almoço, de retorno do almoço e do fim do expediente. Ele faz isso na casa dele. Pra quê? Pra que depois a população vai na prefeitura e não encontra nenhum deles lá dentro. Porque estão em casa batendo ponto.
0: O povo tá bravo.
1: Quem que é esse ouvinte aí?
2: Tá bravo mesmo, hein?
0: Francisco.
1: Ô Francisco, mas você deu uma boa ideia, tapar buraco é que a gente tá precisando mesmo, então vamos usar esse ponto digital. Você falou que é pra tapar buraco.
0: Dê um abraço pro Celcinho, fala que é o filho do Toninho Barriga, muito amigo dele do Massacre.
1: É meu amigo.
0: Ele vai lembrar do meu pai, que ajudou ele muito no começo da vida dele. Vamos pro áudio da Alessandra, Peazinho, para finalizar aqui o nosso WhatsApp.
1: Você deixa eu mandar um recado, um abraço?
4: Olá, bom dia a todos. Eu gostaria de falar com a população, em meu nome, Alessandra, que estive nas audiências públicas. Pessoal, precisamos unir forças hoje também. A manifestação ainda está de pé, é dia 16, terça-feira, porque nós queremos a revogação desta lei. Isenção não vai resolver o nosso problema. Então, em meu nome, eu peço, vamos para a Câmara hoje sim. Vamos lá fazer presença, mostrar que nós estamos lá a favor da revogação.
0: É isso aí. Celso, o Rogério tá mandando um abraço para você. O Guilherme Salles diz que a taxa do lixo é um escárnio com a população. Bom dia, Leslie, Alexandre, Tony escuta.
2: Bom dia.
0: Abraço pro Celcinho Pereira, Flávio Nakazone. E aí?
2: Ô, Flávio, bom dia.
0: Tem um recado aqui do Papo de Bilhão que diz que o Celcinho tá fazendo eco em toda a cidade hoje. Só dá a voz do Celcinho, meu amigo, não igual alguns vereadores bananas que ficam babando o mimado do prefeito. Gente, o povo tá bravo.
1: Léo, eu fico feliz de ter esse reconhecimento, eu sei, porque eu entrei na vida pública do mesmo jeito e saí, e tô aí, ando de cabeça erguida, contribuir com a minha cidade, o que podia contribuir, como eu disse agora, eu falei do Wilson Vitória agora, é um cara que deixou um legado, né?
2: Trabalho, Wilson, figuraça.
1: Oi.
2: Gosto muito do Wilson, humildade em pessoa.
1: Mano, ele vai lá pra roça comigo.
2: Ele vai?
1: Vai. Eu crio umas galinhas lá no mato lá.
0: Antônio Nunes, o Celso já deu a opinião dele da revogação da isenção. Você já falou da revogação da isenção, né? É absolutamente...
1: Ah, eu acho que isenção é uma balela para...
0: É um... a favor da revogação. Ah,
1: tem que revogar e o prefeito tem que ter a umbritude de vir a público e falar, erramos, eu vou mandar um projeto para a Câmara e vamos revogar isso aí, acabou. Você entendeu? Eu acho, não há necessidade disso.
0: Olha, 8h57, a gente tem que ir embora. Eu quero agradecer muito a sua participação. Obrigado, Celso, você tem sempre portas abertas aqui, quando quiser fique à vontade, porque a gente acaba até tomando uma aula política aqui, né?
1: Eu queria dizer para aquelas pessoas que um monte aí.
2: Tem, ó, a dona Carmen é vossa esposa.
1: Ela tá assistindo?
2: Olha, chegou o nome aqui.
1: Eu falei dela, ela vai bater em mim.
2: Pastor Jair Moreira.
1: O pastor Jair Moreira tá lá em Brasília.
2: Dona Vânia do Travessão.
1: Pastor Jair Moreira tá morando no Rio Grande do Sul.
2: Ah.
1: Ele é do Getúba.
2: É do Getúba?
1: É. Tá morando no Rio Grande do Sul.
2: Yasmin Lobato.
1: É a minha ex-assessora.
2: Ah, tá o pessoal aqui, olha. Um Wilson, Dr. Roberto.
1: O Wilson Amilclin tá aí.
2: Olha, né? O pessoal aqui.
1: Dr. Né? Roberto, advogado, enfim. Eu deixo meu abraço a todos.
0: Eu preciso fazer o comentário de um hater aqui, porque eu quero que você encerre com chave de ouro.
1: Vai.
0: Alex Santos Costa, não faço a mínima ideia de quem seja. Celso, a prefeitura paga um empréstimo de 152 milhões. Juros altos, você votou a favor na época. Você votou a favor. Na época, o Ministério Público pediu até o afastamento dos vereadores que votaram a favor. Parece que sua memória é curta.
1: É, eu acho que você está equivocado.
0: Alex Santos Costa.
1: Porque o Ministério Público não pediu afastamento de vereador algum. E nós votamos a favor daquele empréstimo, e aquele empréstimo foi feito as drenagens, principalmente da região minha, lá, região norte, as drenagens que jogou aquelas inundações, tudo pro mar. Então, votamos a favor, inclusive o presidente da Câmara, viu? Que se dizia oposição, votou a favor também, o Antônio Carlos Júnior, do empréstimo.
0: Então, esse moço...
1: Eu era líder do prefeito, viu, moço?
0: Esse moço, Alex Santos Costa, que não é o nome original dele, ele só criou esse canal para te fazer
1: pra
0: essa
1: pergunta.
0: Faz 5 minutos.
1: E ele é um puxa-saco do Matheus.
0: Sócio-afetivo, olerite sócio-afetivo.
1: Deve estar puxando o saco. Mas eu respeito a sua opinião, votei mesmo, não nego. E o município tem recurso para sanar isso, e foi feito as drenagens do município. Então, eu não escondo atrás do tapete nada.
0: Ó, o Alex Barcelos mandou um beijo para você.
1: Ô, Alex, fica com Deus aí, irmão. Um abraço. E agora eu quero me despedir, você permite?
0: Claro, por favor.
1: Quero agradecer vocês dois, gostei.
2: Poxa, que isso.
1: Fiquei à vontade.
2: Olha, isso é o mais importante.
1: E o que me admira é a imparcialidade de vocês.
2: Obrigado.
1: Sabe?
0: Obrigada.
1: Se essa rádio tivesse cabresto, vocês não entrevistavam várias pessoas que são oposição ao dono proprietário.
0: Inclusive então, o próprio prefeito.
1: Então pronto. Então, vocês são imparciais e eu acompanho. Obrigado pelo espaço. A hora que der vontade, né?
2: Mas o senhor é sempre bem-vindo.
0: Sempre bem-vindo.
2: Porque o senhor falou tudo aquilo que eu vejo as pessoas falarem na rua.
1: Mas o povo tá indignado. É na fila do açougue, é na farmácia, em todo lugar.
2: Que isso sirva.
1: O prefeito não consegue hoje, eu
2: consiga reagir.
1: Pede pra ele passear na rua, sai andar aí.
2: Aí o senhor tá, né?
1: Mais um abraço, espero que o Matheus ponha a mão na consciência, faça o projeto de lei revogando essa famigerada lei, revoga, não protela. Amanhã você não é o prefeito, o outro vem e volta com esse drama todinho. Revoga-se a lei.
2: Ah, mas eu não acredito.
1: E a Lala, vereadora Lala, doutora Lala, vossa senhoria, vossa excelência, não tem prerrogativa de legislar sobre tributos. Isso aí é projeto do executivo. Vereador não faz. Senão você pode dar aumento para servidor, abaixar o IPTU. Não pode, é inconstitucional. Esse projeto que vai se votar agora, se o MP entrar, derruba essa anistia.
2: A isenção.
1: Tem que ter impacto orçamentário. Da onde vai tirar o dinheiro para repor?
2: Lugar.
1: Exatamente. Então ela sabe disso. o jurídico da Câmara deve ter orientado. Não pode. Tá bom, gente? Obrigado. Obrigada, foi um prazer. Dá um agradece. Beijo no seu irmão, que eu gosto muito dele.
0: Será dado.
1: Ele é meu pode amigão, deixar. Ele me liga às vezes.
0: Eu sei.
1: Tira sarro. Brincalhão.
0: Pergunta fique se o diabetes subiu.
1: É. Tá bom?
0: Celso, obrigada, foi querido. Muito bom estar foi com muito você. Bom. Volte sempre.
1: Vou convidá-los para comer um peixe comigo.
2: Olha.
0: Será
2: aí.
0: Um prazer.
1: Lá em Massaguaçu.
0: Será um prazer. Bom? Iremos sim. Um grande beijo.
2: Um abraço. Aí.
0: Obrigada. 9-3, Peazinho, eu invadi aí a sua prerrogativa musical.
5: Bom dia.
0: 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Esqueci de alguém? Acho que não, né?
2: Não, você
0: acho
2: falou.
0: Que foi todo mundo. Ó, é importante hoje que as pessoas compareçam à Câmara Municipal de Caraguatatuba ordeiramente, pacificamente, para acompanhar essa sessão extraordinária que foi convocada pelo presidente Antônio Carlos Júnior. Nós estaremos lá, nós vamos acompanhar essa votação, mas você que é nosso ouvinte, eu sei que você não está gostando de pagar a taxa do lixo, assim como nenhum de nós, nem o PA, nem o Matheus, ninguém está gostando. Vamos lá comparecer, vamos ver o que vai dar, mas ordeiramente, gente. Porque com respeito a gente consegue tudo. Combinado? Alê, até mais.
2: Um beijão.
0: Semana.
2: Que os casais hoje possam, né, trocar aí carinho, suas juras de amor. Que você, mesmo que é uma data comercial, mas não deixe a sua namorada pelo menos sem um alô, seu namorado sem um alô. Que as pessoas sempre vão se sentir acariciadas, vão se sentir valorizadas. Um beijão a todos.
0: Hoje ele
2: ótimo
0: não dorme
2: final de
0: na
2: semana.
0: Casinha do cachorro. 9-5.
2: Dona Arlete, um beijo, hein?
0: Arlete, tu vai pro céu, amiga. 9-5, vamos embora. Matheus, muito obrigada pela semana. Peazinho.
5: Bom dia.
0: Bom dia.
5: Sextou, bebê.
2: Amanhã é dia de fazer vários nadas.
0: Amanhã é dia de fazer vários nadas, né, meu querido?
5: Com certeza, daqui a pouquinho já começa.
0: Já começa. Pia, bom final de semana pra você.
5: Obrigado.
0: Excelente
5: pra vocês
0: sexta-feira.
5: Também.
0: Pra você que ficou conosco, muito obrigada pela sua participação, muito obrigada pela sua audiência, tenha um feliz dia dos namorados e se estiver sozinho, namore você mesmo, você é a pessoa mais importante da sua vida. Para você que ficou no YouTube, ó, beijo grande. Para você que ficou comigo no WhatsApp, obrigada, 3882-6000, segunda-feira te espero aqui a partir das 7 da manhã para mais uma edição do jornal Bom Dia Litoral. Vem aí o Som dos Bairros com o PA e a onda é muito mais. Tchau.
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1: A onda é muito mais. 9:13, bom dia, sextou, bebê. Beijos, abraços pra você que tá juntinho com a gente. É sexta-feira, coisa boa, né? Sou o Pia Júnior, tô chegando na área. Bora juntinho até logo mais meio-dia? Então vamos que vamos. A partir de agora tá chegando o som dos bairros e você já pode participar pedindo teu sucesso, viu? 3882-6000. A onda é muito mais.
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1: É o som dos bairros que tá começando com o ingrediente principal, a sua vontade. Você pede teu sucesso pra gente curtir juntinho. Você que manda na programação a partir de agora até o meio-dia, entendeu? Então pede pra gente aquela que você mais gosta pra todo mundo curtir juntinho. É o som dos bairros que tá começando com o Bruno Rosa e Murilo Huff. Atriz demais.
2: Murilo Huff.

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Semi Rico, Zezé de Camargo, Longa Estrada da Vida, 922. Bom dia, bom dia. E olha, bora participar, viu? 3882-6000. Sabe por quê? Hoje tem um monte de presente aqui na nossa programação, viu? Tem ingressos pro cinema, tem também o sorteio do Dia dos Namorados Serra Mar Shopping com um monte de coisa bacana pra você, ó. Vai ter no, na programação de hoje aqui, ó. Conjunto de lingerie, cueca, combinando tudo juntinho, presente da Lupo, kit abraçadinho com pelúcia, mais castanhas caramelizadas da Nute Bavarian, tem cabo e adaptador original Apple, Miami Place, deixa eu ver, ah, tem vale compras de R$100 do Rei das Capas e dois perfumes surpresa, são importados, viu? Da Far Mais, Far Melhor. Então você participa com a gente pelo zap 38826000 e a qualquer momento tem esse presentão pra você, não esquece de enviar, viu? Aqui, ó, hashtag Dia dos Namorados e você já vai estar concorrendo, participe, a onda é muito mais.

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A onda é muito mais. Jorge Mateus, pra sempre com você. 9h34, bom dia, bom dia. Deixa eu ver quem tá com a gente. Opa, a Jane! Sextou, bebê! Beijo pra você, Jane. Boa sexta-feira pra você, pra família toda. Bom final de semana. E ela tá pedindo pra gente, Henrique Juliano, A Maior Saudade. 9h34, bom dia, onda!

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Pedido de socorro, Gustavo Mioto. E você participa na onda pelo zap 38826000 e pede o teu sucesso pra gente curtir juntinho. A melhor programação do Litoral Norte é você quem faz, pedindo a tua predileta pra gente curtir juntinho por aqui.

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0: Brother, muito mais, 9:46, bom dia.
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2: Eu acho que você tem que mandar aquela mensagem. Mas manda o que tá no seu coração.
3: Porque se fosse eu falaria.

muito mais. 9h52. Todos os bairros rolando com sua música. Teu sucesso aqui na programação da Onda. Sextou pra Ângela Maria. Ela manda assim: oi, Pia, bom dia. Gostaria de escutar Gustavo Lima, Vagabundo. E ofereço pra todo mundo que tá curtindo a programação. A Onda é muito mais. Ângela, beijo no coração, menina.

0: é muito mais, Natan, tô querendo de novo, 9:59, bom dia, onda, participe com a gente pelo zap 38826000, peça tua música, peça teu sucesso pra todo mundo curtir juntinho, é a melhor programação do Litoral Norte, você é claro, sempre juntinho com a programação da onda.
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0: Bora lá falar sobre o clima e o tempo. Hoje, sexta-feira, dia 12, o Litoral Norte deve ter um dia com predomínio de nuvens e a chance de chuvas isoladas devido à influência da frente fria. Temperaturas seguem amenas. Aqui em Caraguatatuba, mínima prevista de 15, máxima de 24 graus. Continue com a gente. A qualquer momento, mais informações para você que tá coladinho na onda.
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Onda é muito mais, 10:04. Bom dia, sextou, bebê. Opa, bora lá, por aqui PA Júnior e continuamos coladinhos, eu e você, até logo mais meio-dia, tá rolando som dos bairros. Pensa num som bacana e pode pedir pra gente pelo zap 38826.

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Onda é muito mais. 10h16. Onde é que você tá, hein? Me conta! 38826000 e aproveita, pede o teu sucesso pra gente curtir juntinho. Bom dia pro meu amigo Tarcísio Soares e o recadinho dele. Bom dia, Piazinho! Sextou! A Onda é muito mais. Toca pra gente aí, ó. Não é só terminar. É a Onda é muito mais. Um abraço pra você, Tarcísio. Boa sexta-feira, bom final de semana. Teu som já tá chegando por aqui.

onda e muito mais. Fernandes, Fabiano, não é só terminar. Foi pedido aqui do Tarcísio, você também pode participar pedindo o teu sucesso pelo zap, viu? 3882-6000. 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Bom dia, onda!

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0: 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Casal solteiro Marcos e Belucci, quem tá chegando aqui? Opa, meu amigo Vitão do Indaiá, um abraço pra você, Vitão, sextou, papai. Tá pedindo pra gente curtir junto com ele Gustavo Lima, Retrovisora, onda é muito mais.
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1: 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Thiaguinho, em busca da minha sorte. 10h38. Falar em sorte, tem presente hoje, viu? Além dos ingressos, aliás, além dos presentes aqui que a gente preparou pro Dia dos Namorados, um monte de presentes espalhados aqui na nossa programação. Daqui a pouquinho, às 11, já vai ter um, viu? Tem mais um outro presente lindo pra você, viu? 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Então participe com a gente, manda a palavra flores, aí eu já vou saber que você quer ganhar esse presente, viu? Logo mais tem esse presentão. 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Manda aí, ó, palavra flores e boa sorte.

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João Bosco e Vinícius, tema diferente, 10h56. Bom dia, ótima sexta-feira. E tem presente agora, viu? Vou sortear agora um presentão aqui do Dia dos Namorados, Onda FM Serra Mar. Um monte de presente que a gente espalhou aqui na nossa programação hoje, viu? Ó, agora vai rolar o sorteio de um conjunto lingerie mais cueca combinando o presente da Lupo. Vai ter também, ó, durante a programação nossa hoje ainda, um kit abraçadinho com pelúcia mais castanha caramelizada da Nute, cabo mais adaptador original da Apple da Miami Place, vale compras de R$100 da Rei das Capas e também dois perfumes surpresas, são importados, viu? Já vou adiantar pra você, presente da Far Melhor. Bom, presente de agora, quem vai levar esse conjunto de lingerie mais cueca combinando o presente da Lupo? Deixa eu ver, é uma sortuda do Gaivota, sabe quem que é? É a Jane Maria Ferreira da Silva, parabéns pra você, menina! Jane faturando presente da Onda! Jane, você tem hoje, período da tarde, pra poder passar aqui na Onda, no Shopping Serra Mar e levar seu presente, tá certo? Seu valinho pra poder pegar seu presente do Dia dos Namorados, lingerie, mais a cueca combinando o presente da Lupo, viu? E olha, você que não ganhou, não fica triste. A qualquer momento, hoje ainda, um monte de presente pra você participar. Se você não tá participando, corre pro zap 38826000 e manda pra gente a hashtag namorados, Dia dos Namorados, pra você concorrer ao presente, certo? Então participe e boa sorte.

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0: 104, bom dia, sextou, bebê, bora lá! Por aqui, PA Júnior, continuamos juntos, coladinhos, eu e você, até logo mais meio-dia, tá rolando por aqui o som dos bairros. E tá rolando um monte de presente pra você aqui na onda, 3882-6000, tem sorteios aqui pra você do Serramado, Dia dos Namorados, e também daqui a pouquinho tem flores, então participe. Como a gente tá romântico hoje, ai que delícia, bora lá! 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
0: Zezé de Camargo e Luciano, irmão da lua, amigo das estrelas.

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Felipe Rodrigo, ignora. 11:11, bom dia. Bom dia aqui pra Camila do Gaivotas. Um beijo pra você. Sextou, Camilinha. Tá mandando pra gente curtir por aqui juntinho com ela, Paula Fernandes, Amar de Novo.

0: Blitz e atriz demais. 11:17. Bom dia, bom dia.
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4: 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Vamos quebrar aqui um protocolo, queria dar uns feliz dia dos namorados pra minha eterna namorada, a Jaine, que ela deve estar escutando na rádio, meu amor, te amo, viu?
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0: vida é muito mais. 11:46, tá na hora de ganhar presente. Hoje, sexta-feira, dia dos namorados, buquê de flores da Garden Flores. Atenção, você que mandou pra gente a palavra flores pelo 38826000. Quem tá ganhando esse presente, esse lindo buquê de flores, pra presente alguém que ama, deixa eu ver, é do Tarumã. É o André de Moraes Antero. Parabéns pra você, faturando presente da onda. André de Moraes Antero, do Tarumã, tá ganhando de presente da onda e da Garden Flores esse lindo buquê de flores. É o seguinte, o André, tô mandando pra você um WhatsApp aí com todas as informações, tá certo? Você responde pra mim e é só marcar direitinho quando você vai retirar, tá certo? Obrigado pela tua participação, viu? E daqui a pouquinho tem mais presentes. A onda é muito mais. 11:47.
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0: 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Felipe Araújo, Estranho de Novo. Muito bem, finalzinho do Som dos Bairros. E pra você que mandou pra gente, hashtag Dia dos Namorados, concorrendo aos presentes da Onda e do Serramar Shopping. Quem tá levando pra casa de presente, mais uma surpresa aqui, um kit abraçadinho de pelúcia, mais castanhas caramelizadas, Nut Bavaria. Delícia. Quem tá levando esse presente é a Camila Gonçalves Machado de Carvalho, Perequê Mirim, final do telefone 048. Então, parabéns pra você, Camila Gonçalves, faturando presente da Onda. É o seguinte, você tem hoje das 14 até as 19 horas pra poder passar aqui na Onda, no Shopping Serramar e levar o presente pra casa, fechou? Obrigado pela tua participação, viu? Som dos Bairros fica por aqui, tá de volta amanhã, a partir das 10 horas da manhã. 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
1: Tarde, galera do bem, começando o melhor programa de esporte do litoral norte e vale do Paraíba, na Onda do Esporte. Só podia ser aonde? Na Onda FM 101.1. Queria, em primeiro lugar, como sempre, agradecer a Deus por nos permitir estarmos aqui. Obrigado, Senhor. Agradecer a todos vocês, ouvintes que nos acompanham, tá sempre ligadinho toda segunda, quarta e sexta, de meio-dia a uma. Obrigado pela companhia de vocês. Vocês nos acompanham pelo YouTube, tá sempre presente nessa hora aí, sagrado, horinha do almoço, às vezes tá filando aquela boia e nos presenteando com a tua presença. Muito obrigado a todos vocês. Agradecer também, né? Nossos colaboradores, sem eles esse programa não seria possível. 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Capricha, porque nessa próxima sexta-feira, que a última do mês de junho, você pode estar sentado com a gente aqui e vai falar não só do seu time, da seleção brasileira também. Será que vamos estrear com vitória? Acredito que sim, toda essa esperança. E quem chegou em cima da hora, aos 48, não chegou nem no final do jogo, chegou nos acréscimos, o Biruta, ele veio com a scooter elétrica lá do GCE Mobility. Ah, você pensa o quê? Por isso que ele chegou na hora. Ô, Biruta, boa tarde, meu amigo. Não vou, eu ia te dar uma caixinha pra chegar atrasado, nem vou, porque você chegou em cima da hora. Oh, boa tarde, meu amigo.
2: Na realidade, sabe aquele cara que só bateu o pênalti? Já tava terminando, só foi fazer troca de reserva, entrou e bateu o pênalti. Mas tá uma correria. Pra quem saiu de manhã, viu aquele sol maravilhoso, aquele dia lindo de manhã. Deve ter olhado na Massaguaçu, tava beleza.
1: Tava maravilhoso. Eu até achei que ia pegar o praia hoje.
2: Não, tava lindo, tudo perfeito. Daqui a pouco vem a chuva, aí tem os compromissos, né? Quais são os compromissos? Você tem compromisso diário, você tem que buscar gente na escola, tem que levar pra casa. E com chuva, meu irmão, tudo demora. E não é só com a bicicleta elétrica, não. É com tudo, de uma maneira geral. Carro, tudo que dificulta um pouquinho mais. Mas nós estamos aqui junto aqui. Tem mais uma cobrança pra te fazer logo de cara.
1: Ei, meu,
2: você
1: meu
2: entra no grupo céu. E não aposta nos jogos?
1: Caramba, o Biro tá. Eu tô igual você na correria danada, Biro. Eu tô igual você.
2: Eu fui lá pra dar uma olhadinha lá pra ver como é que tava lá. E ele não. É você que aposta?
1: Eu deixei pra Patrícia, poxa. E olha que eu coloquei os resultados ontem, acertei do México, errei da Coreia, mas eu tô ali, eu tô 50% no bolão.
2: Esse do Cartola é mais fácil, só apostar quem vence e quem perde, entendeu? Então tá facinho. Eu esperava que você estivesse lá no topo 5, top 5 lá dos lados.
1: Eu vou começar a prestar atenção disso agora, viu? Eu passei o sufoco com o meu cachorro esse semana.
2: Eu sei.
1: Eu fiquei à disposição dele, ainda estão passando ainda, mas Deus está no controle sempre. Olha, tem um montão de gente chegando aqui. Robson de Ilhabela,
2: Robinho,
1: um abraço pro Mário do vôlei de praia, tá? O Mário do vôlei de praia, tá aí, um grande abraço.
2: O Mário, inclusive, bateu um papo comigo essa semana aqui na secretaria aqui, disse que um dia quer vir aqui, sentar na bancada com a gente, o convite vai ser feito pelo Roger quando tiver esse oportunidade, você vir aqui e falar exatamente sobre
1: com
2: isso.
1: Com certeza.
2: Sobre o vôlei, né? Porque ele é um dos caras que promovem o vôlei aqui, né? Ele, o Thiago Fudivôlei e outros tantos aqui que fazem esse tipo de evento aqui, no caso, em Caraguatatuba. E são os caras muito espertos nesse assunto, no caso.
1: Já tá feito o convite, tá o Diego aqui que veio com a gente aqui do projeto Estrela da Amizade, que fez uma entrevista maravilhosa, muita gente participou e vamos correr atrás disso aí, de voltar essa escolinha aí no Massaguaçu, que precisa, é necessário na zona norte de Caraguatatuba. Ô Biruta, e ontem começou a Copa do Mundo 2026, que nós vamos trazer o Hexa pra casa. Eu tô confiante, eu sou brasileiro, eu não perco, eu acho que tá tomando corpo essa alegria, tá contagiando. E olha, o Brasil quando contagia, quando tá lá, ó, seguro, que a camisa é pesada, hein? A camisa é pesada, nós não vamos deixar ninguém, lembrando, eu ia falar no final, mas eu vou falar, lembrando que nós somos o único pentacampeões.
2: Verdade.
1: Atrás da gente tá ali a Itália, com 4, e tá a Alemanha, a única que pode se igualar com a gente, caso a gente não ganhe, vou até bater na madeira, ó, escuta aí você de casa, ó. Bater na madeira, o único que pode igualar a gente é a Alemanha, mas não vai, porque nós vamos trazer o Hexa, vamos abrir duas Copas do Mundo em vantagem da Alemanha. E começou com o México e a África do Sul. Eu fiquei lá vendo o jogo, eu tinha apostado 2-1, falei, pô, eu passei um pouquinho mais de gol, mas não foi. No lendário estádio Azteca, com mais de 80 mil torcedores, o México derrotou a África do Sul com gols de Julián Quiñones aos 8 minutos e Raul Jiménez aos 21 minutos da etapa final. Foi a primeira vez, Biruta, a primeira vez que a seleção mexicana vence na estreia de uma Copa do Mundo. Em 6 tentativas anteriores, foi a primeira vez que ela começa a Copa do Mundo com vitória. Aí, eu falo o seguinte, esse jogo foi apitado, que foi também a primeira vez na história das Copas do Mundo, a estreia apitada por um brasileiro, então o brasileiro Wilton Pereira Sampaio, que pô, e apitou demais, pra mim foi um destaque da partida, passou tranquilo, teve 3 expulsões, 2 da África do Sul e 1 mexicana, e aquilo que me chamou muita atenção, falando só um pouquinho de arbitragem. Cara, que gostoso que deve ser pro árbitro brasileiro, pro Wilton São Paulo apitar a Copa do Mundo. Ninguém reclamou, expulsou 3 jogadores, ninguém cercou o árbitro, ninguém xingou o árbitro, ninguém foi pra cima do árbitro, o treinador não foi querer bater no árbitro, os jogadores não foram pra cima do árbitro. Cara, deve ser gostoso, pô, a disciplina que tem uma Copa do Mundo, todos sabem que assim, cara, pra quê? Pô, já marcou, já foi expulso, a última expulsão do mexicano foi até meio, tem gente que falou, não, pô, ele cortou pra lateral, ele não cortou em direção ao gol, tava chegando, podia chegar a cobertura, então acho que ele foi, mas o árbitro de vídeo, que não era brasileiro, não chamou, não interferiu na situação dele de campo, que você fala muito isso, né, Biruta?
2: Sim,
1: ele tá do lado da jogada, tá perto, ele viu, e pra ele, independente se foi em direção do gol, corte, mas ele parou uma jogada, chegou até meio duro na jogada e ele achou a expulsão, pô, reclamou um pouquinho ali, mas nada acentuosamente, nada fora do limite normal de um respeito de árbitro para jogador. Então, pô, o Wilton Pereira de Sampaio, cara, parabéns, uma grande partida, representou a arbitragem do Brasil, já que nós estamos passando sufoco.
2: É, o que eu vejo é o seguinte, de qualquer maneira, provavelmente pelas expulsões que ele deu, a FIFA deve ter sido muito criteriosa nisso. Ponto. Regra é regra. É isso que eu sempre falo. Quando existe a interpretação, você dificulta todo um trabalho. Quer dizer, agora, a partir do momento que a FIFA falou assim, ó, vocês não têm que ter dúvidas, vocês só têm que optar a regra. E para mim, esse briefing foi feito com os árbitros antes das partidas, devem ter se sentado, devem ter, ó, se você tem dúvida de amarelo e vermelho, é vermelho, cara. Porque é o que você acabou de falar. Podia ter uma interpretação, mas é Copa do Mundo. Às vezes esse detalhe, né, que você acabou de falar, pode criar uma situação. No caso, o jogo foi fácil pro México. Jogo tranquilo, 2-0, muito pouco.
1: Podia ter feito até mais,
2: muito,
1: né?
2: Muito mais.
1: O árbitro do Sul perdeu um jogador, podia, chegou a jogar alguns minutos com 2 a menos.
2: É, então, quer dizer, então nós podemos até falar que o México teve grande oportunidade, realmente foi, era a estreia fundamental pro México, no caso, dentro de sua casa, né? E acabou dando tudo certo. A África do Sul esboçou muito pouca reação, né? Então, arbitragem de parabéns, mas eu acredito que a tônica vai ser essa. Não vai ter boiada, não. Então, primeiro, provavelmente por ser espetáculo, como você falou, as próprias equipes, todos que estão lá no caso, todos os países que estão lá representando os países, já devem ter dito um feedback, tipo assim, cara, sem reclamação. Isso aqui não é o torneio que vocês fazem em casa. Isso aqui é o torneio do mundo. Então só jogue bola.
1: Então os melhores árbitros do mundo. Então os melhores jogadores, os melhores árbitros do mundo.
2: Então só jogue bola. O restante, você tá andando, se tiver alguma coisa para ser feito, vai ser muito lá para frente, você tá andando e assim por diante. Detalhe, eu acho que foi uma partida excelente pro Wilton Sampaio, no caso, que realmente fez um árbitro. E para mim as expulsões é o que eu falei. Seguiu a regra, ponto. Então, perfeito aí. Esperamos que daqui pra frente os outros árbitros também façam o mesmo, no caso, e não haja dúvidas, né?
1: E mostrou personalidade.
2: Sim.
1: Expulsou um jogador mexicano. Não. Zagueiro mexicano ali, que eu falei, cara, personalidade.
2: Você imagina, por exemplo, o Brasil não chegando na final da Copa, ele é um dos árbitros muito prováveis que podem estar numa grande final.
1: Principalmente
2: se não tiver envolvimento de sul-americano nem nada nessa brincadeira toda, no caso.
1: É verdade. E já que o México, dono da casa, conseguiu sua primeira vitória em 6 Copas, na estreia de Copa do Mundo, foi a primeira vez que o México saiu numa estreia de Copa do Mundo, vencendo a partida de estreia. Ele também tem uma superstição que tá acompanhando o mexicano há muito tempo. Há seis Copas do Mundo, o México não passa das oitavas de final. Tem 6 Copas, ele classifica na fase de grupo e chega na oitava de finais e ele perde a partida. Só que esse ano é diferente, por isso que eles estão pensando, já perdeu a primeira superstição que ganharam a estreia de Copa Sim. do Mundo. Agora estão tentando a segunda. Lembrando que agora você classifica na fase de grupo, você não vai pra oitava, que vai ter um jogo a mais, tem uma fase a mais.
2: Sim, sim, sim.
1: Então, assim, vai ter um jogo a mais. Então, por isso que não é possível. Agora a superstição vai ser acabada, essa escrita vai ser diluída de uma vez por todas, porque nós vamos jogar um jogo antes da oitava de final. Então a gente tem problema de passar a fase seguinte da fase de grupo. Então, como tem um jogo a mais, a gente ganhando, então teoricamente a gente pode passar dos oitavos, que a gente vai jogar o quarto jogo do México, que nunca deu certo na Copa do Mundo. O quarto jogo nunca deu certo. Ele passa da grupo de fase, no quarto jogo não. Então o quarto jogo não vai ser oitavas, vai ser avos lá que ele fala, enfim.
2: 16 avos, né?
1: 16 avos que ele fala aí. Então, ou seja, na fase seguinte, o México pode acabar com essa escrita aí de nunca ter passado das oitavas de final. E agora terá um jogo que, se Deus quiser, que vai passar, né, Biruta?
2: Não, é o que a gente falou. De qualquer maneira, foi uma boa
1: estreia. Jogando em casa?
2: Não, foi uma boa estreia, realmente. É como eu falei, África do Sul não esboçou nenhum tipo de reação, no caso, que desse a oportunidade para o México não ganhar essa partida. Poderia ter feito muito mais. O primeiro tempo, inclusive, teve boas chances, no caso, né? Foi talvez mais volumoso, por exemplo, o México, né? As expulsões, é claro, também não comprometeram para o resultado, porque o resultado já estava aqui meio consolidado, vamos dizer assim, né? Então, foi perfeito. Eu acho que para a estreia foi um bom jogo do Sul-Americano.
1: E o atacante que fez o segundo gol do México, né, cara? Te lembrando, torci muito para que isso acontecesse, o Raul Jiménez, lembrando que ele teve uma contusão seríssima, ele teve ficou correndo o risco de nem voltar a jogar pela contusão que ele teve uma fratura no crânio, tanto que ele joga com uma proteção, então ele chorou muito nesse segundo gol do México, então eu fiquei muito feliz, que aquela serve de exemplo, você vê a reviravolta que temos no esporte, né? Um cara que quase abandonou o futebol por uma cabeçada que ele teve, né? Um encontro que ele teve, a cabeçada, e ele quase abandonou o futebol e fez segundo gol mexicano dentro de casa. Então imagino o que passou na cabeça dele naquele momento, assim, cara, olha só, olha o que Deus me proporcionou, cara. Dar essa volta por cima, recuperar, ainda fazer um gol na Copa do Mundo em casa, no Estádio Azteca. Então que legal, parabéns pro México, que consiga evoluir muito o torcedor mexicano, por exemplo. Cara, esse grupo, eu acho que a África do Sul vai ser o saco de pancada, e eu achei que o México perdeu a oportunidade de ter um saldo de gol maior, que é para poder nos confrontos diretos depois poder classificar aí em primeiro e não correr risco nem de classificar em segundo. Poderia, jogou vários minutos com dois a mais, né?
2: É o jogo que todo mundo tem que matar, né? Fez um, fez dois, faz o que tiver que fazer para realmente fazer o que você falou. Tem um saldo de gol favorável para continuar sendo o primeiro de chave e pegando o adversário menos fraco, né? Vamos assim, né?
1: Verdade. Antes de falar da Coreia do Sul, que foi outro jogo da chave de ontem também, vou dar um recado aqui. 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O evento será realizado no Império Buffet, como eu já falei, reserva pelo telefone 12 974 028281, 974 028281. Abraço, Vanderlei 007. Ainda bem que não, eu pensei que ele tinha falado do Corinthians, falou salve Corinthians, esquece Corinthians, Vanderlei, vamos falar de Copa do Mundo, pelo amor de Deus.
2: Ele tá lá ligadinho com a gente, lá na televisão dele, gigante, 70 polegadas, o tamanho dele.
1: Não, diminuiu. Agora ele tá lá 32.
2: Aquilo lá é IA, cara. Aquilo lá é IA. Você pode ter certeza que é IA.
1: Eu acredito nesse sacrifício do meu amigo Vanderlei 007. Ó, vamos falar do outro jogo, Coreia do Sul e República Tcheca. Isso aí eu errei o resultado. Coloquei que República Tcheca, por ser muito forte em bolas aéreas, quase conseguiu usar essa artimanha dos tchecos aí. Começou ganhando de 1-0, né? No segundo tempo. O primeiro tempo foi muito feio, muito fraco. A Coreia do Sul teve sempre melhor na partida, mas não conseguiu abrir. O goleiro tcheco fez várias defesas bem bacanas. No segundo tempo, o jogo mudou completamente. Quem foi dormir? Aquele cara que falou assim: ah, esse jogo tá chato, cara. Pô, já 11h45, o jogo começou às 23 horas, 11 horas da noite. O pessoal vai: ah, vou dormir que esse jogo tá chato. Amanhã eu vejo melhor o momento, vejo o resultado. Perdeu um segundo tempo espetacular, sensacional. República Tcheca abriu o placar no lateral, aquela jogada aérea. Foi o time, foi a seleção, né, nas eliminatórias que fez mais gols de cabeça, mais gols de bolas aéreas. Foram 11 gols nas eliminatórias de bola aérea. Então, é o ponto forte da República Tcheca, e fez numa batida lateral a Coreia do Sul com um golaço do melhor jogador da Coreia do Sul, empatou, virou a partida de 2-1, e no finalzinho teve também um gol anulado, também com cruzamento da República Tcheca, e quase virou também, teve oportunidade até de empatar e virar, foi um gol anulado, mas deu a lógica ali. Eu coloquei uma zebrinha ali, República Tcheca, porque e bola e qualidade a Coreia do Sul tem mais, mas eu achei que a Coreia do Sul não fosse segurar essa artilharia aérea da República Tcheca, e conseguiu segurar e fez um baita resultado, ganhando de 2-1 logo na estreia.
2: Vou dizer uma coisa pra você, realmente o primeiro tempo foi um tempo, primeiro tempo meio que, entre aspas, passado. Ninguém fez nada, mas no segundo tempo realmente o bicho ferveu realmente lá no caso. A Coreia teve a oportunidade. Eu tinha comentado que foi uma equipe que já chegou em quartas de final, já chegou em semifinal, né? A República Tcheca não tem essa grande, apesar que ainda é daquelas épocas, da época Tchecoslováquia, a Rússia antiga, para quem lembra dessas coisas lá. Como eu passei Bitume na época de Noé, então fica fácil.
1: Eu lembro
2: desses jogos no caso, né? Mas porém, de qualquer maneira, foi um jogo realmente impactante, cara, porque eu vou dizer uma coisa pra você.
1: Era União Soviética ainda, época do
2: a União Soviética, tem todas aquelas situações lá, então era bem complicado. Então, de qualquer maneira, foi um jogo muito disputado. Vou dizer uma coisa pra você, a Coreia levou sorte, porque realmente a República Tcheca, dentro do fez o, deu, saiu na frente, depois teve oportunidade, teve gol por impedimento. Quer dizer, a República Tcheca poderia ter saído também com essa vitória ou até mesmo ter conquistado o empate. Foi um grande jogo das duas equipes.
1: É verdade. E a gente vai passar aqui sempre, como nós nos comprometemos com nossos ouvintes estão sempre aí ligadinho na gente, né? E antes eu vou falar que é importante vocês continuarem participando, hein? 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Capricha, porque você pode estar sentado com a gente aqui ainda em sexta-feira, em junho, nesse último mês, falando do teu time, falando da seleção brasileira, enfim, fazendo parte dessa bancada espetacular. E nós nos comprometemos, né, de falar todo o programa nosso, falar da, até o próximo programa, todos os jogos que teremos. Então vamos começar a passar para você.
2: Deixa eu tirar uma dúvida contigo. Domingo, você, a 1h da tarde, você vai estar onde domingo da tarde? 1h da tarde. Porque tem uma coisa importante para quem gosta, porque você, se você quiser me levar de parceiro, quiser perder os R$50 do torneio de truco, que vai acontecer lá na Ponte Seca, você pode me chamar.
1: Eu ia falar isso, vai ter um torneiozinho de truco.
2: Exatamente.
1: Imagina, jogando truco, assistindo o jogo da Copa do Mundo,
2: E
1: ganhando truco, saindo cascar ainda.
2: Vai ter som, vai ter música, vai ter churrasco.
1: Aonde que é isso, Biruta?
2: Vai ser lá na quadra da Ponte Seca. Pra quem não conhece, é facinho de chegar lá, quadra da Ponte Seca, é tranquilo, é sossegado. É um lugar que vai ser importante. A inscrição, me parece que é de R$50. Mas vai ter premiação em dinheiro, vai ter uma pancada de situações que vai correr lá. Então, na quadra da Ponte Seca, de 14 agora, né? Já tem 25 duplas confirmadas. Eu não sei se o Matheus e o Roger estão confirmados.
1: Não, o Matheus é minha dupla aí, mas a gente tá se preparando, né? A gente tá fazendo pré-temporada.
2: Pré-temporada. Vou dizer uma coisa pra você, se você quiser me levar com dupla, você pode perder o seu 50, com certeza, porque o truque primeiro tem que mentir, eu não consigo mentir, já vai olhar na minha cara, já vai olhar, vai saber o que eu tenho na mão, entendeu? Então fica aí pra todo mundo aí poder estar lá, a partir da 1h da tarde.
1: Cuidado aí que eu tenho na mão aí, Bruno, então você vai saber o que eu tenho na mão?
2: Eu vou errei, não sou bom nas cartas, pronto.
1: Então passar a agendinha até segunda-feira a gente vai passar a agenda de segunda, de terça e quarta-feira em diante, enfim. Senão você vai falar assim, porra, esqueci, você falou lá de quarta que vem, esqueci o jogo já. Então vamos passar a agenda até segunda-feira, que segunda-feira a gente vai recapitular o que teremos na terça e na quarta-feira. Então, hoje teremos estreia. Hoje os donos da casa também, Canadá, estreia contra a Bósnia, às 16 horas, passando só pela Cazé TV. E vou falar uma coisa, Biruta, falei com a Patrícia ontem, a gente tava vendo a Coreia, eu vi pela Globo a estreia do México e vi pela Cazé. Cara, que transmissão, hein, cara? Parece videogame, cara. Pra quem nunca assistiu pela Cazé TV, cara, parece que você tá dentro do campo, parece que você tá jogando videogame, cara. Coisa espetacular a transmissão da Cazé TV.
2: Só pra você ter uma ideia, o grau de importância da Cazé TV, e a Cazé TV é um grupo muito forte, o Cazé é personagem, o Cazé é o cara que alavanca isso aí como personagem, mas é um grupo muito forte no mundo todo, né, em termos de esporte.
1: Já comprou,
2: né,
1: agora a Champions League. Vai ter Champions League pela Cazé TV.
2: Quer dizer, vamos lá, o mundo realmente tá replicando nisso. Hoje no celular você assiste um jogo. Enquanto a Globo continua, por exemplo, no caso, só rapidinho, falando de Fórmula 1, por exemplo, ela continua evitando de passar as corridas, né? Esses caras estão passando de tudo, né? E o mesmo grana que a Globo paga, eles também estão pagando, porque esse dinheiro não é menor. Só que é o seguinte, eles disponibilizam isso para todo mundo, cara. Então essa é a grande vantagem da internet. E detalhe, você sabe que eu tenho um site que me dá todos os tipos de jogos, no caso, que você mandar, eu tenho aqui. A referência desse site é a Cazé TV. Ou seja, o que vai pro ar para você ver depois do que aconteceu na partida é a Cazé TV, quadro a quadro. Então você vê o tamanho da importância do grupo, né, que acabou assumindo a Cazé TV. Então, se você quer, não tem oportunidade, tá com dificuldade, tá ruim a transmissão, não tá conseguindo entender o que o cara tá falando, porque tem um monte de narrador hoje em dia aí que é brincadeira, vai pra Cazé TV, que realmente você tem um espetáculo, como o Roger falou.
1: Ontem, como eu assisti só o jogo, até me arrependi de ter visto o jogo do México pela Cazé TV, que foi um espetáculo. tempo de transmissão, cara. Então tá aí, Canadá e Bósnia, Canadá que estreia hoje em casa às 16 horas pela Cazé TV, pelo grupo B. Teremos também hoje ainda Estados Unidos e Paraguai às 22 horas, aí sim, Cazé TV, SBT e o grupo Globo, pelo grupo D da Copa do Mundo. E no sábado já teremos Catar e Suíça às 16 horas, somente pela Cazé TV, esse jogo pelo grupo B. Teremos o nosso jogão, Brasil e Marrocos, o Brasil estreia com o pé direito, me ajuda aí, pô, faça o meu sábado feliz, às 19 horas, tá, aí sim pela Cazé TV, SBT e o grupo Globo, pelo grupo C da Copa do Mundo, e pelo grupo C, que é o jogo do Brasil, no mesmo dia, no sábado, teremos Haiti e Escócia às 22 horas, somente pela Cazé TV, pelo grupo C, que é o grupo do Brasil.
2: Deixa eu te aproveitar só para fazer um comentário rapidinho aqui, lembrando que Canadá e Estados Unidos são mandantes também, né? O Canadá joga na sua sede, que é o Canadá, e os Estados Unidos jogam na sua sede, que é os Estados Unidos.
1: Perfeito.
2: Então, o México já deu pontapé de estreia, fazendo a vitória, no caso, né? Quer dizer, ganhando o seu jogo de estreia.
1: No México.
2: Né? No México. E, só dando um detalhe, o Irã, depois nós vamos comentar daqui a pouco, o Irã, ele não está sediado nos Estados Unidos como base, ele foi pro México. Você vê o tamanho da guerra, o que está acontecendo, né? O Irã, ele é obrigado a pegar um avião no dia, descer e voltar no mesmo avião.
1: É absurdo, isso é um absurdo.
2: Quer dizer, o cara não tem tempo para fazer nada, é chegar, sair do México, entrar, quer dizer, o futebol na guerra envolvendo é difícil, né?
1: Até porque a gente lembra que futebol já parou guerra, né?
2: Sim.
1: Então é assim, futebol é a parte, cara, é a mesma coisa as Olimpíadas, a Olimpíada é a parte, independente do país tá em guerra com outro país, só que os jogadores têm nada a ver com isso, tem nada a ver com os manda-chuvas aí do país, umas coisas ridículas, e isso prejudica o Irã, de maneira direta. Porque é mais gaste, é aquele preconceito, aquele mal-estar de você parece que não é bem quisto. Sim. No país que você isso daí, não tenho dúvida que vai esse mal-estar, o cara que tá lá, o próprio segurança do estádio, o cara que tá vendendo, já cria um clima ruim, cria uma hostilidade desnecessária. Então, infelizmente, a gente vê que o futebol ficou em segundo plano, a guerra falou mais alta, infelizmente, que isso seja mudado o mais rápido possível. E no domingo, fechando a rodada de domingo, teremos Austrália e Turquia, esse jogo de 1h, isso na madrugada de sábado para domingo, 1h, pela Cazé TV e pela Esporte TV, isso pelo grupo D da Copa do Mundo. Teremos Alemanha e Curaçao às 14 horas pela Cazé TV exclusivamente, é o grupo E da Copa do Mundo. Teremos ainda no domingo Holanda e Japão às 17 horas, aí pela Cazé TV, SBT e o grupo Globo, pelo grupo F da Copa do Mundo. Teremos ainda o domingo tá recheado, Costa do Marfim e Equador às 20 horas pela Cazé TV, Esporte TV pelo grupo E. E teremos, fechando o domingo, Suécia e Tunísia às 23 horas pela Cazé TV, Esporte TV, esse pelo grupo F. Tá aí, meu Deus. Eu já dei meus resultados. Quem quiser acompanhar, vai lá no arroba Roger Goleiro, que tá lá meus resultados. Valendo aquela caixa de Danone geladinha.
2: Eu ia fazer o cola, copia e confia, mas eu vi uns resultados lá que eu ia meter umas goleadas lá.
1: Eu fui mais discreto, é só 2-1. É porque jogo de estreia, normalmente você tá ali meio. Tirando aí Alemanha e Curaçao, tirando que eu coloquei 4-0, tirando esses jogos aí, os outros coloquei ali, pô, 2-1. No máximo coloquei ali 3-1, a Espanha, enfim, que a gente vai falar do jogo de segunda. Lembrando que o jogo de segunda-feira, a rodada da Copa do Mundo começa 1h, a gente acabando o programa já tá começando o jogo. Sim. Isso a gente vai falar tudo no domingo. Mas daí, esses jogos aí, o Biruta, eu falo. Eu destaco os Estados Unidos e Paraguai.
2: Sim.
1: Estados Unidos e Paraguai, que é a estreia dos Estados Unidos, mas contra uma bela equipe do Paraguai, que fez uma bela eliminatórias. Aí você tira aí Brasil e Marrocos também, que é uma baita partida.
2: Partidaço.
1: Aí você pega aí Holanda e Japão, que eu coloquei Japão 2-1. Pessoal, porra, você tá falando que a Holanda vai perder? Eu acho que o Japão vai surpreender nessa Copa do Mundo. Pra mim, vai ser a surpresa da Copa o Japão, e o resto é mais ou menos ali a Suécia, Tunísia, que é mesmo se igualando, baixo, né? Nível mais baixo. Agora os outros, pra esses três,
2: eu acho que são destaque. Você acabou de falar realmente, por exemplo, Estados Unidos e Paraguai, é importante pros Estados Unidos sair com uma vitória, né? O Paraguai não é mais aquele Paraguai saco de pancada. né? No caso, que lutava para se classificar, no caso, tem muitos paraguaios rodando o mundo também jogando bola, no caso, quer dizer, então é uma equipe que pode fazer frente, né? No caso, o Japão e a Holanda realmente é um ponto de interrogação. Eu até vou dizer para você que pode ser um jogo até muito parecido com o de Coreia
1: e República Tcheca,
2: entendeu? Em função daquilo que as equipes promovem, né? Então acho que é um jogo difícil. Eu também apostaria no Japão como vitória na Holanda. Eu não confio na Holanda, principalmente depois que colocaram o Memphis lá pra jogar.
1: É um artilheiro, meu. Então faz, ó, 007 já pulou da mesa aqui, já ficou bravo.
2: 007, inclusive, falou o seguinte também, falou que a gente não esqueceu, a KZTV, de todos os 60 e tantos jogos que vão ser transmitidos, ela é a única que vai transmitir todos.
1: É a única.
2: Depende se é 1h da manhã, se é 3h da tarde, vai se transmitir todos. Então, tá aí mais essa ressalva no caso aí, quer dizer, o pacote dela, né, é maior talvez que até dos outros.
1: É, não, com certeza, pagou muito mais que
2: muito mais, entendeu? Pra transmitir tudo.
1: Com certeza.
2: Então, fica esse detalhezinho. E é claro, né? Eu não sei se a gente vai depois do intervalo falar um pouquinho mais de Brasil e Marrocos.
1: Vou falar só depois do intervalo, só Brasil e Marrocos.
2: Então tá bom. Então vamos pro intervalo, que Brasil e Marrocos. Eu vou dizer uma coisa pra você. O meu frio na barriga tá...
1: Eita, segura aí, cara. Vai passar a comprar aquela fralda geriátrica. Ela... Meu Deus do céu. Vamos agradecer de um intervalo aí. 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
1: 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Mais uma vez, agradecer a todos vocês que estão aí ligadinho aqui nesse programa sensacional. Temos aqui informação, brincadeira, polêmica. Esse programa é descontraído demais. Eu só não perco, tá aí perdido, crescendo cada segunda, quarta e sexta de uma maneira espetacular. Deixa eu agradecer também quem chegou agora. O Biruta só não chegou atrasado, chegou em cima da hora, porque ele veio de quê? 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Stefan esteve aqui com a gente, com a adorou, gente. Foi um papo espetacular. 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Capricha, porque você pode estar sentado com a gente aqui na última sexta-feira desse mês. Tem notícias aí? Teve jogo, acho, da segunda da Série B?
2: Sim, teve jogos aí no Caio, vai ter mais jogo. Só que antes eu queria aproveitar, já que a gente falou do torneio de truque, queria mandar um abraço. Ele tá com a gente aqui também pro WhatsApp. Tiago Trindade, que ele é um presidente da Fiel Caraguá de Caraguatatuba, né? Torcida do Corinthians, a torcida é bastante fervorosa, no caso, né? Junto com o Fanta também, que também promove aqui o pessoal saindo daqui para São Paulo para assistir os jogos, né? Então, mandar esse abraço para ele, que ele é um dos que está promovendo o torneio de truco lá. Ele estava ouvindo a gente, mandou um salve aqui. Obrigado, Trindade, aí para você também. E um abraço também, no caso, não podia deixar de mandar um abraço também pro nosso amigo Perninha, né? Que está acompanhando a gente, ele nunca perde um programa da gente, e ele tá dizendo que a Coreia vai surpreender. Para ele, a Coreia vai pra final. Rapaz, então vamos lá, Perninha. Aposta é aposta. Se eu tivesse um real, apostava junto com você. Um abraço, meu amigo Perninha. Então, Perninha, participa da bancada. Manda lá pra você participar da bancada com a gente aqui pro almoço. Vai lá, se inscreve lá, ajuda nós aí. Um abraço.
1: Vou te falar, se isso acontecer, o Perninha vai ficar com burro na sombra, filho. Porque cada 10 reais você ganha 1 milhão apostando na Coreia.
2: Eu vou pegar um realzinho.
1: Rapaz, aposta 10 reais, você ganha 100 mil aí fácil, cara. Se o Perninha ganhar, vou brocar. Aí ele vai pagar aquele churrasco pra gente, cara. Enquanto você vai procurando aí.
2: Sim, os resultados estão.
1: O resultado tá na mão já?
2: Ah, tá na mão, tá na mão.
1: Você é muito rápido.
2: É rápido. Esse aplicativo é bom. Só pra gente aproveitar, nós tivemos uma rodada da Série B, teoricamente completa, né? Tivemos jogos aí que aconteceram no final de semana. Tivemos um jogo, inclusive, aconteceu. O último jogo aconteceu no dia 10, o Sport Clube com o Atlético e o Ceará contra o Avaí. O Sport e o Atlético empataram e o Ceará. Mas eu vou falar dos paulistas. O Novo Horizontino meteu 4-0 no Goiás. A Ponte Preta.
1: Brocou, então?
2: Brocou. 4-0, né? A Ponte Preta perdeu em casa 2-1, né? O Botafogo perdeu pro Vila Nova fora de casa e o São Bernardo, que tá brigando no topo da tabela, fez o 3-2 em cima do CRB. Com esse resultado, no caso, só para aproveitar, né? O São Bernardo volta a segundo colocado no ranking. E na Série B, primeiro e segundo já classificam direto, não precisa fazer mais jogos, já classificam direto. Diferente lá é só metade do campeonato. E a Série C também vai ter bola rolando nesse final de semana, completinho, dia 13, dia 14, tudo normal. Então não parou, da mesma maneira a Série D, só parou a Série A. Eu só destaquei a Série B porque na Série D, por exemplo, os todos os paulistas estão em primeiro no grupo, né? Perfeito. E a gente vai dando aqui os resultados aqui pra gente não se perder de qualquer maneira com o pessoal no caso, né?
1: Perfeito. Olha quem apareceu aqui, meu amigo, meu quarto goleiro de São Paulo, doutor Felipe Fonseca. Oh, ixi, rapaz, ó, vou almoçar lá no Peixeiro da Marina, lembrando que o Peixeiro, ó, pegou esse bar maravilhoso aqui na Marina, aqui pertinho da rádio aqui, tem lá também a antiga cachaçaria, tem o 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
2: Eu não conheço.
1: E eu vou lá pegar esse almoço especial na Marina.
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1: Sensacional, bom, bonito e barato.
2: É, é o que eu tô falando. Eu gostei muito do todas as vezes que eu fui, e o atendimento ali do lado da cachaçaria é incrível, tem inclusive música ao vivo, é tranquilo lá. Então domingo acho que é uma boa pedida pra família estar lá também.
1: Eu acho que vou fazer isso também, Biruto. Acho que nós vamos nos encontrar lá no Peixeiro, hein, tá aí.
2: Você vai lá, você pega a porção, você pega uma porção de cada coisa lá, é uma maravilha, você pode comer à vontade, é tranquilo.
1: É verdade, ó, o Cochão vai vir pra lá, o Cochão tem espaço pra você aqui, todo dia.
2: É verdade.
1: Obrigado.
2: Tem que ser umas promoções boas também aí, no caso aí, né?
1: Ó, Felipe, você só não vai falar que é presente dia de namorados, hein? Pelo amor de Deus. Patrícia é brava, hein? Meu Deus do céu. Brincadeira à parte, meu amigo, meu irmão, meu advogado, Felipe Fonseca, esse cara é sensacional, espetacular. Ó, e o Brasil, vou falar da estreia do Brasil em Marrocos, eu tô aqui ansioso, já comprei minha fralda geriá também, meu, então vou te emprestar uma zinha ali, cara.
2: Vou ficar sozinho nessa.
1: Não vai não. Parceiro não é parceiro, fim da pê.
2: Cara,
1: então, bom, falar da estreia do Brasil, cara, Brasil, eu tô muito esperançoso, por mais que sempre, eu já falei isso, vou ficar repetitivo, eu gosto quando o Brasil não chega como franco favorito na Copa, porque aí às vezes salto alto ali pesa um pouco, eu gosto de chegar você sendo desafiado a ganhar, o Brasil não tá, eu esqueci até de pegar, eu separei em casa, não sei aonde que eu pra qual WhatsApp que eu mandei, falando que o Brasil não tá entre as cinco, eu acho que tá em quinto lugar nas estatísticas lá de ganhar a Copa do Mundo, e eu gosto disso. Deixa a França, deixa lá a Argentina, deixa esse cara como franco favorito, a gente vai comendo pelas beiradas ali, né, Biroto? Comendo pelas beiradas ali, chegando devagarzinho, ganhando corpo durante a competição, ganhando o jogo. Então, por isso que eu falo que esse jogo do Marrocos, cara, eu acho que eu tô com mais friozinho na barriga do que eu tive nas outras estreias do Brasil, cara, porque eu sei da importância desse jogo, é uma seleção difícil de ser batida, principalmente quando joga contra o Brasil, são sempre jogos difíceis, sempre jogos disputados, é 2-1, 1-0, 3-2, sempre jogo disputado, e eu acho que essa estreia, a gente estreando com uma vitória, eu acho que pode dar aquela confiança que a gente precisa, acredito eu, volto a falar o que eu falei na quarta-feira, que o Ancelotti achou esse esquema de jogo, esses últimos dois treinos da seleção que eu acompanhei, tudo que foi falado lá pela Cazé TV, pela Globo, ele tá repetindo essa formação, a formação que nós já falamos ali, com três no meio de campo, Paquetá no meio de campo, tirando um do ataque lá, não jogando com quatro atacantes, fortalecendo o meio de campo, pra gente não perder esse meio de campo, também não ficar espaçado a zaga, os dois cabeças de área com ataque, não ficar aquele buraco no meio de campo, então acho que é a melhor seleção que o Brasil pode ter, melhor formação no momento para a nossa seleção. E lembrando também que a gente estava muito ali preocupado, nós demos azar, demos falta de sorte, que o Brasil perdeu jogadores importantes, até alguns considerados titulares, perdemos antes da Copa do Mundo, da convocação final, perdemos Estevão, perdemos Rodrigo, que era de confiança do Ancelotti, o Ancelotti treinou ele muito no Real Madrid, perdeu o Militão. Sim. Também, que era confiança do Ancelotti, pra mim o Militão era titular do Brasil, poderia ali o Rodrigo, será que o Rodrigo vai ser titular, se jogar com três atacantes, o Estevão, será que é titular, vai ser opção no banco, mas o Militão pra mim, ou na zaga ou na lateral direita, seria

0: É, como eu falo, mas de qualquer maneira...
1: É do Bet da Espanha.
0: É, exatamente. Esse talvez seja o mais sentido no caso, né? Quer dizer, o atacante, né? Que seria um...
1: Exauzouli.
0: É o cara que é, sabe, é o cara que mata pelo Marrocos, entendeu? Então, tudo bem, que isso é o que eu vou falar. Mas a seleção brasileira, né? Perdeu muito, realmente. Porque a construção do Ancelotti, como você falou, né? Vamos lá. O Ancelotti, boa parte dos jogadores de seleção brasileira, ou até mesmo daqueles que ele convocou, estamos na Europa. Então ele conhece todo mundo. Muitos deles já jogaram com ele, né? Então, quer dizer, então já tiveram a oportunidade de estar junto com ele dentro de campo. Então ele gera uma confiança e sabe quem ele pode cobrar.
1: Perfeito.
0: Né? Então ele pode fazer uma cobrança mais forte. Quer dizer, no esquema tático, na disciplina, na entrega, né? Para que se possa criar um resultado positivo. Tanto é que, por exemplo, o Real Madrid não tem um baita monte de Champions League à toa, né? Quer dizer, não era só os melhores, mas eram os caras, por exemplo, que eram comandados por ele, né? Quer dizer, então, a gente sabe desse grau de importância, no caso, desses personagens que se perderam, né? No caso, por contusão. Então, talvez aí nós temos aí como você mesmo falou, jogadores que eram para ser titulares. Não era para estar no banco de reserva.
1: Perfeito.
0: Era para estar jogando.
1: Esses quatro que nós perdemos, Wesley, Estevão, Rodrigo e Militão, poderia ser titular da seleção.
0: Com certeza.
1: Poderia ser titular da seleção. Lembrando que, falando titular da seleção, a seleção iguala um recorde histórico em Miruta. A seleção iguala um recorde histórico ao repetir 8 jogadores na seleção titular em relação à estreia da Copa do Mundo do anterior, 4 anos atrás. Os 8 remanescentes que iniciaram o torneio anterior contra a Sérvia, você lembra que teve contra a Sérvia ali, que vai repetir, acho que só 2 vezes na história que o Brasil repetiu 8 jogadores da última Copa do Mundo, da última estreia, na estreia depois. Então isso mostra também a experiência dos jogadores. São jogadores que com certeza não vão sentir esse peso, já tem experiência de ter na outra Copa do Mundo estreado contra a Sérvia. Então é o Alisson, sim, que estreou, os 2 laterais, Danilo e Alexandre. Eu achei até que ele poderia colocar na lateral direita e Banhos, só que pelos últimos 2 treinos ele colocou o Danilo na lateral direita. Danilo, que é de confiança dele, foi o primeiro convocado da era Ancelotti para a Copa do Mundo, lá atrás, há 2 meses atrás. Então os 2 laterais, Danilo e Alexandre, o Marquinhos zagueiro e os meias Casemiro e Lucas Paquetá, que jogaram contra a Sérvia, e o atacante Vini Júnior e Rafinha. Então os 8 jogaram. Então as únicas novidades devem ficar por conta do zagueiro Gabriel Magalhães, que é um baita zagueiro do Arsenal, Bruno Guimarães no meio de campo e Matheus Cunha no ataque. Então você vê que é uma seleção de respeito. Mas ele fala, cara, eu vou voltar a insistir, cara. Você pegar todos os jogadores nossos, remanescentes, o Alisson, pô, do Liverpool, tá lá disputando Champions League, já foi considerado o melhor goleiro do mundo anos atrás. Os laterais do Flamengo, que foram repatriados pelo Flamengo. Marquinho, que é campeão agora da Champions League, pela segunda vez, bicampeão da Champions League, o Marquinho. O Casemiro, pô, do Real Madrid, que jogou demais. O Lucas Paquetá, que foi repatriado agora. O atacante, que é destaque do Real Madrid, o Vinícius Júnior, é o destaque, é o melhor jogador do Real Madrid hoje. O Rafinha também, pelo outro lado, do rival Barcelona. Aí você pega o Gabriel Magalhães, pô, do Arsenal, foi destaque, foi considerado um dos melhores zagueiros do mundo agora, há pouco tempo. Bruno Guimarães arrebentando, Matheus Cunha arrebentando. Então nós temos um time para ser respeitado, cara. Aí você olha pro banco, aí nós temos o Endrick, que pra mim vai ser um destaque da Copa.
0: Pra mim é o destaque.
1: Pra mim vai ser o destaque. Aí você olha Luiz Henrique também pra lá. Você olha o Fabinho, outro cabeça de área pra substituir o Casemiro, que tem experiência, tem tarefa, teve na outra Copa do Mundo também. Então, gente, pô, vamos parar de pessimismo, vamos parar de acreditar nesses outros comentaristas aí, vamos jogar energia positiva que fica, Brasil não passa das oitavas, Brasil, cara, colocando em matéria-prima, colocando em jogador, se a gente analisar cada jogador, cara, pô, você pega o time de Marrocos, aí tem um que joga lá no Lyon, que, pô, quase caiu, brigou pra não cair, o outro joga, sei o que, são jogadores bons, são, mas nossos jogadores estão no top 1 ali do Brasil, no Brasil, do mundo, dos melhores times da Europa, os melhores times do mundo, cara. Então, assim, se o Ancelotti, que é a minha expectativa, conseguir dar conjunto pra esse time, fazer o que você falou agora, sim, Biruta, taticamente, fazer o Brasil ser disciplinado, sim, taticamente, que pra mim esse é o grande problema do Brasil, não é de agora, não. É o grande problema do Brasil nas últimas cinco Copas. A última Copa, principalmente. E nós, pô, nos acresce, conseguimos fazer um gol. E, pô, e o nosso cabeça de área lá tava lá querendo fazer o segundo gol nos acréscimos de uma Copa do Mundo. E aquele

0: não me sai da cabeça até hoje aquela leitura labial do Neymar.
1: Sim.
0: Cara, pra que vocês saíram daí de trás? Por que vocês foram atacar? Seguravam 1-0, a gente passava de fase e tal. Isso mostra o quê? Indisciplina tática. A partir do momento que você lote, coloque ali o Casimiro, coloca os jogadores pra estar ali no cabeça de área, cara, o cabeça de área não tem que estar lá fazendo gol, cara. Nós temos 3 atacantes, mais o meia, mais o Paquetá chegando, cara. Há uma hora ou outra de surpresa, legal. Mas fez 1-0, fecha a casinha ali, tá garantido o resultado.
1: Não, é voltar pra casa com esse 1-0 e esquecer, é o que nós falamos. É a disciplina, não só a disciplina, mas você não tá jogando um jogo comum, cara. Você tá jogando um jogo que vai te levar a uma fase que vai fazer campeão do mundo, né? Olhar para como o próprio Roger comentou, só nós temos 5. Então vamos lá, vamos pro 6º. Quando a gente fala disso, é fazer com que, vamos lá, a gente sempre fala aqui, futebol não tem mais bobo, não existe mais ninguém bobinho, né? Então quer dizer, o Brasil, com aquela personalidade que tinha no passado, que teoricamente, principalmente até a década de 70, depois de ir pra frente, já começou a criar dificuldade, mas até 70 o Brasil era superior a tudo, podia ter ganhado várias Copas ali, a de 78, assim por diante, a de 82, enfim. Bom, dali pra frente, o caldo começou a engrossar, porque todo mundo começou a fazer o
0: beabá. Todo mundo evoluiu muito.
1: Aí o que você falou, uma equipe que joga dentro de uma disciplina, joga ali bonitinha, faz ali a troca de passe, se segura na zaga, joga por uma bola só, tem exatamente essa disciplina que falou, muda totalmente o jogo. Quer dizer, você tenta e não consegue, vai minando o seu time. Agora, o Brasil... vamos falando, o frio na Bahia que a gente fica, porque a gente sabe que é uma Copa do Mundo, não tem como ser diferente. Eu, por exemplo, eu vivo futebol há muito tempo, né? Então, não só dentro de um estádio, torcendo pro clube que a gente vai torcer, mas Copa do Mundo, ele tem um algo mais realmente.
0: É, né? Diferente.
1: Muda o aspecto da sua então, porque é o que você falou, é um título que engrandece. Pode falar o que for hoje em dia, por exemplo, ah, mas é ópio do povo. Não é ópio do povo, é ópio de todo mundo. Porque é um futebol.
0: O mundo para, né?
1: Quer dizer, da mesma maneira que eu amo Fórmula 1, um dia, se eu tivesse que pegar alguma coisa de presente, alguém quisesse bancar esse presente, seria fazer o circuito da Fórmula 1 completo. São 25 corridas só.
0: Ué, você vê que ontem, depois da festa que teve em Seul, lá na Coreia, depois que.
1: Sim.
0: Que acabou o jogo, parecia que era feriado na Coreia.
1: Com
0: então
1: certeza.
0: O mundo para, cara.
1: Mas nós já tivemos isso aqui também, Roger. É. Nós já tivemos isso aqui também. Então precisa voltar esse amor, não à seleção só, mas à identidade que é o futebol. Né? Não é? Você me falou aqui, quando você falou aqui, o cara ganhou uma medalha e os caras parece que não fez nada.
0: Perfeito.
1: Parece que não fez nada, quer dizer, não tem corpo de bombeiro, o cara desfila no shopping. Será que é o Diego Hipólito mesmo? Será que é o cara?
0: Rogério Sampaio.
1: Rogério Sampaio? Os caras parece que não vivem isso, né? Não vivem isso.
0: E uma coisa que eu fico, eu acho que aqui no Brasil é muito sensacionalismo. O pessoal às vezes fala besteira para poder dar, link, dar ibope, para poder, enfim, cara, é muita besteira e eu não, vocês nunca vão me ver fazendo isso para chamar atenção, cara. Então você vê o cara falando igual que eu vi o Neto ontem falou assim: não, pra mim tudo bem, vou torcer pra seleção, mas pra mim um goleiro titular teria que ser Hugo Souza. Aí eu falei, pô, pelo amor de Deus, eu acho que nem um corintiano, mais corintiano fanático, pô, poderia ser o terceiro goleiro, tá lá sendo convocado pra Copa. Agora, como titular, cara, você vai brincar comigo, o cara nunca jogou uma Copa do Mundo, nunca jogou, foi quando foi convocado pro Japão, pô, deu duas falhas, aí titular da Copa do Mundo, então, pô, aí só pode ser pra dar ibope, pra dar, ele como terceiro goleiro, foi convocado várias vezes, podia... legal. Eu aceito sua opinião. Agora, titular da Copa, aí eu ia comprar 3 fraldas, tá vestido 3 fraldas, você tá louco, cara. Aí é. Então, assim, deixa um pouquinho isso de lado, igual que você tá falando. Aí, nossos jogadores não tem identidade com o Brasil, porque joga lá fora. Todos os jogadores da Coreia, 90% joga fora. Jogadores do Marrocos, os titulares do Marrocos, não tem um que joga no Marrocos. O titular da Tunísia, não tem um que joga na Tunísia. Isso não é o Brasil não, cara. Você pega a Argentina aqui, deve ter igual o Brasil ali, deve ter uns 2, 3, 5. Aqui no Brasil, a gente tem 7. convocados que jogam no Brasil. Agora, você pega a Argentina, se tiver três é muito. Então, o jogador argentino também não tem identidade com a Argentina. Só porque joga fora, cara, você nada a ver. A pátria é coisa, você é apaixonado pelo teu. Não é por isso que a gente perde Copa do Mundo, tem identidade. O negócio é o que o Biruto falou. Todas as equipes, todas as seleções evoluíram.
1: Sim.
0: Quem imagina o Perninha falar assim, não, a Coreia do Sul pode surpreender. Aí o outro fala assim, tem gente que está apostando no Japão.
1: Sim, mas é verdade.
0: Como você imagina apostar no Japão numa Copa do Mundo, cara? Mas tem gente que aposta na Holanda. A Holanda, pô, vai ser campeã inédita da Copa do Mundo. A Holanda nunca foi, tem muita gente apostando bolão que a Holanda vai ser campeã. Então, por isso, então, o futebol tá muito igualado.
1: Sim.
0: Então, assim...
1: E às vezes o igualado, quem fala, esquece aquele negócio de craque. O craque, por exemplo, é o Vini Júnior, que, por exemplo, consegue fazer espetáculo. Ou é o Neymar, consegue, o próprio Hendrick, por exemplo, que consegue fazer uma... Mas hoje, o futebol, ele é um futebol pragmático. Qual é o pragmático? É 11 contra 11.
0: E não tem ninguém bobo.
1: Exatamente. Se você fizer um esquema. Por que o técnico vai olhar o esquema tático do cara? Porque sabe que do jeito que o cara vai entrar, é a maneira que ele vai se colocar dentro de campo. Então, quer dizer, hoje em dia, o futebol ele tem uma racionalidade diferente. Né? Então, ontem nós vimos um baita de um jogo de Coreia e República Tcheca. Para mim, a Coreia passava mais tranquila. Mas não foi o caso. A República Tcheca surpreendeu. Entendeu? Fez um gol na frente, teve a possibilidade de sair na frente de novo. Quer dizer, então, é como nós falamos. E o quê? E cobrando um lateral? Você acha que lateral hoje é coisa boba?
0: É.
1: O cara treinar um lateral pra jogar dentro da área?
0: É treinado aquilo ali, é treinado.
1: É treinado, exatamente. Então, são situações que a gente vê que hoje o futebol é diferente. Deixa eu aproveitar, se eu não fizer isso aqui agora, mandar um abraço lá pra Lori, que tá lá nos ouvindo lá nos Estados Unidos. Ela
0: Atlanta, com quem, Atlanta.
1: Lá. Atlanta tem jogo, inclusive,
0: verdade.
1: Pois até se for o caso, eu vou citar os jogos que vocês acontecer em Atlanta, né? Só que ela falou que tem uns absurdinhos lá. Tem ingresso lá que custa R$7.000 a valor de Brasil.
0: Eu falei pro Matheus quando eu cheguei aqui, ontem lá no estádio Azteca, tava R$89 a cerveja. Eu não ia conseguir sair de lá tomar
1: mas muita Danone, aquela não. Mexicana, Tecate mexicana?
0: Mas eu não ia tomar muito Danone ontem não, eu ia tomar só as duas pra dar uma relaxadinha ali.
1: Se é a Tecate mexicana é complicado, 80, 70 palmas Tecate mexicana. Aproveitar, mandar esse abraço lá pra Lore, que tá nos Estados Unidos, lá, né? E mandar um abraço também, não só um abraço, mas um beijo grande, ela que tá toda amorosa hoje, né? A Natália.
0: Dia dos namorados.
1: Dizendo que eu te amo, meu amor. Obrigado, meu amor. Obrigado pelo carinho.
0: Tá mais intencionada.
1: Obrigado pelo carinho, tá? Beijo, meu amor. Tá aí. Feliz dia dos namorados. É um dia importante também. Você já fez declaração já ao vivo hoje aí?
0: Já fiz a minha, né? Fiz no Instagram, fiz no YouTube. E eu conheci a Patrícia no dia dos namorados.
1: Legal.
0: Namorados.
1: Só aproveitando aqui, o Roseildo Ribeiro tá gravando um áudio pra gente aqui, mandando pra nós que a gente tá no carro. Um abraço aí pro Roseildo Ribeiro, né?
0: Não. No dia do aniversário
1: o
0: da Patrícia. Eu invadi o aniversário dela pra conhecer ela, você acredita?
1: Mas assim?
0: Foi.
1: Quer dizer, mas você foi de penetra?
0: Foi.
1: Penetra? Mas nem mandou o convite, ô Patrícia. História é essa, caramba. O Roseildo Ribeiro tá mandando um grande abraço pra gente aqui também. Ele que é parceiro nosso aqui. Vem pra bancada, Roseildo. Tá no carro, já aproveita e vai lá, se inscreve na campanha. Fala Biruta, fala irmão, bancada. Tamo junto, irmão. Obrigado, Roseildo. Obrigado pelo carinho mais uma vez, né?
0: Ô Biruta, só pra terminar, falar do Brasil. Quem começou a trabalhar com bola mais internamente foi o Neymar. Neymar começou a fazer um treinozinho leve com bola, não foi para campo ainda entrar com bola com seus companheiros, mas isso nos traz esperança aí que em breve, acredito que depois desse jogo, perto da segunda rodada, do segundo jogo da chave, eu acho que ele pode estar ali no banco de reserva ali, junto com os companheiros, que seria importante essa energia do Neymar junto com seus companheiros no banco de reserva. Mas tá aí. Biruta, bom jogo pra gente amanhã, bom final de semana, que venha uma vitória, pode ser de 1-0, com bola na trave, pode ser de qualquer jeito, mas que venha essa vitória pra gente. E olha a coisa, se vier um empate, eu ouvi o Filipão falando isso, cara, não vamos colocar só cobrança em relação a esse, se vier um empate, que é o jogo mais difícil da chave, se vier um empate, a gente tem que classificar e pegar a experiência. Eu acredito muito numa vitória, mas também se tiver empate não vai ser desespero total.
1: Só pra você ter uma ideia, a Copa de 2002 foi a que nós passamos nos pênaltis, né? Ou não foi, né? Qual foi a que nós passamos nos pênaltis? Eu não me lembro agora. Bom, enfim, teve os pênaltis. Sabe aonde eu fiquei?
0: Ajoelhado no milho, fazendo promessa.
1: Presta atenção, você não vai acreditar. Eu fiquei na minha cozinha, puxei o fogão e fui pra de trás do fogão, porque não vi nada. penalidade, cara.
0: Então deu certo?
1: Deu certo, nós passamos.
0: Então fica lá essa Copa toda, Peruto. Fica atrás do fogão lá. Bom final de semana, Peruto.
1: Obrigado, deu obrigado.
0: Festa,
1: obrigado.
0: Né?
1: Ó, vamos lá, torcida Brasil, hein? Vamos junto.
0: 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Obrigado, Felipe Fonseca, meu amigo, meu irmão. Um bom jogo pra gente, um final de semana abençoado, que venha a vitória, que seja um final de semana cheia de glórias pra gente, né, Biruta?
1: Sim,
0: final de semana
1: certeza.
0: Abençoado pra todos, fiquem com Deus. Segunda-feira vamos falar tudo da Copa do Mundo, da Série B, da Série C do campeonato. Deus abençoe a todos, a onda é muito mais.
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1: Uou, muito bom, muito bom, muito bom. Boa tarde. Tudo bem? Tudo certo? Maravilha. Hoje estamos aqui em mais uma edição para você, chegando Toca Todas, que vai até às 16h. O momento de você pedir a sua música, o momento de você participar, mandando o seu alô, mandando o seu boa tarde. Hoje, sexta-feira, 12 de junho de 2026. Hoje, 12 de junho. Para você aqui na programação da Onda, aniversário do município de São João dos Patos, no Maranhão. Simão Dias, no Sergipe, que fica no sul do Sergipe, Matinhos, no Paraná, e também Quissamã e Talva, no Rio de Janeiro. Dia também do Correio Aéreo Nacional, hoje aqui na programação da Onda. E hoje também é considerado no Brasil o Dia do Amor. Isso é o Dia dos Namorados, uma data que é celebrada desde 1948 para impulsionar as vendas no comércio e que antecede também o dia de Santo Antônio, o famoso santo casamenteiro. É amanhã dia de Santo Antônio, amanhã dia 13. Inclusive é feriado em Caraguá porque é o padroeiro da cidade. E nós estamos no mês de junho, é o mês dos santos festeiros. Amanhã é Santo Antônio, dia 24 é São João, dia 29 é São Pedro e São Paulo. Para você na programação da Onda que tá ouvindo, tá curtindo a programação. Hoje também é o Dia Mundial do Nacional de combate ao trabalho infantil. E vamos que vamos, aqui para você trazendo. Já já temos aqui já o sorteio. Hoje é dia de sorteio também, da super promoção para você dos namorados. Isso mesmo, hoje temos aqui o sorteio da super campanha dos namorados da Onda FM. Muito bom, muito bom, muito bom para você que está ouvindo, tá curtindo. Atenção, a Lupo presenteou já um casal hoje cedo aqui com o conjunto da coleção Dias dos Namorados com lingerie e cueca. A Nut Bavária também já presenteou também um casal, um presente cheio de carinho aqui com kit abraçadinho e também as deliciosas castanhas caramelizadas. E quem já ganhou hoje, já foi sorteado, tem que passar na rádio até às 18 horas hoje para retirar o seu voucher dos prêmios. E hoje à tarde ainda, daqui a pouco, estaremos sorteando para você aqui da Miami Place, aqui para você, cabo e adaptador original Apple, porque a Miami Place é especializada em iPhone. Tem também ainda sorteio de dois perfumes surpresa importados da Far Melhor, da farmácia Far Melhor. E o Rei das Capas, que está trazendo para você um vale-compras no valor de R$100 para você gastar em toda a loja do Rei das Capas. Daqui a pouco já tem já o primeiro sorteio aqui para você. Fique ligado, fique atento e você vai ter que já ganhou. Atenção, os felizardos aqui hoje da promoção do Dia dos Namorados, no caso a Janimara Ferreira e também a Camila Gonçalves, retirar na Onda FM o voucher para poder ir na loja e retirar os seus prêmios, tá certo? 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

0: É isso aí, você que mandou e está mandando também a sua hashtag, inclusive participando aqui, hashtag Dia dos Namorados, nome completo e bairro. Está concorrendo. Já tem sorteio aqui pra você. Já o primeiro sorteio aqui na Onda. 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
1: Felipe Araújo, de um jeito um tanto quanto diferente. Mais ou menos assim, ó.

0: 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Que saudade foi essa aí, mandando muito bem aqui pra você na programação da Onda, pra você que está ouvindo, tá curtindo em todo o litoral norte, Ferrugem. E daqui a pouco pra você mais pedidos musicais aqui no Toca Todas, que vai até às 16h. Isso mesmo. E vamos aqui à super promoção também do Dia dos Namorados. Tá saindo pra você aqui, pra você que participou com a gente, mandou a sua hashtag aí, Dia dos Namorados, nome completo e o bairro. Tá saindo agora pra você aqui, cabo mais adaptador original Apple, da Miami Place. A Miami Place, que é especializada em iPhone, está também no Shopping Serra Mar, tá certo? 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E atenção, atenção, Tássio Mariano Ribeiro, fatura então cabo mais adaptador original da Apple, da Miami Place. Parabéns, queridão, é isso aí, é a super promoção do Dia dos Namorados aqui da Onda FM. Daqui a pouco tem mais e você participa com a gente, pede a sua música. 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

0: 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E olha, lembrando o Tássio que ele tem que passar na rádio para retirar do seu voucher. Ele que foi o primeiro ganhador dessa tarde aqui da promoção do Dia dos Namorados. Faturou aqui, ganhou cabo mais adaptador original Apple da Miami Place, especializada iPhone. Tá certo? Muito obrigado. E vamos que vamos aqui na programação da Onda, você participando aqui com a gente pelo 38826000. Isso mesmo, 38826000 é o seu pedido musical aqui na programação da Onda. Quem está participando também com a gente aqui é a Super Amanda. Amanda Soares e o Guilherme Ricardo do Morro do Algodão, que estão ouvindo, estão curtindo aqui a programação da Onda. Muitíssimo obrigado. Vamos que vamos aqui para você que está ouvindo, está curtindo aqui com a gente e vai pedindo a sua música até às 16h. A Onda é muito mais.
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0: Yeah. Pra você aqui na Onda, a Onda é muito mais. Tudo bem? Tudo certo? Tudo tranquilo? E você participando aqui da super promoção do Dia dos Namorados. Daqui a pouco tem pra você mais um super sorteio. Só que dessa vez o sorteio aqui tem um voucher no valor de R$100. Já pensou? Pra você aí, inclusive de R$100. Pra você que está ouvindo, tá curtindo diretamente esse Vale Compras do Rei das Capas. Olha que bacana, hein? Sensacional. Em toda loja você poderia gastar esses R$100 em toda loja numa boa, tá certo? Vamos que vamos aqui na programação da Onda. É o Dia dos Namorados, Dia do Amor. Você tá mandando também aqui o seu áudio, tá fazendo o seu pedido musical aqui na programação da Onda. Isso mesmo, a todos que estão ouvindo, assim como o meu amigo que está ouvindo, tá curtindo aqui também na Onda, é ele mesmo, o Tarcísio. Olá, meu amigo, tudo bem? O Tarcísio e a Sabrina sintonizados aqui, sempre na programação, na melhor programação, né, meu amigo? Muito bom, muito bom.
1: Fala, Joca, boa tarde. Gostaria de ouvir aquela música do Gustavo Lima, 25 horas. É isso aí, Joca. A Onda é muito mais. Valeu.
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0: Esse é o Toca Todas pra você aqui na programação da Onda, você participando pelo 38826000. Muito bom, muito bom, muito bom. Tá tudo bem? Tá tudo certo? Tudo tranquilo? Daqui a pouco você pedindo a sua música pelo 38826000. Já tem mais participações ao vivo aqui pra você na programação da Onda. Muito bem. Então, daqui a pouco pra você. Inclusive tem mais um super sorteio. Aliás, tem um sorteio aqui agora, valendo pra você aqui o Vale Compras de R$100 do Rei das Capas. Muito bem, atenção, atenção pra você que está participando, a todos os nossos queridos ouvintes que mandaram a sua hashtag pra participar aqui do sorteio do Dia dos Namorados aqui na programação da Onda. Vamos a mais um super sorteio aqui pra você que está ouvindo, tá curtindo. Opa, atenção, Cateline Rúbia Cabral, Cateline Rúbia Cabral, faturando também esse vale compras de R$100 do Rei das Capas. Maravilha, parabéns. Super sintonizado aqui na programação da Onda, tem que passar na Onda FM hoje até as 19 horas para retirar o seu voucher na Onda, ou então em horário comercial de segunda a sexta, tá certo? A Onda é muito mais.
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0: Onda é muito mais. Aqui para você na programação da Onda, você que está ouvindo, está curtindo, mandar aqui uma boa tarde para o André Antero do Tarumã, que está sintonizado. A Super Silvia também. Obrigado, querida. Tudo de bom. Excelente final de semana.
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0: Onda, muito mais pra você aqui na programação da Onda. Te amaram, meu talento. Mandando muito bem aqui pra você, Fred e Fabrício. Já já pra você, partindo pra mais uma hora, pra você que está ouvindo, tá curtindo aqui. Hoje é o dia do amor. É, hoje trazendo pra você aqui o dia dos namorados e tá rolando pra você aqui os sorteios. Pra você que, inclusive, fez aqui a sua inscrição com a hashtag, né, Dia dos Namorados, nome completo e também o seu bairro. Muito bem, é isso aí. E vamos que vamos aqui na programação da Onda, para você que está ouvindo, para você que está participando em todo o litoral norte. Participe, daqui a pouco mais pedidos musicais e tem também mais um super sorteio aqui na Onda, no Toca Todas. É, o sorteio para você aqui para o Dia dos Namorados.
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0: E a Nubank nega liquidação judicial depois que clientes receberam mensagem sobre fim das atividades. A Nubank negou o encerramento de suas atividades depois que clientes receberam notificações sobre uma suposta liquidação extrajudicial da instituição financeira nesta sexta-feira. O caso não tem qualquer relação com a segurança da plataforma, a proteção das informações dos clientes ou a solidez da companhia. As operações do Nubank seguem normalmente com segurança e estabilidade, disse em nota. E o Banco Central, o BC, órgão responsável pela decretação e liquidação de instituições financeiras, também disse em uma nota que não procede a informação que o Banco Central decretou liquidação extrajudicial do Nubank. Depois de procurado por essa reportagem, a mensagem também enviada aos clientes partiu do aplicativo da própria instituição. Foi decretado o encerramento da Nubank. Clique aqui e saiba como solicitar. Então, portanto, você que também está aí atento a essa informação, essa reportagem, fique atento, fique ligado, porque de repente isso também pode ser golpe. Você pode estar aí, entendeu? Participando e aí vai clicando em qualquer link. Tome muito cuidado. Então, portanto, obtenha mais informações, vai diretamente na fonte para poder ficar mais esperto, tá certo? Fique atento. 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

0: toca todas aqui na onda pra você que tá participando com a gente aqui pelo 38826000. Muito bom, muito bom, muito bom. Temos aqui mais participações pra você que está ouvindo aqui com a gente. Obrigado a Andressa Nazaré. Oi, Andressa, do Jaraguazinho. Tudo bem? Tudo certo? Tá ouvindo e curtindo e vai curtir com a gente aqui o som do Zé Felipe e a Ana Castela. Agora 3:10.
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0: 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Esse é o Júnior César pra você aqui. Júnior e César, né? Cheiro de culpado. Você que tá curtindo aqui a programação da Onda, nosso muito obrigado. Continue participando pra você mandando aqui a sua música, o seu boa tarde aqui na Onda. Isso mesmo. E você também hoje, lembrando que você também hoje está concorrendo, hoje teremos sorteio para você do restaurante Bem Bolado. Tem um almoço aqui para você com um voucher de até R$60 para você almoçar no restaurante Bem Bolado, que fica no centro de São Sebastião, na Capitão Luiz Soares. É isso aí, meu amigo Zé Newton, um grande abraço. Então tá certo, hoje teremos aqui um sortudo para ir comer numa boa, sensacional, num almoço delicioso que tem self-service para você. E verdade, são mais de 20 tipos de saladas. Só para você ter uma ideia, hein? Sensacional, muito bom aqui para você que tá ouvindo, tá curtindo a programação da Onda. Nosso muito obrigado e você vai participando, vai pedindo a sua música pelo 38826000. Temos aqui um musicão para você aqui, ó, Gustavo Mioto, a participação da nossa querida ouvinte que está ouvindo a querida Maria Clara. Tudo bem, Maria Clara? Oi.
1: Oi.
0: Oi.
1: Boa tarde.
0: Boa tarde.
1: Aqui é Maria Clara de Batuba. E eu quero dedicar essa música pro meu namorado, meu eterno namorado, marido, Bravinho. Eu te amo muito, te amo a beça. É tudo pra mim.
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0: Maravilha, obrigado, Maria Clara.

0: Gustavo Mioto voltando pra mim, aqui pra você na Onda. Onda é muito mais. Daqui a pouco, mais pedidos musicais pra você que está ouvindo, tá curtindo aqui a programação da Onda. E já desejo a você um excelente final de semana. Hoje, um verdadeiro e maravilhoso dia do amor, o dia dos namorados, aqui na programação da Onda, tá certo? E tem muita gente ganhando que mandou a sua hashtag Dia dos Namorados, nome completo e também um bairro aqui no nosso sorteio maravilhoso. A Onda é muito mais.
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1: E você curtindo e participando com a gente pelo 38826000. Muito bom, muito bom, muito bom. Tem mais um super pedido musical aqui pra você que está curtindo aqui com a gente. E vamos ouvir aqui por enquanto essa música linda pra você. Quem tá pedindo aqui é a nossa querida ouvinte Larissa. Tudo bem, querida?
2: Oi, João.
1: Oi.
2: Boa tarde.
1: Boa tarde.
2: Queria estar passando pra desejar um feliz dia dos namorados dos ouvintes aí da onda.
1: Obrigado.
2: Joca, eu queria que você tocasse aquela música lá que fala assim, ó. Porque não me avisou que ao invés de amor, saudade é o que eu ganho. Deixa que ela pro meu caçapavo.
1: Tá certo. Vai, caçapavo. Muito obrigado, então, com certeza, ouvindo e curtindo.
2: Feliz dia dos namorados. A onda é muito mais.
1: Feliz dia dos namorados, Larissa e Caçapava, curtindo aqui a programação da onda. Vamos que vamos, a onda é muito mais.
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0: todos os casais um feliz Dia dos Namorados.
1: E parabéns.
0: Especial pro meu eterno namorado Júnior Ferreira, que eu amo muito. Ele é o amor da minha vida, Jota. A música que queremos ouvir hoje é Amar na Praia, do Natanzinho. E vem pra onda, porque a onda é muito mais.
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3: Isso é mais um sucesso do Natanzinho.

Banda é muito mais Natanzinho aqui, amor, na praia. Olha só, temos aqui uma boa tarde muito especial, mandar aqui um alô também pra você que está ouvindo, tá curtindo, é o Vavá de Lorena aí. Tudo bem, Vavá? Um grande abraço, meu amigo, tudo de bom pra você. Ouvindo Vavá do Olaria, tá certo. Amanda e o Everson também. A Super Sara, Sara, boa tarde, querida, bem-vinda. Olha, que mais aqui, Joca? Tem mais gente aqui também participando com a gente. Tá mandando tem aqui o seu boa tarde. É, no Toca Todas. É, o Fábio Vinícius também. É isso aí. E também o Thiago. É isso aí. A Super Fernanda e o Fábio Vinícius ouvindo e curtindo aqui com a gente. Muito obrigado. A Maria Clara também de Ubatuba está ouvindo e o Flavinho também. Valeu, Maria Clara de Ubatuba e Flavinho. A Ana Paula Neves. Boa tarde. Sextou, Ana Paula. É isso mesmo. Excelente final de semana para você, querida. Muito obrigado. A Cristiane também de Jesus do bairro Indaiá. Cris, bem-vinda. A Suzana e o Renato da Ilha Bela. Muito boa tarde. Uma excelente

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Para você que está ouvindo, está curtindo em todo o litoral norte, às vezes a gente fica pensando, pô, que presente, como é que vai ser esse presente, que presente é esse, presente é aquele, será que ela gosta, será que não gosta? Mas um gesto de carinho que você faça com muito amor e carinho já é uma dedicação e já é uma declaração de amor. Então, portanto, faça de coração, faça com muito respeito acima de tudo e com muito amor e carinho, mais do que nunca, e participando aqui com a gente. Vamos aqui.

0: nossa querida amiga, a Suzana, que está ouvindo, né, Suzana? Aliás, são dois pedidos, da Suzana e também da Amanda, juntos aqui. Quero ver Luan Santana, não é isso?
1: Oi, Joca, oi, boa tarde. Boa tarde a todos os ouvintes. Aqui é a Suzana de Ilhabela. Já que eu quero muito oferecer essa música pro grande amor da minha vida, pro Renato.
0: Opa!
1: Feliz Dia dos Namorados, meu amor.
0: É isso aí, tá certo, a super Suzana e também a Amanda que está ouvindo, curtindo.
2: Oi, Joca, boa tarde.
0: Boa tarde. Tudo
2: bem? Aqui é Amanda de Taubaté. Eu gostaria de dedicar uma música do Luan Santana, Eu Te Espero, para o meu eterno namorado, Feliz Dia dos Namorados, o Everson Gabriel. A onda é muito mais.
0: Muito bem, obrigado, já te esperando, tá certo? Vai também mandar uma beijoca aqui pra você que está ouvindo, tá curtindo, ao casal aí, a Larissa em Caçapava, curtindo a Ana Clara e também o Ângelo, a Sara Ribas tá curtindo também aqui com a gente, a Jane, obrigado Jane, aos nossos queridos ouvintes do Porto Novo, do Jardim Gaivotas, também do Poiares, do Travessão, do Perequemirim, é isso mesmo, ouvindo e curtindo a melhor programação. A Super Sônia também do Pontal Santa Marina, ao casal Sargento Reginaldo e também a Neide. Feliz Dia dos Namorados.

0: aqui é o Júlio César. Hoje a gente queria escutar a música do Jorge Mateus, Um Dia Te Levo Comigo. Vem pra onda, a onda é muito mais.
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0: Muito bom, muito bom, muito bom. Aqui pra você na onda, Jorge Matheus, o dia te levo comigo. Maravilha. Também da Alexandra do Tinga e o Maicon Pereira, né, Alexandra? Obrigado pela participação, Ana Paula Neves. Tá pintando aqui o último pedido pra você pelo 38826000 aqui na programação da onda. Cláudia Jardim Jaqueira, né, Cláudia? Uma beijoca pra você e feliz dia dos namorados também, né, Cláudia? E afinal de contas, a gente também aí que estamos, como posso dizer, solteiros, né? E tem os solteiros também, também comemora também, porque afinal de contas, amar a si mesmo mais do que nunca e amar a Deus sobre todas as coisas. Vamos que vamos aqui na onda. A onda é muito mais. Quem mais aqui? 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
1: Oi, Joca.
0: Oi, Ana.
1: Boa tarde.

0: do Vitor e Léo, 10 minutos longe de você. E vem pra onda, que a onda é muito mais. 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
1: A Andressa do Sumaré também, que está ouvindo, está curtindo. Ela e o Marcinho, né, Andressa? Obrigado, Andressa do bairro Sumaré e o Marcinho, sintonizados aqui na onda.
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0: A onda é muito mais. Victor e Léo aqui pra você, vai encerrando o Toca Todas desta sexta-feira, dia 12 de junho. Muitíssimo obrigado pra você que está ouvindo, tá curtindo aqui a programação da Onda. Nosso muito obrigado. E atenção, atenção, temos mais prêmios aqui pra você, tá certo? E dessa vez trazendo pra você aqui o sorteio também dos perfumes. Isso mesmo. Também da promoção dos namorados. São dois perfumes surpresa importados. Exatamente. 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Uou, muito bom, muito bom. E atenção, atenção, vamos então aqui ao super sorteio pra você, saindo aqui agora a Daiane Oliveira, claro. Valeu, Daiane. 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Toca Todas, volta segunda-feira. É de segunda a sexta, das 2 às 4 da tarde, rola pra você aqui o Toca Todas, pra você que tá participando, pra você que está ouvindo, tá curtindo aqui a programação da Onda, tá certo? Então, vamos que vamos, a Onda é muito mais.
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0: E atenção, o STF rejeita recurso na revisão da vida toda e aposentados que já ganharam ação terão redução. Entenda, o STF, Supremo Tribunal Federal, formou maioria para negar recurso na revisão da vida toda do INSS, Instituto Nacional do Seguro Social. Os ministros retomaram o julgamento da ação direta de inconstitucionalidade 2111 na manhã desta sexta-feira. A ministra Carmen Lúcia e os ministros Cristiano Zanin e Alexandre de Moraes, Gilmar Mendes, Flávio Dino e Luiz Fux seguiram o relator do caso, Cássio Nunes Marques, e negaram os pedidos feitos pela CNTM, Confederação Nacional dos Trabalhadores Metalúrgicos, em favor dos aposentados. Para Nunes Marques, o caso já foi exaustivamente debatido pela corte. Ele citou o julgamento no tema 1120, em 15 de maio, que também contrário à revisão, e mandou encerrar de vez o processo. Considerando também que a questão já foi exaustivamente deliberada por esse tribunal, determina a certificação do trânsito em julgado e o arquivamento imediato, disse Nunes Marques em seu voto. Em voto vista, o ministro Dias Toffoli defendeu também pagar a correção ao menos a um grupo de aposentados que já foram à justiça e ganharam a ação, mas também foi derrotado pela maioria. Para Toffoli, a revisão deveria ser garantia ao menos a quem tinha ação em 16 de dezembro de 2019 e 5 de abril de 2024. Em seus argumentos, o INSS alegava que a revisão da vida toda pode causar um rombo de 480 bilhões aos cofres públicos.
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Tudo bem, tudo certo, tudo tranquilo, partindo pra mais uma hora aqui na Onda. E lembrando que hoje, dia 12 de junho, 12 de junho é conhecido principalmente no Brasil como o Dia dos Namorados. Maravilha. E lembrando que essa data também antecede o dia de Santo Antônio, que é o famoso santo casamenteiro. Amanhã é dia de Santo Antônio, dia 13, inclusive em Caraguá é feriado, né? Isso é o dia do padroeiro da cidade. Hoje também é aniversário do município de São João dos Patos, no Maranhão, Simão Dias, no Sergipe, também Kissamã Italva, no Rio de Janeiro. Hoje também é o dia do Correio Aéreo Nacional, que é um serviço postal militar brasileiro iniciado em 1931. E a gente segue aqui. E agora tem também aqui para você na programação da Onda, como eu falei e anunciei para você, tem um sorteio também do restaurante Bem Bolado. 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

Essa é a Bia Frazo, imperfeita pra você aqui na Onda. A Onda é muito mais. Mandando muito bem pra você que está ouvindo, tá curtindo aqui também todo o Litoral Norte. Nosso muito obrigado. 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
1: A onda é muito mais você participando. Isso você não conta, hein? Bruno e Marrone aqui pra você na programação da Onda. A Onda é muito mais. Daqui a pouco pra você mais músicas e você pedindo e participando aqui pelo 38826000. Isso mesmo, participe com a gente dessa programação maravilhosa. Você que está sintonizado em todo o litoral norte. 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

0: 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Muito mais, tudo em minha volta. João Neto e Frederico, você ouvindo e curtindo aqui a programação da Onda. A Onda é muito mais. Vamos que vamos, para você que está ouvindo, está curtindo também aqui com a gente. Nosso muito obrigado, muito boa tarde, excelente final de semana. Isso mesmo, para você que está curtindo a onda. 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
0: E fora da estreia do Brasil na Copa do Mundo, Neymar é dúvida também para a segunda partida diante do Haiti no dia 19. Até a semana passada, fontes de dentro da seleção brasileira davam como certo que ele estaria à disposição. O prognóstico está sujeito a uma avaliação diária. O camisa 10 está perto de retornar aos trabalhos com bola, mas já são 25 dias sem nenhuma atividade em campo, desde a lesão de segundo grau na panturrilha direita no dia 17 de maio. Ainda que ele esteja clinicamente apto e à disposição para o dia 19, a avaliação é de que ele teria muito pouco tempo para retomar o ritmo. A expectativa era de que ele retornasse ao gramado nesta semana, mas a última atividade antes da estreia acontece hoje, sem ele em campo.
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aqui é o Joca Ferreira com você aqui na Onda. Tudo bem, tudo certo. Hoje é aniversário do município de Matinhos, no interior do Paraná, Simão Dias no Sergipe, São João dos Patos no Maranhão. Hoje também é o Dia dos Namorados. Inclusive, é uma data que impulsiona as vendas no comércio e que antecede o dia também de Santo Antônio, o famoso santo casamenteiro. Essa data do Dia dos Namorados, ela foi criada em 1948 por João Dória. Sabia disso? É o publicitário João Dória. Para você que tá na programação, em 1948 criada, hein? Tá certo? E vamos que vamos. A Onda é muito mais. Tá tudo bem com você? Tá tudo certo? Manda um beijão aqui também pra minha querida amiga Lilian. Bora, bora, Lilian. Tá ouvindo? Tá curtindo também? É isso aí. Tá sintonizada aqui na programação da Onda. A Super Cris aí e o Júnior Ferreira também estão ouvindo. A Cláudia. Obrigado, minha amiga Cláudia. Olha o Batatinha por aí também, o Luiz Carlos, né, Batatinha? Um abraço. A Andressa e o Marcinho ouvindo e curtindo aqui a programação da Onda. Inclusive, lá de Paraty, tem uma ouvinte também que está curtindo aqui com a gente. Poxa vida, olha só, hoje, na correria toda, ela até mandou um áudio aqui e a gente aproveita, pelo menos para mencioná-la aqui, mandar um grande abraço para ela que está ouvindo, está curtindo aqui com a gente na programação da Onda. É a nossa querida ouvinte, a Maria Eduarda. Não é isso, Maria Eduarda? Tudo bem? Tudo certo? Ela e o Felipe Amorim, de Paraty, da Praia do Sono. Muito boa tarde, excelente final de semana para vocês aí ouvindo e curtindo aqui a Onda. Valeu, Tarcísio, um grande abraço, meu amigo. Tudo de bom, vamos que vamos. Tem surpresa aí para você, rapaz, que legal. Dia 12, ó, Dia dos Namorados, que legal. A Andressa também que está ouvindo, tá curtindo aqui com a gente. A Super Daiane, a Kelly também que tá curtindo aqui a programação. Obrigado, uma beijoca. Seguimos juntos aqui na melhor programação. A Adriana do Jaraguá também que tá ouvindo, tá curtindo, uma beijoca, Adriana. A Tati e o Silvio também, que é do Parque Saveiro. Também a Su e o Jonas, o Claudinho, a Lilia, ouvindo, curtindo a programação da Onda.

Esse é o posto de BR da dupla Gustavo Moura e Rafael aqui pra você na programação da Onda. Excelente final de semana. Amanhã é dia 13, amanhã é feriado em Caraguá. Amanhã é dia de Santo Antônio. Santo Antônio casamenteiro. Já tá pensando aí, inclusive, de repente naquela aposta que você vai fazer com Santo Antônio. Santo Antônio, eu quero dizer a simpatia de Santo Antônio, vamos lá. Vamos que vamos, a onda é muito mais.

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É só esse 1% aí. Vamos aqui pra você na onda. A onda é muito mais. Quem tá mandando boa tarde, desejando um feliz dia dos namorados é a Daniela, aí pro Diego Martins, do Rio do Ouro, né, Daniela? Tá certo. Vamos que vamos aqui na programação da Onda, excelente final de semana. 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

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Opa, Ian, e aquele textão pra você aqui. Ian manda muito bem aqui, você está ouvindo e curtindo na programação da onda.

0: A onda é muito mais. Esse é o Sam Henrique, Zezé de Camargo, pra você aqui na programação da Onda. Você ouvindo e curtindo a melhor programação de todo o Litoral Norte. Muito boa tarde. Isso mesmo, pra você, uma excelente sexta-feira, um excelente final de semana pra você que ouve, pra você que curte a programação. Vamos que vamos. A Onda é muito mais. Daqui a pouco, partindo pra mais uma hora aqui na programação da Onda. Você que está curtindo a melhor programação, onde quer que você esteja, no seu trabalho, em casa, no carro também, isso mesmo, você que está subindo a serra ou descendo a serra, está curtindo aqui a programação da Onda, é isso aí, vamos que vamos, a Onda é muito mais.
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0: E quem anda pelas ruas de Nova York com certeza não está com frio. A sensação térmica na cidade chega aos 35 graus e algumas lojas distribuem água de graça. Mas o calor do clima contrasta com o de Copa pelas ruas dos Estados Unidos. Mesmo no dia da estreia do time da casa, poucos se encontram camisas da seleção americana. Aliás, até o policial da imigração brincou com a situação. Nós não vamos longe. Você pode até se perguntar dos outros países. Mas enquanto centenas de brasileiros lotam dois bares organizados pelo Movimento Verde Amarelo em Nova York, o máximo que a reportagem encontrou pela rua foi um grupo de 5 marroquinos. Eles até tentaram fazer barulho em vão quando os brasileiros foram notados. E com um pandeiro e um fuleco na torcida, logo o grupo tomou conta da Times Square. Inclusive com a invasão também nos centros esportivos também de transmissões. Vale ressaltar a presença dos escoceses na cidade também. Ao todo foram 6 famílias avistadas. A realidade é que enquanto os brasileiros fazem a festa em busca do Hexa, o restante de Nova York parece mais um fim de semana de turismo começando.
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Esse é o Bruno Rosa e o Murilo Uff aqui na Onda. A Onda é muito mais. Agora 6h23, para você um excelente final de semana, ouvindo e curtindo a melhor programação. Amanhã, ao meio-dia e domingão também, a partir do meio-dia, tem para você roda de samba. Muito samba e pagode. Eu sei que você gosta muito. Ziriguidum, balacubaco e vamos que vamos. Sambar e curtir muito e pagodear com a roda de samba mais famosa do Litoral Norte, que é a roda de samba da Onda. Excelente final de semana. A Onda é muito mais.

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Não mexe nas minhas gavetas, não. De jeito maneira, não, nada disso. O que é isso? Vamos que vamos. Hugo e Guilherme, aqui pra você, Danilo e Davi, na programação da Onda. A Onda é muito mais. Tá tudo bem, tudo certo, excelente final de semana. Agora 6h41. Você que está ouvindo aí no seu carro, acabou de sair do trabalho também. Já ligou o som do carro, tá ligado aí automaticamente, curtindo, sintonizado em todo o litoral norte. A Onda é muito mais.

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Tá tudo bem, tudo certo. Aproveitar e mandar um grande abraço, meu amigo Fabiano Giacomini. Está ouvindo, está curtindo, está pegando a estrada aí, né, meu amigão? Tudo de bom para você, que Deus abençoe. Atenção aí, redobrada nas estradas, é muito importante, tá bom? Tudo de bom para você, seguimos juntos. Ele que é diretor, reitor, inclusive do Centro Universitário Módulo. Um grande abraço, boa viagem.

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Você ouvindo e curtindo a melhor programação. Agora 7:03. Daqui a pouco, depois dos comerciais, começa pra você uma hora direto só de música. Já tem pra você aqui na programação da Onda, trazendo a Super Onda. Isso mesmo, uma hora direto só de música aqui na programação, tá bom? Tudo bem, tudo certo, um excelente final de semana. Desejando pra você mais uma vez ao longo do dia, nós desejamos aqui um feliz Dia dos Namorados. Isso mesmo. E todos os dias conquiste a sua namorada, todos os dias conquiste o seu namorado e faça jus com muito carinho, com muito respeito, muita admiração, exatamente. E cumplicidade, que é muito importante e é fundamental, tá certo? A onda é muito mais.

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0: músicas nessa noite de sexta-feira, fechando mais um Super Onda, ponto final, hein? Uma hora de música direto pra você que em 101,1. Você ouviu Israel Rodolfo, Cleiton Romário, Diego e Arnaldo, Gustavo Lima, Henrique Juliano, Simone Mendes, também o Turma do Pagode, Tiaguinho, Ana Castela, Zenete Cristiano e muito mais. De volta à segunda, 1 da tarde, Super Onda, uma hora de música pra você.
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músicas da sua noite, fechando mais uma hora aqui em 101,1 com as melhores pra você que ouve a Onda FM em todo o Litoral Norte, Caraguatatuba, São Sebastião, Ilhabela, Ubatuba, todo mundo curtindo a Onda FM. A gente agradece a você pela sintonia, a você ouvinte que sempre tá curtindo aí a Onda. Na volta tem a Voz do Brasil e às 10 da noite tem muito mais músicas.